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1: Bom dia, as notícias a esta hora apresentadas por Nelson Muando. O presidente da República e comandante em chefe das Forças de Defesa e Segurança dirigiu esta quarta-feira no seu gabinete a quarta reunião ordinária do Conselho Nacional de Defesa e Segurança, que apreciou a situação da segurança nacional e da ordem pública. O órgão endereçou uma palavra de reconhecimento pelo esforço abnegado das Forças de Segurança no Teatro Operacional Norte, que tem contribuído para a consolidação da segurança nas zonas afetadas pelo terrorismo. O Conselho instou o Governo a incrementar a logística e a adotar medidas adicionais conducentes a impedir as ações dos terroristas. O órgão manifestou igualmente profunda preocupação com o recrudescimento de crimes hediondos relacionados com o consumo de drogas. Para fazer face a este flagelo, as autoridades competentes foram instadas a apertar o cerco aos grupos ligados à cadeia de tráfico e comercialização de drogas, bem como a intensificar o desmantelamento de pontos de venda de drogas nos bairros e comunidades. E esta quinta-feira, o Presidente da República dirige, na cidade de Maputo, a cerimónia central de celebração do 51º aniversário da Independência Nacional. As comemorações terão início com a deposição de uma coroa de flores no Monumento aos Heróis Moçambicanos, em homenagem aos compatriotas que sacrificaram as suas vidas pela conquista da Independência Nacional e pela defesa da soberania do país. Por ocasião da efeméride, o chefe do Estado vai proferir uma comunicação à nação, na qual deverá abordar o significado histórico da data, os desafios e perspectivas do desenvolvimento nacional. As celebrações dos 51 anos da Independência Nacional decorrem sob o lema, celebrando 25 de junho, paz como condição essencial para o progresso nacional, destacando a importância da paz, da unidade e da coesão nacional como pilares fundamentais para a construção de Moçambique cada vez mais próspero e inclusivo. O Parlamento moçambicano reafirmou o apoio aos esforços da comunidade internacional para um cessar-fogo permanente nos territórios palestinianos. A presidente da Assembleia da República, que expressou o facto, destacou que o órgão legislativo é pela proteção de civis, assistência humanitária e construção de uma paz justa e duradoura. Margarida Atalapa falava esta quarta-feira nos trabalhos do terceiro dia da 20ª sessão da Conferência da União Parlamentar dos Estados-membros da Organização de Cooperação Islâmica, que decorre em Baku, a capital do Azerbaijão.
2: Reafirmamos o nosso apoio aos esforços da comunidade internacional em prol de um cessar-fogo permanente, da proteção de civis, da assistência humanitária e da construção de uma paz justa e duradoura, assente na coexistência pacífica e na solução de todos os Estados. O desenvolvimento sustentável e inclusivo da OCI só será possível quando nenhum Estado-membro for deixado para trás.
1: A presidente do Parlamento moçambicano defendeu que a paz deve ser o primeiro pilar do desenvolvimento em todas as nações. Moçambique e Brasil pretendem reforçar a cooperação na área de gestão e redução do risco de desastres no âmbito do aprofundamento das relações bilaterais entre os dois países. A pretensão foi manifestada esta quarta-feira em Maputo durante a audiência concedida pela Ministra dos Negócios Estrangeiros e Cooperação ao diretor da Agência Brasileira de Cooperação, Rui Pereira. Falando à imprensa, o diretor da Agência Brasileira de Cooperação, Rui Pereira, explicou que a iniciativa surge na sequência das experiências vividas por Moçambique e Brasil em matéria de desastres naturais, com destaque para os ciclones Zida e Kenneth, que atingiram o país em 2019.
3: Nós estamos aqui entregando hoje uma proposta para que nós possamos ter entendimentos na área de gestão de riscos de desastre. Essa proposta nós entregamos ao governo moçambicano e esperamos poder, em pouco tempo, assinarmos esse ajuste complementar para estabelecer efetivamente um marco jurídico adequado para a cooperação.
1: Diretor da Agência Brasileira de Cooperação, Rui Pereira. Mais de 33 mil idosos vítimas de inundações na província de Maputo no presente ano vão beneficiar a partir da próxima semana de apoio social direto pós-emergência. Para o efeito, o Governo, através do Instituto Nacional da Ação Social, desembolsou perto de 225 mil milhões de meticais para assistir a esta camada social. No arranque deste processo no distrito da Matola, o delegado de Uinas, Graço Uayen, apelou aos beneficiários para fazerem um bom uso do valor a receber.
4: Este apoio financeiro é de 3 meses acumulados. O que quer dizer que cada mês vai receber 2.500 e este valor é destinado para suprir as necessidades básicas destas famílias, principalmente estas pessoas idosas, que muitas delas têm dependentes e têm outros que cuidam deles.
1: Os beneficiários são dos distritos de Magude, Manhissa, Marraquém, Matola e Boan, pontos afetados pelas inundações. Atualidade internacional. O ministro da Defesa israelita Israel Katz afirmou esta quarta-feira que os Estados Unidos não exigiram a retirada militar do sul do Líbano, uma condição apresentada por Teherã nas negociações de paz com Washington. O memorando de entendimento acordado na semana passada entre os Estados Unidos e o Irã para acabar com a guerra estipula o fim imediato e permanente das operações militares em todas as frentes, incluindo o Líbano. O tempo. A cidade de Tete pode registrar esta quinta-feira 30 graus centígrados de temperatura máxima, seguida por Pemba com 29 graus, Beira e Vilanculo 28, Inhambane 27, Maputo, Nampula e Quelimane 26, Xai-Xai 25, Lixinga 24 e Chimoio 23 graus centígrados de temperatura máxima. Apresentamos as notícias próximas às 6 horas no Jornal da Manhã.
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0: Bom dia, Moçambique. Seja bem-vindo a mais uma edição do Jornal da Manhã, o espaço que o mantém informado sobre os principais acontecimentos do país e do mundo. Confira já a seguir os destaques desta edição. Presidente da República, Daniel Chapo, dirige hoje na cidade de Maputo a cerimónia central de celebração do 51º aniversário da Independência Nacional. O governador da província de Maputo aponta avanços nos sectores da indústria transformadora, agricultura e educação como principais ganhos registados durante os 51 anos da independência nacional. Mais de 4 milhões e 500 mil meticais estão a ser investidos na edificação da primeira fábrica para o processamento de café no distrito de Ibo. Em Cabo Delgado, na atualidade internacional, há alerta de tsunami na Venezuela depois de um sismo de magnitude 7.1 na escala de Richter que abalou a cidade de Caracas ontem. Tópicos do Jornal da Manhã, edição de quinta-feira, 25 de junho de 2026, data em que se celebram 51 anos de independência nacional. Sidónio Pires está na sonorização, Vitor África nas notícias, Ernesto Chauque na edição e apresentação. Desejamos-lhe uma excelente escuta. Fique conosco e acompanhe o detalhe as notícias que fazem manchete no país e no mundo. As notícias apresentadas por Vitor África. Bom dia.
1: Bom dia. O presidente da República, Daniel Chapo, preside esta manhã na cidade de Maputo a cerimónia central de celebração dos 51 anos da independência nacional. As comemorações terão início com a deposição de uma coroa de flores no monumento aos heróis moçambicanos. É homenagem aos compatriotas que sacrificaram as suas vidas pela conquista da independência nacional e pela defesa da soberania do país. Por ocasião da efeméride, o chefe de Estado irá proferir uma comunicação à nação, na qual deverá abordar o significado histórico da data, os desafios e perspectivas do desenvolvimento nacional, de acordo com o comunicado da presidência. As celebrações dos 51 anos da independência nacional decorrem este ano sob o lema Celebrando 25 de junho, paz como condição essencial para o progresso nacional. E ontem o chefe de Estado dirigiu no seu gabinete a 4ª reunião ordinária do Conselho Nacional de Defesa e Segurança, que apreciou a situação da segurança nacional e da ordem pública. O órgão reiterou o reconhecimento do esforço das Forças de Defesa e Segurança no Teatro Operacional Norte, que têm contribuído para a consolidação da segurança nas zonas afetadas pelo terrorismo. O Conselho instou o Governo a incrementar a logística e a adotar medidas adicionais conducentes a impedir as ações dos terroristas, de acordo com o documento. O órgão manifestou igualmente profunda preocupação com o recrudescimento de crimes hediondos relacionados com o consumo de drogas, tendo instado as autoridades competentes a apertar o cerco contra os grupos ligados à cadeia de tráfico e comercialização de drogas no país. O Parlamento moçambicano reafirma o apoio aos esforços da comunidade internacional para um cessar-fogo permanente nos territórios palestinianos. A presidente da Assembleia da República, Margarida Talapa, que expressou o fato, destacou que o órgão legislativo é pela proteção de civis, assistência humanitária e construção de uma paz justa e duradoura.
2: Reafirmamos o nosso apoio aos esforços da comunidade internacional em prol de um cessar-fogo permanente da proteção de civis, da assistência humanitária e da construção de uma paz justa e duradoura, assente na coexistência pacífica e na solução de dois Estados. O desenvolvimento sustentável e inclusivo da OCI só será possível quando nenhum Estado-membro for deixado para trás.
1: Margarida Talapa falava esta quarta-feira nos trabalhos do terceiro dia da 20ª sessão da Conferência da União Parlamentar dos Estados-membros da Organização de Cooperação Islâmica, que decorre em Baku, capital do Azerbaijão. Mais de 33 mil idosos, vítimas de inundações na sequência da chuva intensa registrada nos princípios deste ano, vão beneficiar a partir da próxima semana de apoio social direto após emergência. Para o efeito, o governo, através do Instituto Nacional de Ação Social, desembolsou perto de 225 mil milhões de meticais para assistir a esta camada social. No arranque deste processo no distrito da Matola, o delegado do INAS, Graço Waiani, apelou aos beneficiários para fazer um bom uso do valor.
3: Este apoio financeiro é de 3 meses acumulados, o que quer dizer que cada mês vai receber 2.500 e este valor é destinado para suprir as necessidades básicas destas famílias, principalmente estas pessoas idosas, que muitas delas têm dependentes e têm outros que cuidam deles.
1: Os beneficiários são dos distritos de Magudi, Manhissa, Marraquene, Matola e Boani, afetados pelas inundações. E no plano internacional, a região de Caracas, na Venezuela, está em alerta de ocorrência de tsunami após o registro na noite de ontem de um sismo de magnitude 7.1 na escala de Richter. De acordo com o Sistema Geológico dos Estados Unidos, o abalo terá acontecido a uma profundidade de 13.2 quilômetros. No segmento do tremor de terra, foi emitido um alerta de tsunami numa área de 300 quilômetros de epicentro e que, por isso, abrange Porto Rico e as Ilhas Virgens, territórios norte-americanos. Há relatos de que o sismo terá sido também sentido na Colômbia e Curaçao e em Aruba, de acordo com a agência Reuters. De acordo com o meio de comunicação social, informações preliminares indicam múltiplos feridos em Guatire, no estado de Miranda. Fechamos com o desporto. A seleção de futebol da África do Sul qualificou-se esta manhã para os 16avos do Mundial da FIFA 2026, após derrotar a congênere da Coreia do Sul por 1-0. Os Bafana Bafana qualificaram-se com 4 pontos no grupo A. No mesmo grupo passou para a fase seguinte, em primeiro lugar, a seleção do México com 9 pontos, após derrotar hoje a República Checa por 3-0. Para o grupo B, a Suíça derrotou ontem o Canadá por 2-1 e garantiu apuramento para a fase seguinte do campeonato com 7 pontos. Canadá também conseguiu apuramento com 4 pontos, os mesmos da Bósnia e Herzegovina, que está em terceiro lugar. No grupo C, o Brasil qualificou-se em primeiro lugar com 7 pontos após derrotar esta madrugada a Escócia por 3-0 com 2 golos do astro Vinícius Júnior. Marrocos, que também qualificou-se no grupo C, mas em segundo lugar com 7 pontos, derrotou esta madrugada o Haiti por 4-2. Hoje, às 22 horas de Moçambique, jogam para a última ronda do grupo E, Curaçao, Costa do Marfim e Equador, Alemanha. Apresentamos as notícias no próximo bloco às 7 horas.

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1: Bom dia, estimados ouvintes da Rádio Moçambique. Previsão do estado do tempo para hoje, 25 de junho de 2026. Para a zona norte e sul do país, prevê-se céu geralmente pouco nublado, períodos de limpo localmente, neblinas matinais locais. Vento de sul a sueste fraco a moderado, soprando por vezes corajadas na faixa costeira. E para a zona centro do país, prevê-se céu pouco nublado, localmente muito nublado. Possibilidade de chuvas fracas ou chuviscos ao longo dos distritos costeiros. Vento do sueste fraco, soprando corajadas ao longo da faixa costeira. Temperaturas máximas previstas em graus Celsius indicam para até de 30 graus. Pemba, 29. Beira e Vilanculos, 28. Inhambane, 27. Maputo, Nampula e Quelimane, 26. Xai-Xai, 25. Dixinga, 24. E finalmente, a cidade mais fresca para o dia de hoje será Chimoio, com 23 graus Celsius. É tudo quanto à previsão do estado do tempo para o dia de hoje. E bom dia, até a próxima.

0: Jornal da Manhã da Rádio Moçambique, são 6 horas e 12 minutos. Iniciamos o voo matinal. Desta forma, o Presidente da República, Daniel Chapo, dirige hoje, na cidade de Maputo, a cerimónia central das celebrações dos 51 anos da independência nacional. São celebrações que decorrem sob o lema, celebrando 25 de junho, paz, condição essencial para o progresso nacional. São cerimónias que serão observadas em todo o país. O governador da província de Maputo olha para os avanços nos setores da indústria transformadora, agricultura e educação como principais ganhos registados durante os 51 anos da independência nacional. Informação desenvolvida por Fernando Sidum.
1: O governador da província de Maputo aponta o aumento exponencial dos níveis de exportação de produtos agrícolas e o surgimento de empresas que processam vários produtos, visando alavancar a economia da província, como alguns marcos dos 51 anos da independência nacional que hoje se assinalam. Manuel Tulle indica ainda o surgimento de mais instituições de ensino superior, como universidades e de formação técnico-profissional, um pouco por toda a província, os ganhos da independência do país no seu todo. Perante estes feitos, o governador da província de Maputo reitera apelos aos jovens no sentido de se engajarem cada vez mais na luta pela independência económica e não a guerra.
2: Temos grandes obras que foram feitas, como é o caso do Hospital Provincial de Maputo e escolas em todo o canto. Portanto, é um período em que procuramos, mesmo com dificuldade, trabalhar para o bem do povo moçambicano. A nossa expectativa é que continuemos a defender a independência nacional, continuemos a ser um país coeso, unido e a valorizarmos aquilo que é nosso. E termos orgulho de sermos moçambicanos. Nós somos diferentes dos outros. Somos pessoas, sim, mas diferentes. Porque, pronto, temos nossa cultura e temos que continuar a defender isso, sobretudo a nossa juventude.
1: Governador da província de Maputo, Manuel Tulle, e os ganhos da independência nacional nestes 51 anos que hoje se assinalam. Para marcar a data, esta manhã, para além de deposição de uma coroa de flores no monumento reservado aos heróis nacionais pelo secretário do Estado da província, Henrique Bongés, e do governador da província de Maputo, Manuel Tulle, serão condecorados algumas figuras que se destacaram nas ações pela independência nacional e pelo desenvolvimento do país. 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Fernando Sidumu, Radio Mozambique, Matola.
0: Os cidadãos em Xai-Xai, província de Gaza, defendem a transparência na gestão pública e o combate à corrupção como os maiores desafios do país para o alcance da independência económica. Francisco Nelson tem mais pormenores.
3: Apontam igualmente a erradicação da prática do nepotismo e a indicação para cargos de tomada de decisão por competência para garantir melhores rendimentos da economia do país. Carlos Mula e Samuel Chacate entendem igualmente que a consolidação da unidade nacional, a conquista de uma paz efetiva e duradoura, são fundamentais para o alcance de melhores patamares nas vertentes social, económica e política. Os nossos interlocutores falavam à Rádio Moçambique no quadro das celebrações hoje, de 25 de junho, dia da proclamação da independência nacional.
4: O tribalismo, o regionalismo, o amiguismo, o compadrio puxa-nos para trás, a corrupção, o desleixo, o espírito deixa andar, o só contar ao dia de salário. A quem os fundos que o Estado disponibiliza, a pessoa desvia para o seu interesse pessoal. Esses termos aqui, nós estamos há 50 anos a falar deles.
5: Um país tem que ter consciência de competência. Quer dizer, saber que os mais competentes devem coordenar a ação. A verdadeira soberania é dar bom salário aos funcionários. É produzir comida para a população comer. A paz. Nós, quando dissemos que estamos em paz, estamos a dizer que o nosso povo está a comer. Precisamos de nos unir cada vez mais para lutar, para produzir, garantirmos que as instituições sejam fortes o suficiente para pagarem melhor os salários.
3: Carlos Mula e Samuel Chacate falando dos desafios que o país tem pela frente para o alcance da almejada independência económica. A Praça Samora Machel, na cidade de Xai-Xai, acolhe as cerimónias centrais ao nível da província, alusivas aos 51 anos da independência nacional, e serão dirigidas pelo secretário de Estado em Gaza, Jaime Neto. Mungiset, Ayane Pambene, Nukukisa, Atikulaina. Francisco Nelson, Cidade Xaxai. Feliz dia da independência. Bom dia.
0: Bom dia, bom trabalho. Cidadãos em Inhambane dizem que os moçambicanos devem fazer do 25 de junho uma data de reflexão para a consolidação da paz e reconciliação nacional rumo à conquista da independência económica. Daniel Faela.
6: 51 anos depois do alcance da independência nacional, hoje o desafio deve ser de remover as barreiras que travam o desenvolvimento e construir um país economicamente estável e livre de conflitos, dizem os nossos entrevistados. Nesta perspectiva, cada moçambicano deve, nesta data, pensar e refletir sobre o contributo a dar para a construção de um país próspero e livre de conflitos. Refletir também sobre o contributo a dar para a consolidação da unidade nacional.
7: António Taimo, 51 anos de independência nacional é uma conquista muito grande, e o que falta neste momento é que cada um de nós fazer a sua parte com vista ao desenvolvimento deste país, deve fazer a sua parte com vista a alcançar aquilo que nós tanto almejamos, que é a independência económica.
8: Osman Hassan, o primeiro ganho da independência nacional é termos um Moçambique uno e indivisível, e hoje precisa também unir-se para ter a independência económica, fazendo algumas atividades que podem ajudar na produção. Porque não é possível termos uma independência econômica enquanto não estivermos unidos, não tivermos foco.
9: Edson Francisco Milice, 50 anos de independência, Moçambique está livre da colonização, construindo um futuro melhor a cada dia. Podemos verificar que desde a independência nacional até os dias de hoje, todo o cenário mudou. Temos novas edificações, novos postos, novos empreendimentos.
6: Diversas atividades, incluindo confraternizações, vão marcar aqui em Inhambane as celebrações dos 51 anos de independência nacional, data a ser celebrada esta quinta-feira. Mwengisete, ungarranzi kuhanyi heti holova. 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Daniel Faela, a partir da cidade de Inhambane.
0: Da cidade de Inhambane, vamos à cidade da Beira, com a indicação de que cidadãos em Sofala consideram positivo o percurso feito pelo país desde 25 de junho de 1975. Apontam o aumento das infraestruturas escolares e sanitárias, bem como a expansão da rede elétrica, como os maiores ganhos da independência. Leiton Sifam.
10: Os cidadãos destacam também a descoberta de hidrocarbonetos e a reversão de Caurabassa para Moçambique, como outras conquistas. Entrevistados a propósito da passagem dos 51 anos da independência nacional, dizem que sem a autodeterminação, o país não teria alcançado os atuais níveis de desenvolvimento.
11: Houve melhoria significativa. Criação de infraestruturas notáveis na educação. Exemplo, hoje em dia já contamos com muitos institutos de ensino, em que antigamente só tínhamos estudo industrial. Mas hoje temos vários institutos de ensinos técnicos, assim como também de ensinos superior, que já é um ganho. Antes, quando se fala da universidade, só do M e o B.
12: Temos alguns ganhos, o país conseguiu formar muitos quadros, também já temos muitas universidades, é um ganho. Mesmo tempo colonial, não tínhamos nenhum sítio que se explorava gás, por exemplo. Hoje temos em Panda, temos em Cabo Delgado.
13: Há avanços, sim. No setor da saúde, temos muitos hospitais construídos.
14: Ensino superior, só em Sofala, estamos a falar de acima de 6 universidades, só em Sofala. Portanto, houve um avanço significativo. Temos escolas secundárias em todos os distritos. Também houve muito avanço na área da saúde, a construção de infraestruturas sanitárias, hospitais centrais, provinciais e distritais.
15: Celestino Henriques. Moçambique conquistou várias coisas. Por exemplo, a primeira conquista que Moçambique fez, conquistou uma liberdade. Moçambique conquistou indústrias assistidas.
10: Cidadãos em Sofala e as conquistas alcançadas pelo país desde a proclamação da independência nacional. Sambani Manja Nassabau, Peno Nadota, Tuera Techaliru Tendawa, Nhoca Zaquenda. Lighton Sifa, na Beira.
0: 51 anos de independência nacional na ordem do dia. Veteranos da luta de libertação nacional em Manica consideram que esta data permitiu importantes avanços de Moçambique, apesar dos desafios que o país ainda enfrenta. Jornalista Dini Kassam.
16: O veterano Costa Faera disse que a independência trouxe ganhos significativos nos setores da educação, saúde, energia e infraestruturas, apontando a construção de escolas, hospitais, estradas e pontes como algumas das conquistas alcançadas desde 1975.
17: Estamos a ver escolas, estamos a ver as estradas, estamos a ver os hospitais e vamos encontrar também que a Borabassa já é nossa. A questão de energia no posto administrativo, que naquele tempo não havia. As estradas estão alcatroadas daqui para a beira, mas tudo isso é a graça a essa independência.
16: Acácio Nzerumbawiri, também veterano, afirma que o país registrou progressos visíveis ao longo das últimas décadas, defendendo que os investimentos realizados pelo Estado contribuíram para melhorar as condições de vida da população.
18: Moçambique mudou. Moçambique não estava desta maneira. Houve várias ações que foram feitas pelo governo do Partido Frelimo. Houve construções de escolas, tribunais, abertura de estradas para que haja evacuação dos produtos no campo para a cidade, para a comercialização.
16: Os entrevistados apelam igualmente aos jovens para investirem na educação, formação profissional e empreendedorismo como forma de contribuírem para a construção de um Moçambique cada vez mais próspero e inclusivo. Hamadoni, Moçambique, Nhikaedo Tesepo, Ngatezonane, a partir de Chimoio, Dini Kassam.
0: A Deschimoio, vamos à Teta, onde 29 veteranos da luta de libertação nacional serão condecorados hoje na capital provincial por ocasião das celebrações da independência nacional. Adriano Bicone.
19: Além dos veteranos, serão distinguidas outras 6 individualidades de reconhecido mérito pelo seu contributo no processo de libertação do país. Os veteranos a ser condecorados vão receber a medalha de veterano da luta de libertação nacional e diploma, segundo o diretor provincial dos serviços de combatentes. Marcino Cefane disse que vários fatores contribuíram para que o número dos condecorados fosse reduzido em comparação com os anos passados. Cefane reconheceu que os veteranos da luta de libertação nacional merecem muito mais pelo sacrifício feito.
20: Porque se tivéssemos que gratificar pelo fato de ter participado na luta de libertação nacional, não sei o que poderia ser. É difícil de imaginar o que poderia ser. É verdade que o que o governo está a fazer até agora não chega a satisfazer tudo aquilo que é necessário para o combatente, mas era necessário que o próprio combatente percebesse e compreendesse que o ser graciado com uma medalha e com um diploma que nunca vão acabar, estarão guardados para várias gerações dos combatentes que é onde ver, que, olha, o meu avô, o meu pai, afinal de contas, é reconhecido pelo governo de Moçambique de que ele efetivamente participou neste processo que é o único de libertação de Moçambique que nos levou à independência nacional. Portanto, as pensões, a assistência médica, o financiamento de projetos, mesmo as condecorações, podem não ser suficientes.
19: Diretor provincial dos serviços de combatentes em Tete, reconhecendo o sacrifício feito pelos veteranos da luta de libertação nacional para libertar o país do jugo colonial. Marcelino Cefane apelou para que, na cerimônia de condecoração, estejam presentes todos que foram distinguidos nos anos anteriores, portando as suas medalhas para valorizar este ato solene. Além da cerimônia de condecoração, várias atividades de índole cultural serão realizadas para marcar a passagem da data, com destaque para a deposição de coroa de flores na Praça da Independência Nacional, aqui na capital provincial. Abali, Zikulatu Lakula, Tieni, Tipitirizi Kulikulitsa, Pumamverana, Maganizo, Oceana Siana. Da cidade de Tete, Adriano Bicone. Bom dia e boas festas.

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6:30, resumo dos assuntos de destaque no Jornal da Manhã. Presidente da República, Daniel Chapo, dirige hoje na cidade de Maputo a cerimónia central de celebração do 51º aniversário da independência nacional. Cidadãos em Xai-Xai, província de Gaza, defendem transparência na gestão pública e combate à corrupção como os maiores desafios do país para o alcance da independência económica. Mais de 4.500.000 meticais estão a ser investidos na edificação da primeira fábrica para o processamento de café no distrito de Ibo, em Cabo Delgado.

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1: Bom dia, estimados ouvintes da Rádio Moçambique. Previsão do estado do tempo para hoje, 25 de junho de 2026. Para a zona norte e sul do país, prevê-se céu geralmente pouco nublado, períodos de limpo localmente, neblinas matinais locais. Vento de sul a sueste fraco a moderado, soprando por vezes corajadas na faixa costeira. E para a zona centro do país, prevê-se céu pouco nublado, localmente muito nublado, possibilidade de chuvas fracas ou chuviscos ao longo dos distritos costeiros. Vento do sueste fraco, soprando corajadas ao longo da faixa costeira. Temperaturas máximas previstas em graus Celsius indicam Paraty 30 graus, Pemba 29, Beira e Vilanculos 28, Inhambane 27, Maputo, Nampula e Quelimane 26, Xai-Xai 25, Lixinga 24. E finalmente as cidades mais frescas para o dia de hoje será Chimoio com 23 graus Celsius.

0: Hoje no café de manhã vamos refletir sobre os tais de desenvolvimento socioeconómico do país no âmbito dos 51 anos da independência nacional e para tal teremos como convidado o reverendo e professor doutor Jamis Taimo e o amigo ouvinte também poderá participar pelos números 21 31 77 77 ou 82 34 77 e também pela página do Facebook o Jornal da Manhã, RGN. E quando são 6 horas e 33 minutos, saiba que 42 combatentes da luta da libertação nacional são condecorados hoje em Quelimane, na Zambésia, por ocasião das celebrações do Dia da Independência. Alex Felipe.
1: Dos condecorados, 18 são homens e 23 mulheres. O diretor do Serviço Provincial dos Combatentes na Zambésia, Moisés Cinquenti, diz que os condecorados empenharam-se no combate ao colonialismo até a independência nacional.
2: A exaltação do sacrifício que eles deram à sua juventude e uma fonte de inspiração para os jovens atuais, que, na verdade, foram jovens que abdicaram a sua juventude, tendo em conta o contexto que se vivia. Isto vai refletir em geração para gerações. Nós vemos que agora, por exemplo, na província de Zambésia, várias universidades, vemos vários centros de saúde, vemos vários hospitais, vemos quadros jovens integrados neste governo. Então, isto é um marco significativo, é uma experiência que nós temos a agradecer também sobre essas conquistas.
1: Para assinalar os 51 anos da independência nacional, os Serviços Provinciais dos Combatentes promovem palestras e debates radiofônicos sobre patriotismo, desafios econômicos e sociais do país e histórias da luta de libertação nacional.
2: Já estamos a nível dos distritos, 22 distritos, estamos a dar palestras com temáticas de patriotismo e nós buscamos os próprios combatentes veteranos da libertação nacional, transmitindo aquilo que são as suas experiências durante este processo de luta à libertação nacional.
1: Para além da deposição de coroa de flores na Praça dos Heróis, cerimônia de condecoração, estão também programadas atividades culturais para marcar os 51 anos da independência nacional. Alibonioa, Uiwanana Oziva. De Quelimane, Alex Felipe.
0: E na província de Niassa, 27 combatentes vão ser condecorados hoje com a medalha Veterano da Luta de Libertação Nacional no âmbito dos 51 anos de independência que hoje se assinalam. Constância Diabo.
3: Com a condecoração destes veteranos que tudo fizeram em prol da independência do país, soube para 3.390 combatentes de luta de libertação nacional condecorados nos últimos 5 anos. Este número representa uma realização de 38% dos 8.951 combatentes planificados para serem reconhecidos. A diretora provincial dos combatentes no Niassa, Lúcia Piedade, disse que ainda decorre o processo de identificação de outros veteranos de luta de libertação nacional que constam do banco de dados da província para serem condecorados.
4: E no universo dos combatentes que estão devidamente registrados, são veteranos da luta de libertação nacional, desde o quinquênio passado, ao início deste processo, só atingimos 38% de combatentes condecorados, o que de facto ficou registrado como uma grande preocupação. Continuar a trabalhar junto dos distritos na identificação, localização, na base dos instrumentos legais que existem, nos registros, que é o cadastro do combatente, para permitir que estes combatentes também sejam abrangidos para se beneficiar deste processo de condecorações.
3: Diretora dos Serviços Provincial dos Combatentes no Niassa, Lúcia Piedade, e a valorização de combatentes que participaram ativamente na luta de libertação nacional. Palestras sobre a data, a deposição de uma coroa de flores na Praça dos Heróis Moçambicanos e o processo de condecoração dos 27 veteranos da luta de libertação nacional vão marcar as comemorações dos 51 anos da independência nacional no Niassa. O Condedua, Tieni Tienekele, Kugilana Manja, Pofuna Ntendele, Ndikolino la Moçambique, de Kulimbanancho, de Matenda e Oceana Siana, Patikizapo Cólera, Constância Jabu, em Lixinga.
0: Em Nampula, 63 individualidades que se destacaram em diversas esferas de desenvolvimento ao longo dos 51 anos da independência nacional também foram condecorados, ou melhor, serão condecorados esta quinta-feira. Nelson Tatanha, bom dia.
5: Bom dia, Ernesto Chauque. O ato está inserido nas celebrações do Dia da Libertação de Moçambique do jugo colonial português. O diretor do gabinete do secretário de Estado da província de Nampula, Luiz Moiane, disse que os condecorados contribuíram com o seu saber, determinação e valentia para o bem-estar do país. Moiane realça o diálogo nacional inclusivo, processo em curso no país, como um dos fatores cruciais para a reconciliação entre os moçambicanos rumo à busca de uma paz efetiva para o país.
6: E chamamos a intervenção, a colaboração da população da província sobre a necessidade de preservação da paz, de preservação da reconciliação e, fundamentalmente, da cultura de perdão. Há de notar que decorre neste momento em todo o país, também na nossa província, um processo de diálogo que fundamentalmente foi lançado por Sua Excelência o Presidente da República, que visa a nossa reconciliação e a celebração de um novo Moçambique para todos nós.
5: Luiz Moiane, diretor do gabinete do secretário de Estado da província de Nampula. Entretanto, cidadãos em Nampula lamentam que os 51 anos são celebrados numa altura em que prevalecem desafios de desemprego e o problema do consumo de drogas na juventude.
7: Com a independência, nós tivemos a fluência de a liberdade de estudar, tem faculdades. Então, a juventude, ao invés de aproveitar para entrar num bom rumo, já voltam a criar mais distúrbios mentais.
8: As pessoas não tinham nada, não tinham pátria. Mas depois da independência até cá, nós sentimos livres. Temos tudo, quando nós queremos, água, hospitais, escolas. A juventude de hoje é pena, né? Gostam de imitar coisas de fora, coisas que não têm interesse.
9: O grande problema é de venda de drogas. Apelo e aconselho para os jovens que deixem de consumir a droga, se dediquem aos estudos ou aos trabalhos do dia a dia.
5: Cidadãos em Nampula, e o sentimento face à comemoração hoje dos 51 anos da independência nacional. Olelo Nihikunopoli e Elapuahu Mualeia Nukula. Nroe na Timihere Ale Awane. Nivaraka Miteko Soraliha Emuhipiti. Bom dia, Nelson Tatanha, Nampula.
0: Nelson Tatanha, bom dia, bom trabalho. A indicação de que Nampula, 63 individualidades que se destacaram em diversas esferas de desenvolvimento ao longo dos 51 anos da independência serão condecorados esta quinta-feira. E a Comissão Política da Frelimo refletiu esta quarta-feira sobre os 51 anos da independência, tal como indica Adérito Magaia.
10: Os 51 anos da independência nacional dominaram a reunião da Comissão Política da Frelimo, realizada esta quarta-feira na cidade de Maputo, onde foi feita uma análise do percurso histórico do país, dos ganhos alcançados e dos desafios atuais ligados ao desenvolvimento, à coesão social e ao fortalecimento do Estado. Porta-voz da Comissão Política, Pedro Guilherme, destacou que a independência nacional é resultado direto da união e do sacrifício do povo moçambicano ao longo da luta de libertação.
11: De referir que celebrar o 25 de junho é celebrar a nossa independência, é celebrar a nossa soberania, é celebrar a nossa existência enquanto nação. Uma independência que foi possível graças à bravura dos melhores filhos desta terra que dedicaram a sua vida, que se dedicaram desde a idade mais tenra para combater de forma enérgica, de forma tenaz, de forma determinante o colonialismo português. E foi justamente resultado desta luta de libertação nacional que contou com o envolvimento, com a participação de todo o povo moçambicano, que hoje nós somos um Estado independente, livre e soberano.
10: No capítulo da defesa e estabilidade, a Comissão Política valorizou o desempenho das forças de defesa e segurança, sublinhando o seu papel na salvaguarda da soberania.
11: As forças de defesa e segurança do nosso país continuam firmes a realizar um trabalho extremamente apreciável, pelo que encoraja para que continuem a sua missão de defender a nossa integridade territorial e a nossa soberania.
10: A Comissão Política concluiu reafirmando que a consolidação da paz, da unidade nacional e da estabilidade institucional continua a ser condição essencial para preservar as conquistas da independência e acelerar o desenvolvimento de Moçambique.
0: jornalista Adherto Magaia, da nossa redação central, indicação de que a Comissão Política da Frelimo refletiu esta quarta-feira sobre os 50.

0: falou esta quarta-feira à Rádio Moçambique, disse que a fábrica poderá gerar empregos a cerca de 200 famílias que se dedicarão na produção de café, matéria-prima para o seu funcionamento.
1: Até este nível em que nós estamos não foi fácil. Começamos em 2013, foi um grande desafio. Que hoje em dia, nós que estamos a ver aqui no Ibo, que estamos a ver em Quirimba, já estamos muito felizes a ver um empreendimento como este aqui, que vai ajudar futuramente a geração vindoura, porque não é uma coisa que faça deixar agora. É uma coisa que veio para ficar. Portanto, tem uma grande vantagem, porque uma vez o Ibo dedicávamos à pesca, e hoje em dia a pesca cada vez mais está a reduzir. Então, muitos jovens estão a se dedicar agora na produção de café, estão a abrir novas machambas em blocos, estão a abrir grandes campos jovens. Então, cada um tem consciência que o café futuramente é quer ser como a bandeira da ilha do Ibo.
0: O café que passa a ser produzido e processado em grande escala no Ibo terá mercado dentro e fora do país.
1: Temos mercados nacionais, onde estamos a mandar café semi-nacional de Maputo, em outras províncias de Moçambique. E também temos ideia de mandar para outros países, mas agora ainda estamos a tratar para documentações, legalização, o que é necessário para que não haja o impedimento ao exportar o nosso café. Temos muita procura, como temos o website da associação, temos o comitê da informação da associação, então ali há muita procura.
0: Abdala Moto, presidente da Associação dos Produtores de Café de Ibo em Cabo Delgado. Wajama, Tuque Pamoja, Tijengue Intieto. Cadre Bana, Rádio Moçambique, Ilha de Ibo.
2: Às 6 horas e 45 minutos, RM Desporto em Festa, o canal desportivo da Rádio Moçambique celebra o seu 23º aniversário. Jornalista Fernando Silvan.
3: Há 23 anos nasceu o canal desportivo da Rádio Moçambique, o RM Desporto, com a missão clara de responder à demanda da atividade desportiva e não só, um pouco por todo o país e no contexto além fronteiras. 23 anos depois, o presidente do Conselho de Administração da Rádio Moçambique, Mário Albino, diz que o RM Desporto consolidou-se como um canal de excelência para a área do desporto no país, mas há desafios que se impõem. Mário Albino aponta para o mundo digital.
4: Este é o grande desafio que nós temos na RM Desporto, porque nós temos que sair do canal tradicional, que é a áudio, para nós encontrarmos o nosso grande público-alvo, que são os jovens. É preciso, de fato, migrarmos também para os canais digitais. Pelo que me percebo, nós estamos já a transmitir nesses canais digitais. O que nós temos que fazer é expandir, e para isso nós temos que investir um pouco em estúdios, podcasts, com a captação de imagens ao vivo. Temos que evoluir também para a captação de imagens ao longo da nossa abordagem, quando vamos a cobrir as várias modalidades. Nós temos que sair do áudio para abraçar o digital. Este é o caminho que nós temos, e temos que investir para isso. E o investimento não é só equipamentos, mas também temos que investir na capacitação humana. Os repórteres que estão no terreno, o pessoal de apoio, todo mundo tem que estar preparado para essa nova vibe digital.
3: Com sinal de emissão em todas as capitais provinciais, o RM Desporto chega também a Mocuba, na Zambésia, Bilene, em Gaza, e Ponta do Ouro, na província de Maputo. Mário Albino diz que, além do desporto, o canal deve abraçar outras áreas, como o turismo.
4: Temos que fazer essas parcerias com o turismo, também como forma de captar mais para o canal, pretende seja autónomo. Já fizemos emissões em Vilanculo, que foi um grande sucesso. Temos que expandir esse tipo de emissões ao vivo para outras cidades que tenham muito forte turismo. Recentemente, no evento que marcou os festejos dos 5 de junho deste ano, que é o Golf. O Golf também é uma modalidade que muito pode ser ligada ao nosso canal. Estou a falar também do tênis, do futebol de praia.
3: Presidente do Conselho de Administração da Rádio Moçambique, Mário Albino, e os 23 anos do RM Desporto. Nesta jornada, buscamos informar com rigor, transmitir as emoções dos jogos, refletir com profundidade o fenómeno e a problemática do desporto e vibrar com as conquistas das nossas equipas e dos nossos atletas.
2: No café da manhã, hoje, queremos olhar para o estágio do

Desenvolvimento socioeconómico do país. No âmbito dos 51 anos da independência nacional, para tal tema, teremos como convidado aqui nos estúdios o reverendo e professor doutor Jamis Taimo. E o ouvinte também é convidado a participar pelos números 21, 31, 77, 77 e 8 dos 34, 77 e também pela página do Facebook Jornal da Manhã RM.

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0: O Desportivo no Jornal da Manhã destaque: Arthur Alfenar dirige hoje o desafio entre a Associação Desportiva de Vilanculo e Ferroviário de Maputo no arranque da 8ª jornada de Moçambola 2026. Albino Muyamba, bom dia.
1: Bom dia. Em pleno dia da Independência Nacional, temos jogo grande na Machis, província de Inhambane, entre a Associação Desportiva de Vilanculo e Ferroviário de Maputo. As duas coletividades vêm de derrotas. Os locomotivas da capital moçambicana perderam com o homônimo da Beira, enquanto que a ADV foi derrotada em Cabo Delgado pela Associação Desportiva de Pemba. Arthur Alfenar é o árbitro escalado para este desafio. Conhece a constituição de todas as equipas de arbitragem que vão dirigir as partidas da 8ª ronda do Moçambola 2026, com a jornalista Jaimita Mazaia.
2: Para este embate, a Comissão Nacional de Árbitros escalou Arthur Alfenar de Sofala. Alfenar será coadjuvado por Maria Manuel e Raimundo Tabular. Eugênio Nhantava de Inhambane é o quarto árbitro. Depois de amanhã, o Ferroviário de Lixinga terá a visita do Costa do Sol, sob apito de Nelson Valdés. Ferroviário da Beira será anfitrião do homônimo de Nampula, sob olhar atento do juiz António Chivavel. E a União Desportiva do Sungo recebe o Bahia de Pemba. Claudino Benedito é o árbitro escalado para este encontro. Para sábado está reservado o encontro entre a Liga Desportiva de Sofala e o Ferroviário de Nacala. Para este retângulo de jogo, a CNAF indicou o juiz Berton Lifiando. A Ronda 8 encerra no próximo domingo com a deslocação da Associação Desportiva de Pemba ao Reduto do Xingala de Tete. Gomes Amis estará no campo 25 de setembro. Na segunda divisão, em Tete, joga-se esta tarde para o acerto de calendário.
1: Árbitros da 8ª jornada do Moçambola 2026, escalados pela CNAF, com destaque para Arthur Alfenar, que vai arbitrar o desafio entre a Associação Desportiva de Vilanculo e o Ferroviário de Maputo, projetado para Machis, a partir das 14 horas e 45 minutos. Continuamos a falar do Moçambola. Há mais um campo aprovado pela inspeção da Federação Moçambicana de Futebol para albergar jogos. Conheça o recinto com o repórter Manuel Cardoso.
3: Adeptos de futebol em Tete estão satisfeitos por regressar ao relevado sintético 25 de dezembro para apoiar o Xingal Tete quando este joga na condição de visitado. Dizem que não podia haver uma outra altura, senão esta, 2 meses depois do arranque do Moçambola 2026. Dizem que eram sujeitos a fazer 300 quilómetros de ida e volta para o relevado da HCB para assistir o seu Xingal de Tete, o que acarretava custos incalculáveis. Mesmo que não seja uma aprovação definitiva, os adeptos de futebol em Tete dizem que não deixa de ser um alívio para muitos, se não para todos, que ficavam por terra quando a equipa deslocava. Edmilson Manuel, Pedro Isaac e Felipe Assado felicitam a Liga Moçambicana de Futebol por esta aprovação temporária que vai permitir que os mesmos vá ao sintético 25 de dezembro para apoiar pelo Xingal de Tete.
4: Toda a equipa gosta de jogar em casa. Quanto o calor está mais lá no campo, a equipa também entrega-se pelo seu público.
5: É muito bom ouvir isso. Sei que vai jogar em casa, é grande vantagem, e vamos ajudar a equipa para poder o quê? Jogar o comunal e posso ganhar a equipa adversária.
6: Eu creio que é uma valia, eu creio que já está tudo encaminhado para que seja aprovado definitivamente.
3: Esta é a satisfação dos adeptos de futebol em teatro, nomeadamente de Milson Manuel, Pedro Isaac e Felipe Assado, radiantes quanto à aprovação temporária do sintético 25 de dezembro, localizado na cidade do Matize. E a direção do Xingal de Tete, na pessoa do seu diretor desportivo, Lúcio Mec, promete cumprir com as exigências em falta que foram impostas pela Liga Moçambicana de Futebol.
7: Sempre na primeira entrevista eu falei que o nosso público exige com que o Xingar jogue em casa. E não está para servir o nosso público. Estamos contentes, o Xingar precisa do calor do campo. É um balão desse gênero jogar em casa com o nosso público.
3: Consta como uma das exigências da Liga Moçambicana de Futebol o melhoramento dos baldeários, a sinalização das áreas de estacionamento de viaturas, a substituição por completo do relevado 25 de setembro localizado na cidade de Moatizi. RM Desporto, Cidade de Tete, Manuel Cardoso.
1: Taça de Moçambique em futebol, já são conhecidos os cruzamentos da fase regional da Prova Rainha. Na região norte, teremos os embates Desportivo de Nacala, Ferroviário de Nampula, Ferroviário de Nacala, Águas Especiais de Lixinga, Ferroviário de Pemba, Ferroviário de Lixinga e Bahia de Pemba, Sporting de Nampula. No centro, batem-se Águas Especiais de Sofala, Xingala de Tete, União Desportiva de Songo, Mutupis de Gurui, Academia de Chimoio, Ferroviário da Beira e Teste África de Chimoio, Planície de Padué. No Sul, o sorteio realizado ontem ditou as partidas Ferroviário de Gaza em Comate de Chinavane, Ferroviário de Maputo, Liga Desportiva de Maputo, Vulcano, Associação Desportiva de Vilanculo e Costa de Sol, Estrela Vermelha de Maputo. De referir que a Zona Sul apura dois representantes para as meias finais, enquanto as regiões Norte e Centro terão um representante cada. O presidente da Federação Moçambicana de Futebol, Faisal Sidat, inicia uma visita de trabalho com duração de 3 dias à província de Manica, segundo apurou o jornalista Vasco Augusto.
8: Em Manica, Sidat vai participar no lançamento oficial da Academia Ingerenge, denominada Mexer Stowe Ingerenge Academy, uma iniciativa do internacional moçambicano Mexer Stowe e Eliote Shadmani, presidente do Conselho de Administração do Centro Educacional e Instituto Ingerenge. O presidente da Federação Moçambicana de Futebol vai ainda se reunir com os gestores desportivos e treinadores dos clubes filiados na Associação Provincial da Modalidade Manica. A informação foi avançada pelo secretário-geral da Associação Provincial de Futebol de Manica, Albertino Alberto.
9: O presidente da FMF vem mesmo para fazer o lançamento oficial desta mesma escola de formação de jogador. Um dos programas que o presidente da federação leva para a província é o encontro com os gestores dos clubes e treinadores na província de Manica, porque ele virá acompanhado do seu diretor técnico da federação, falo do Mr. Salvado, e mais outros elementos do staff técnico, falo do selecionador, dos sub-20 e dos sub-17 também estarão entre nós. Também virão acompanhados de um outro elemento do staff técnico que zela pela segurança e acompanhamento dos atletas de escalão de formação.
8: Albertino Alberto fez saber que no sábado e domingo está programada uma capacitação em matéria de segurança de menores nos clubes e jogos entre seleções de sub-17 e sub-20 da província de Manica para os selecionadores observarem os talentos desta parcela do país. Vasco Augusto, em Chimoio.
1: Mundial da FIFA 2026. África do Sul e Marrocos estão apurados para os 16avos de final do evento. Os Bafana Bafana surpreenderam o mundo, vencendo a Coreia do Sul por 1-0 a nível do Grupo A. O Marrocos goleou o Haiti por 4-2 pelo Grupo C. No Grupo C está igualmente apurado o Brasil à próxima fase. Vitória do Crete frente à Escócia por 3 bolas sem resposta. O México também está qualificado à fase seguinte. Bateu na última ronda do Grupo A, a Chequia, por 3-0. Os outros jogos realizados na madrugada desta quinta-feira produziram o seguinte quadro de resultados. Aliás, foi mesmo ontem, Panamá 0, Croácia 1, no Grupo L. Pela Série K, Colômbia 1, República Democrática do Congo 0, Suíça 2, Canadá 1 e Bósnia-Herzegovina 3, Catar 1. Hoje jogam Curaçao, Costa de Marfim, às 22 horas de Maputo e, à mesma hora, Equador, Alemanha. Encerra este desportivo, onde destacamos que Arthur Alfinar vai arbitrar o jogo ADV e Ferroviário de Maputo, desafio que abre a ronda número 8 do Moçambola 2026, uma competição liderada pelo Ferroviário da Beira. Foi o desportivo em pleno dia da independência, no dia também que o RM Desporto completa 23 anos. Boas festas.
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0: De volta a Vitor África para a apresentação das notícias.
1: O Presidente da República, Daniel Chapo, preside esta manhã na cidade de Maputo a cerimónia central de celebração dos 51 anos da Independência Nacional. As comemorações terão início com a deposição de uma coroa de flores no monumento aos heróis moçambicanos em homenagem aos compatriotas que sacrificaram as suas vidas pela conquista da independência nacional e pela defesa da soberania do país. Por ocasião da efeméride, o chefe de Estado irá proferir uma comunicação à nação, na qual deverá abordar o significado histórico da data, os desafios e perspectivas do desenvolvimento nacional, de acordo com o comunicado da Presidência. As celebrações dos 51 anos da Independência Nacional decorrem sob o lema, celebrando 25 de junho, paz como condição essencial para o progresso nacional. E ontem o chefe de Estado dirigiu no seu gabinete a 4ª reunião ordinária do Conselho Nacional de Defesa e Segurança, que apreciou a situação da segurança nacional e da ordem pública. O órgão reiterou o reconhecimento do esforço das Forças de Defesa e Segurança no Teatro Operacional Norte, que têm contribuído para a consolidação da segurança nas zonas afetadas pelo terrorismo. O Conselho instou o Governo a incrementar a logística e a adotar medidas adicionais conducentes a impedir as ações dos terroristas, de acordo com um documento recebido na nossa redação. O órgão manifestou igualmente profunda preocupação com o recrudescimento de crimes hediondos relacionados com o consumo de drogas, tendo instado as autoridades competentes a apertar o cerco contra os grupos ligados à cadeia de tráfico e comercialização de drogas. A Comissão Política da Frelimo descreve o 25 de junho, que hoje se assinala, como um marco histórico de grande significado simbólico, assim que é, na medida em que marca o fim da operação colonial e a realização do sonho de uma nação livre, independente e soberania. O posicionamento foi manifestado ontem pelo porta-voz da Frelimo, Pedro Guiliche, na conferência de imprensa que sucedeu à realização de mais uma sessão ordinária da Comissão Política.
2: Celebrar o 25 de junho é celebrar a nossa independência, é celebrar a nossa soberania, é celebrar a nossa existência enquanto nação. Uma independência que foi possível graças à bravura dos melhores filhos desta terra, que dedicaram a sua vida, que se dedicaram desde a idade mais tenra para combater de forma enérgica, de forma tenaz, de forma determinante, o colonialismo português.
1: Na sessão de ontem, a Comissão Política da Frelimo encorajou o Governo a continuar focado na ação governativa orientada à busca de soluções para os desafios que o país enfrenta. O órgão da Frelimo enaltece a promulgação pelo chefe de Estado da lei que cria o Banco de Desenvolvimento de Moçambique e o decreto que cria a Academia Nacional de Ciências Aeronáuticas. O aumento das infraestruturas escolares e sanitárias, bem como a expansão da rede elétrica para os postos administrativos e localidades, são apontados por cidadãos ouvidos em Sofala como os maiores ganhos da independência nacional. Destacam também a descoberta de hidrocarbonetos e a reversão de Caora Bassa para Moçambique, como outras conquistas.
3: Houve melhoria significativa. Por exemplo, hoje em dia já contamos com muitos institutos de ensino, em que antigamente só tínhamos o instituto industrial. Mas hoje temos vários institutos de ensinos técnicos, assim como também de ensino superior, que já é um ganho.
4: O país conseguiu formar muitos quadros, também já temos muitas universidades, é um ganho. Mesmo no tempo colonial, não tínhamos nenhum sítio que se explorava gás, por exemplo. Hoje temos em Panda, temos em Cabo Delgado.
5: Há avanços, sim, no setor da saúde. Hoje temos muitos hospitais construídos.
6: Ensino superior, só em Sofala. Estamos a falar de acima de 6 universidades, só em Sofala.
1: Cidadãos em Sofala e as conquistas alcançadas pelo país desde a proclamação da independência nacional. Os parlamentos de Moçambique e do Catar manifestam interesse em reforçar níveis de cooperação bilateral para a promoção da paz e desenvolvimento económico dos dois países. Jornalista Domingos Macalani.
7: O facto foi expresso esta quarta-feira pelos presidentes dos dois parlamentos durante o encontro havido à margem da 20ª sessão da Conferência da União Parlamentar dos Estados-membros da Organização da Cooperação Islâmica, POIC, que termina hoje aqui em Baku, capital do Azerbaijão. A presidente do Parlamento moçambicano, Margarida Talapa, explica que Qatar é um parceiro estratégico de Moçambique ao nível diplomático e os dois países já cooperam em várias áreas de desenvolvimento. Por sua vez, o presidente do Parlamento do Qatar, Hassan Bil Abdullah Al Ghani, anotou que o estabelecimento da cooperação parlamentar entre os dois países vai contribuir para a segurança e tranquilidade das duas nações e não só. De Baku, no Azerbaijão, para a Rádio Moçambique, Domingos Macalano, uma vez mais, bom dia.
1: Bom dia, Domingos Macalano. E no plano internacional, a região de Caracas, na Venezuela, está em alerta de ocorrência de tsunami, após o registro na noite de ontem de um sismo de magnitude 7.1 na escala de Richter. De acordo com o Sistema Geológico dos Estados Unidos, o abalo terá acontecido a uma profundidade de 13.2 km. No segmento do tremor de terra, foi emitido um alerta de tsunami numa área de 300 km de epicentro e que, por isso, abrange Porto Rico e as Ilhas Virgens, territórios norte-americanos. Informações preliminares indicam múltiplos feridos em Guatir, no estado de Miranda, devido à ocorrência do sismo. No desporto, a seleção de futebol da África do Sul qualificou-se esta manhã para os 16avos do Mundial da FIFA 2026, após derrotar a congênera da Coreia do Sul por 1-0. Os Bafana Bafana qualificaram-se com 4 pontos no grupo A, no mesmo grupo que passou para a fase seguinte, em primeiro lugar, a seleção do México com 9 pontos, após derrotar hoje a República Checa por 3-0. Para o grupo B, a Suíça derrotou ontem o Canadá por 2-1 e garantiu apuramento para a fase seguinte do campeonato com 7 pontos. Canadá também conseguiu apuramento com 4 pontos, os mesmos da Bósnia e Herzegovina, que está em terceiro lugar. No grupo C, o Brasil qualificou-se em primeiro lugar com 7 pontos, após derrotar esta madrugada a Escócia por 3-0 com 2 golos do astro Vinícius Júnior. Marrocos, que também qualificou-se no grupo C, mas em segundo lugar com 7 pontos, derrotou esta madrugada o Haiti por 4-2. Hoje, às 22 horas de Moçambique, jogam para a última ronda do grupo E, Curaçao, Costa do Marfim e Equador, Alemanha. Apresentamos as notícias. O próximo bloco às 8 horas. 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
0: 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As temperaturas máximas para hoje com o meteorologista António Massango.
8: 7,30 graus. Pemba, 29. Beira e Vilanculos, 28. Inhambane, 27. Maputo, Nampula e Quelimane, 26. Xai-Xai, 25. Lixinga, 24. E finalmente, as cidades mais frescas para o dia de hoje será Chimoio, com 23 graus Celsius.

0: 7 horas 8 minutos, hoje aqui no espaço Janela do Repórter queremos olhar, queremos trazer um retrato sobre as celebrações dos 51 anos da independência nacional na cidade de Matola, com Stélio Manhessa. Bom dia.
1: Muito bom dia, Ernesto Chauk. Bom dia, ouvintes da Rádio Moçambique. Estamos aqui na terminal dos transportes semicoletivos da Matola Gar, arredores do município da Matola. É um ponto que costumeiramente a esta hora da manhã junta várias pessoas que procuram pelo transporte, e o cenário desta manhã é um pouco diferente. Há um pouco de timidez por parte dos passageiros, eventualmente porque ainda é cedo, unido ao facto de ser inverno e depois também com o facto de ser feriado, eventualmente as pessoas não se movimentem, mas os transportadores estão aqui, que são cidadãos moçambicanos, jovens, que apesar de feriado do Dia da Independência, estão aqui para seguir o seu trabalho normal. Aliás, é com estes jovens, por pelo menos 1 minuto e meio, vamos conversar para ouvi-los sobre a importância deste dia. O primeiro é Nazir, é um dos transportadores. Nazir, bom dia. Enfim, dia 25 de junho, foi num dia como este que Moçambique alcançou a sua independência. Como é que olha, como é que vê e como é que a juventude deve encarar este dia, esta celebração?
2: Um pouco mal, porque está tudo parado aqui, não há água para nós, estamos aqui mesmo a tomar chá sem pão.
1: Mas Nazir, qual a importância desse dia na sua opinião?
2: Nossa opinião, gostaríamos que melhorasse, né? Para nós podemos comemorar também com a família, não na rua. Okay. Tá ver, né?
1: E que aspectos acha que justificam para que celebremos ou para que celebremos este 25 de junho?
2: Apesar de tudo, está tudo parado, mas porque o combustível está caro, os carros nós não podemos andar sem carregar, assim vazio não há como andar.
1: Ok, ok, muito obrigado. Temos um outro jovem. Enfim, 25 de junho, só para fechar, como é que os jovens devem encarar este 25 de junho? Que significado, que impacto tem isto para a vida de um moçambicano?
3: Bom dia a todos os ouvintes da rádio. Eu só vendo na realidade, não, né, vendo da aparência, né? Já sabemos que nós queremos, temos fogo na vida. As coisas já mudaram aqui, né, no nosso país, todo mundo vê isso, é visível. É mais ou menos isso.
1: Ok. E que contribuição estás a dar para que esse Moçambique continue a desenvolver?
3: Em termos de contribuição, eu não vou querer aqui mentir. Tem uns que podem dar contribuição, agora cá nós...
1: Mas é moçambicano, não pode dar alguma contribuição?
3: É moçambicano, como dizem por aí, mas como tenho bebido aqui de Moçambique, como, né, fui nascido aqui, mas em termos de voz, de palavra, tem uns que são, tem palavra aqui em Moçambique, é um grupinho que tem palavra aqui.
1: Mas ok, enfim, uma mensagem para os jovens, por ocasião dessa data, para fechar. Uma mensagem para a juventude.
3: A mensagem que eu tenho é uma ótima continuação de um bom feriado. Que tem fogo, que sai de casa para a rua com um assunto importante, não sair para aí, evitar para ir vochonga. Vamos a estudar, vamos a tentar levantar, para andar uma vida, porque pá, as coisas estão caradas aqui em casa, está ranhido aqui em casa.
1: Está ranhido?
3: Está ranhido aqui em casa.
1: Ok, muito obrigado. Seu nome?
3: Eu sou Cunhado.
1: Ok, muito obrigado. Chama-se Cunhado. É um dos jovens moçambicanos que saiu à rua para fazer o transporte semicoletivo de passageiros. É a sua maneira de contribuir para o desenvolvimento deste país. Já lá vão 50 anos que Moçambique é independente. E, aliás, já há várias atividades que estão sendo programadas hoje ao nível da província de Maputo. Autoridades da província vão desta manhã à deposição de uma coroa de flores e também, mais logo, à festa, à condecoração dos combatentes. Enfim, Chauk, é um pouco disto que compõe a vida na província de Maputo, e o sol de junho já está a brilhar. E nós continuamos no terreno para informar, retratar a realidade da província de Maputo. Eu sou Stélio Manhessa, a partir da Matola. Bom dia.
0: Bom dia, bom trabalho. 7 horas e 13 minutos. Vamos aos nossos correspondentes. Moçambicanos residentes na Tanzânia apontam o desenvolvimento das relações diplomáticas como uma das maiores conquistas de Moçambique ao longo dos 51 anos da independência nacional. Monteiro Bonifácio.
4: O Sen Nyati, moçambicano residente em Tunduru, região do Ruvuma, diz que este desenvolvimento é mais notório nas relações entre Moçambique e a Tanzânia, alicerçado nas componentes socioeconômica e política.
5: Eu acho que, e vejo que Moçambique agora está desenvolvido porque existem movimentos, por exemplo, em Tambaçola passa um carro tanzaniano para Moçambique, Moçambique para Tanzânia, coisa de Moçambique entra em Tanzânia, coisa de Tanzânia entra em Moçambique. Esse é o grande desenvolvimento, porque na altura, nos tempos que lá foram, não existia ponte ali Negomano para Tambaçola, mas agora com a existência daquela ponte, pronto, as pessoas andam como se fosse um país.
4: Entretanto, Eusébio Mbica diz que os moçambicanos na Tanzânia acompanham com preocupação a situação do terrorismo em algumas regiões do norte de Moçambique, que está a retroceder às conquistas de Moçambique ao longo dos 51 anos da independência nacional. Eusébio Mbica afirma que alguns moçambicanos neste país têm medo de fazer viagens de visita aos familiares, sobretudo em Cabo Delgado e no distrito de Mekula, no Niassa, devido ao terrorismo que já forçou o encerramento de algumas vias de travessia simplificada entre Tunduru e Moçambique.
5: Agora nós temos medo de regressarmos já para casa. Informações temos acompanhado que sempre lá existe a guerra, não sei o quê, o Cabo Delgado há a guerra. E nós aqui estamos conseguindo passarmos ali em casa.
4: Eusébio Mbica, moçambicano residente em Tunduru, e a situação do terrorismo em algumas regiões do norte de Moçambique. Na Tanzânia, as celebrações dos 51 anos da independência nacional serão marcadas pela deposição de coroas de flores nas primeiras sepulturas dos heróis moçambicanos Eduardo Mondlane, Josina Machel e Francisco Manyanga, no cemitério de Kinondoni, cidade de Dar es Salaam, uma cerimônia que será dirigida pelo Alto Comissário de Moçambique na Tanzânia, Ricardo Ntumbuida. Da cidade de Songea para a Rádio Moçambique, Monteiro Bonifácio.
0: Uma delegação governamental malawiana no distrito de Mwanza junta-se esta quinta-feira ao governo do distrito de Moatize, em Tete, para consolidar os laços fraternos e estender as suas felicitações ao povo moçambicano pela passagem dos 51 anos da independência nacional. Sérgio Sixpence.
6: A convite do governo de Moatize, por ser um distrito malawiano com quem partilha uma longa linha de fronteira, a participação do executivo de Mwanza vai fortalecer os laços de amizade e cooperação existentes entre os dois países, para o benefício mútuo de ambos os povos, sobretudo os da linha de fronteira. A visita vai proporcionar uma plataforma importante para fortalecer as relações existentes, que são baseadas em valores compartilhados, identidade comum e boa amizade, segundo avançou o administrador do distrito de Moatize, Colin July. July explicou que a vinda da contraparte malawiana visa igualmente reafirmar o empenho do governo do distrito de Moatize em continuar a fazer florescer as áreas de cooperação bilateral e promover um ambiente comercial mais fluido e integrado, facilitando as transações e, consequentemente, impulsionar o crescimento econômico entre os dois povos.
7: Como sabem, o nosso distrito de Moatize tem 3 postos administrativos, mas 2 deles fazem fronteira com a República do Malau. Falo do posto administrativo de Zobo, que é o mais populoso a nível do nosso distrito. Temos também Kambula Tsitsi. Estamos a falar de 5 localidades que fazem a fronteira com o Malau. Parte dela é fronteira aberta e temos a fronteira de Zobo, que é a entrada principal. Temos muita coisa com o Malau que, sentado, podemos definir a melhor forma da nossa população, como fazer o intercâmbio população, mas também nós, como governo, recebemos hoje a delegação da República do Malau, que vai celebrar conosco o dia 25. Também terão a possibilidade de visitar aquilo que são os ganhos da nossa independência.
6: Colin July, administrador do distrito de Moatize em Tete, e os propósitos da delegação malawiana do distrito de Mwanza, que se junta às festividades do 51º aniversário da independência nacional. Aqui, na cidade de Moatize, além de participar nas cerimônias alusivas à data, a delegação malawiana irá manter conversações com a contraparte moçambicana, visitar os megaprojetos de mineração, um evento que se estenderá até ao próximo domingo, com a realização do Festival Distrital Sambuatu Motocross, entre outras atividades. Sérgio Sixpence, na cidade de Moatize.
0: A independência econômica é o único caminho viável para o verdadeiro desenvolvimento de Moçambique, defendem moçambicanos na África do Sul. Eduardo Figurão.
8: A posição foi defendida em Joanesburgo a propósito dos 51 anos da independência nacional. Jonas Chitoy, residente da capital económica sul-africana, apela a uma aposta clara na agricultura e no apoio aos jovens, subscrevendo as metas do presidente Daniel Chapo.
9: Apostar na agricultura como a base da economia do país. É lá onde encontramos todos os setores para o desenvolvimento do país. Por isso, penso que é isso que devemos apostar, é termos essa independência econômica, não dependência. É a juventude também passar ativamente neste processo que é para o bem do país. Fazermos um algo bom para o nosso país e termos também autoestima. É aquilo que se chama a independência de Moçambique e a independência econômica.
8: Uma visão otimista também partilhada por Filimão Dambo. Radicado em Joanesburgo, Dambo diz que o país está no rumo certo.
10: Nosso presidente Daniel Chapo está no caminho certo. Há sinais e bons sinais que nos provam que Moçambique está no bom caminho. Não é uma independência econômica que vai se realizar de hoje para amanhã. Mas leva o seu tempo, portanto, nós moçambicanos temos que estar pacientes, acatar com as orientações do governo, enfim, mas estamos no bom caminho, há bons sinais, há provas, estamos a viver isso, mas não é de um dia para o outro que alcançaremos esta independência econômica.
8: Hoje é dia normal de trabalho na África do Sul. Por isso, não há celebrações de grande relevo agendadas pela comunidade moçambicana para assinalar a data histórica. Rádio Moçambique, Eduardo Figurão, em Joanesburgo.
0: Vamos entrar pelos mercados e noticiário econômico com Ignacio Gamay.

Bom dia. A Bolsa de Valores de Moçambique concluiu com sucesso a quarta operação de troca de obrigações do Tesouro, avaliadas em 12,64 mil milhões de meticais, para reforçar a gestão da dívida pública e alongar os prazos de vencimento dos instrumentos financeiros do Estado. A nova emissão corresponde a um contravalor indicativo de 197,8 milhões de dólares norte-americanos, representando um passo importante na estratégia de reestruturação do perfil da dívida interna do Estado. Segundo especialistas do mercado financeiro, as operações de troca de obrigações permitem reduzir pressões imediatas sobre a tesouraria pública, distribuindo os pagamentos por períodos mais longos. A província de Maputo acaba de colocar no mercado mais de 14 mil hectares de terra para acelerar a captação de investimento privado, reforçar a criação de emprego e impulsionar o aproveitamento produtivo de áreas atualmente subutilizadas. Trata-se de parcelas de terra que, apesar de terem sido anteriormente atribuídas a projetos específicos, não estão a ser devidamente exploradas pelos respectivos proponentes. Segundo Manuel Tulli, governador de Maputo, estas áreas poderão atrair novos investimentos nos setores da agricultura comercial, a agroindústria, pecuária e outras cadeias de valor, com impacto direto na geração de emprego, sobretudo para jovens. Antes do fecho, espreitemos o comportamento de algumas moedas estrangeiras face ao metical. A compra do rand custa 3 meticais e 81 centavos para uma venda de 3 meticais e 89 centavos, enquanto que o dólar é comprado a 63 meticais e 28 centavos e é vendido a 64 meticais e 54 centavos. Por fim, o euro custa 71 meticais e 77 centavos e 73 meticais e 20 centavos à venda. Bom dia!

0: A crónica de hoje é assinada por António Tembe.
1: 25 de junho, a pedra angular do futuro de Moçambique. Quando a 25 de junho de 1975, então o presidente Samora Moisés Machel proclamava solenemente a independência total e completa de Moçambique, na verdade, estava a lançar os alicerces para vários tipos de independência de que um país e seus cidadãos devem usufruir para o seu bem-estar, o que pressupunha chamar a contribuição de cada um dos moçambicanos e os que se identificavam com a causa. Volvidos 51 anos, hoje, o país continua a chamar por todos nós, porque apesar de um indivíduo à idade similar ser considerado um adulto, a maturidade de uma nação não pode ser avaliada tal e qual a de um ser humano, porque o impacto das metamorfoses pelos quais cada um passa não é linear. Se o ser humano comete várias diabruras até atingir a sua maturidade, a uma nação, as diabruras podem ser impostas por várias circunstâncias, desde eventos naturais, guerras, pandemias e tantas outras mazelas que podem contribuir para o difícil crescimento de uma nação. Vai daí que, mesmo independente há pouco mais de meio século, o país continua a precisar de encontrar uma melhor rampa de lançamento rumo ao desenvolvimento sustentável, a avaliar por alguns desafios que ainda caracterizam alguns setores da espinha dorsal para este fim. Há ainda desafios na educação, na saúde, na construção ou reconstrução de infraestruturas. Há ainda um adolescente que se chama indústria de petróleos, que sorrateiramente começa a contribuir na balança das várias fontes de renda que podem ou devem catapultar a economia do país. Mas o maior desafio chama-se desenvolvimento da consciência no que diz respeito ao sentido de pertença de cada um de nós em relação a esta linda pérola do Índico que, mais do que nunca, clama pelo envolvimento de todos nós, cada um no seu setor da vida, para pedra a pedra continuarmos a alavancar o país rumo ao tão almejado desenvolvimento. Ninguém de fora há de cá vir lutar ou trabalhar para o bem-estar socioeconômico de Moçambique e dos moçambicanos, se não forem os seus próprios filhos, que em vários setores de atividade devem continuar a valorizar esta pedra angular chamada independência total e completa proclamada por Samora Machel. Estes são 51 anos de desafios para o paraíso que todos desejamos e que, com o empenho e responsabilidade com a pátria de cada um de nós, pode estar muito mais próximo do que imaginamos. A ser assim, poderemos comemorar as próximas bodas com um sorriso de orelha a orelha, contemplando os frutos da árvore plantada a 25 de junho de 1975. Enfim, enquanto buscamos melhor comprometimento com a nossa pátria e porque o 25 de junho de 1975 continua a pedra angular para o desenvolvimento de Moçambique, um forte abraço, António Tembe.

0: A Cultural no Jornal da Manhã, o Conselho Executivo de Inhambane aposta na música jazz para a promoção das potencialidades turístico-culturais da província. Alfredo Bianca, bom dia.
1: Muito bom dia. É para o efeito, o Governo Provincial de Inhambane firmou esta terça-feira um memorando de entendimento com a Fundação Moreira Xunguiça, tendo em vista a realização de festivais de jazz, cujo arranque desta iniciativa está previsto para novembro próximo na cidade de Vilanculo, Arbindo Massingue.
2: O governador de Inhambane, Francisco Pagula, disse depois da assinatura do memorando que quer-se, com a iniciativa, transformar a província numa referência mundial no que diz respeito aos festivais culturais, particularmente o jazz.
3: Queremos tornarmos-nos referência da região, da África e do mundo com este pequeno gesto que estamos aqui a presenciar hoje, de assinatura de simples papéis. Hoje são simples papéis, mas amanhã significa crescimento do nosso turismo, emprego para os nossos jovens.
2: O patrono da Fundação Moreira Xunguiça disse, por sua vez, que é uma honra contribuir para o crescimento do turismo através da música.
4: Eu sinto-me honrado deste desafio e nós vamos fazer valer. Já a partir deste ano, sabemos, estamos cientes que o país está passando por grandes desafios.
2: Moreira Xunguiça, patrono da fundação que leva seu nome e um memorando assinado esta terça-feira com vista a contribuir com o jazz para a promoção do turismo da província de Inhambane.
1: Mais de 130 expositores confirmaram a sua participação na terceira edição do Festival de Carne e Arroz no distrito de Xongwene, na província de Gaza, agendado para este fim de semana. Trata-se de expositores de arte e artesanato, gastronomia típica, expositores de produtos diversos locais e de serviços públicos. O diretor do Serviço Distrital de Planeamento e Infraestrutura de Xongwene, Eduardo Macaring, diz que confirmaram igualmente a presença neste evento de 3 dias, que tem em vista a divulgação das potencialidades turístico-culturais, 20 músicos nacionais e com destaque para o músico Mr. Bao.
5: O distrito de Xongwene está, neste momento, às 14 horas de ter lugar de hoje em evento combinado. Estamos a falar da primeira conferência de investimento que visa impulsionar o desenvolvimento socioeconômico no distrito e a terceira edição do Festival de Carnes e Arroz. Olha, o distrito não se fecha a outros expositores. Este é um espaço aberto para expor potencial que cada distrito tem.
1: Fecho cultural na província de Sofala, onde o governo do distrito de Xiringoma procura formas de conservação e rentabilização dos locais históricos de Inhaminga, tal como nos dá conta Luís Tima.
6: O destaque vai para a cadeia subterrânea colonial e o memorial do massacre de Inhaminga, que necessitam de ganhar mais visibilidade e projeção. Alguns destes locais encontram-se praticamente voltados ao abandono e o pior é que estão a ser vandalizados. O técnico do Património Cultural do Distrito de Xiringoma, Guido Machirica, disse que tudo está a ser feito para que os locais históricos sejam um atrativo turístico.
7: Vamos divulgar e vamos pedir até ao ARPAC, a Direção Provincial Cultura e Turismo, na divulgação desses locais históricos do distrito. Clamamos até pela proteção de um indivíduo que poderá proteger este lugar.
6: O técnico do Património Cultural do Distrito de Xiringoma, Guido Machirica, e a rentabilização dos locais históricos e sagrados de Inhaminga.
1: Assim, ouvinte, termina o Cultural aqui no Jornal da Manhã. Bom dia.
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0: café da manhã é agora, tal como vinhamos anunciando. Vamos olhar alguns pontos sobre o estágio de desenvolvimento socioeconómico do país no âmbito dos 51 anos da independência nacional. Nosso convidado é o reverendo e professor doutor James Taim, que já se encontra aqui nos estúdios da Rádio Moçambique. É uma grande honra receber o académico e reverendíssimo James Wilson Taimo neste café da manhã e agradecemos pela sua presença e disponibilidade, doutor.
1: Obrigado, obrigado, e agradeço bastante por me convidar para tomar convosco o café e também agradecer aos radiovintes, né, desta café da manhã.
0: E avaliar pela sua trajetória como reverendo, pedagogo e académico moçambicano, sempre esteve atento aos desafios do país, com uma trajetória marcada pelo compromisso com a educação, paz e desenvolvimento da sociedade. Queria iniciar desta forma. E quais foram as 5 principais conquistas do país alcançadas desde a independência na sua ótica?
1: Bem, vamos lá. Começamos por dizer que, bem, o país só é país, de fato, quando ganha a sua independência. Então, o primeiro ganho que eu posso ressaltar é a própria soberania nacional, onde o país passa a existir com o seu hino, com a sua bandeira, com a sua constituição, e logo, a partir da, então, o passaporte, bilhete de identidade, quer dizer, uma identidade própria. Este é o primeiro ganho. Porque isto fez com que Moçambique passasse a decidir e o seu próprio destino, não é? Então, o segundo é a unidade nacional. Muita gente acha que Moçambique não goza de unidade nacional, mas nós temos precisamente 51 anos reforçando a nossa diversidade. A diversidade cultural, a diversidade económica, a diversidade de culturas, mas continuamos um país uno, indivisível. E, muitas vezes, as pessoas reafirmam, inclusive, a necessidade de continuarmos a ser um Estado unitário. O terceiro aspecto é, precisamente, a expansão da educação. Muitas vezes eles não entendem, as pessoas, quando a gente fala de expansão da educação, porque são 51 anos, então é uma geração muito longa, já é uma distância que se coloca desde a presença colonial até hoje. Quando nós falamos de escolas, é porque a expansão da educação é porque há lugares que, para a pessoa ir para a escola, ele tinha que ser levado para ir morar num internato. Então significa que ele distava precisamente a mais de 100 quilômetros para estar na escola. Hoje, podemos encontrar escolas, sim senhora, em vários cantos do país. Vai dizer sim, mas ainda precisa. Sim senhora, precisamos de escolas. Então, esta é a expansão da educação. E o quarto é precisamente também um aspecto que é ligado à questão da educação, que é o alargamento à saúde. É, também aqui as pessoas vão dizer, ah, mas acontece que saúde, o que é que nós temos de saúde? Gente, apesar de termos dificuldades de medicamento, dificuldade do pessoal de saúde, dificuldade, mas acontece que do ponto de vista do acesso, melhorou o rácio. E depois, por outro lado, é que nós temos também esta questão de comunicação. Quando a gente fala de comunicação, estamos a falar de comunicação do ponto de vista de infraestruturas, estradas, né? Estamos a falar de infraestrutura, mesmo a infraestrutura, esta comunicação, estamos a falar de Rádio Moçambique. Precisamente nós tínhamos somente a Rádio Clube de Moçambique, ou a Rádio Clube da Beira, irradiavam somente a partir, num raio muito pequeno. Hoje, Moçambique, nós podemos dizer que ele se comunica através da rádio. Olhamos também a questão outro tipo de telecomunicações. Então, estes aspectos são aspectos que, de uma ou de outra maneira, mudaram de forma muito clara o nosso país. E, por um fim, então, é a questão de energia, né? Sabe? Eu sou de Cambina, né? Não faço propaganda sempre do local onde eu nasci, né? Eu sou de Cambina. Cambina, quando eu nasço, tinha lá um pequeno gerador movido a água, uhum. Uma pequena hidrelétrica, uhum. que dava para 5 watts. Então, ele só funcionava precisamente das 18 até as 22 horas. Naquela região, na vilazinha onde estava a igreja, os missionários, os pastores. Não se expandia para longe. Hoje, eu posso, ao longo da estrada nacional, quando eu saio de Morrumbene para entrar no interior de Cambene, eu encontro gente com energia elétrica de Caborabase. Quer dizer, este é um ganho muito grande que nós devemos ver. Precisamos mais? Sim, precisamos. É isto que eu posso dizer. Porque essas coisas mostram e trazem que é possível, foi possível dar um salto, apesar dos desafios que persistem.
0: E olhando para a construção do Estado e da sociedade, que mudanças considera mais significativas?
1: Olha, a grande mudança é precisamente esta questão da mudança do regime colonial. Esta é a grande mudança. E, por outro lado, porque o regime colonial ele era marcado por processo de exclusão permanente. Se você for a ver a questão da educação, eles tinham criado um subterfúgio para que um negro não pudesse chegar precisamente ao ensino secundário. Precisamente eles tinham colocado ali, terceira rudimentar, como um elemento que permitisse que a pessoa, ao chegar aos 12 anos, não, você já tem que ir ao curso noturno. Logo, você não tinha mais como continuar a estudar. Só este dado que eu queria trazer. E, por outro lado, você pode ver que, bem, nós criamos uma cidadania própria. Não somos cidadãos. Temos a nossa forma de ser, temos a nossa forma de estar, nós temos os nossos, vamos lá, nossos órgãos de soberania, que, apesar das críticas que nós fazemos como cidadãos, porque não somos sujeitos, esses órgãos de soberania, eles continuam, eles procuram exercer a sua missão na administração pública, eles procuram exercer a sua função em termos de oferecer melhores serviços. Estou a falar do Parlamento, do Judiciário, estamos a falar do próprio governo. E também um aspecto aqui que é interessante, é que trouxemos a dimensão do crescimento da participação da mulher precisamente nos destinos do país. Porque sabes que as nossas sociedades, apesar de ser, temos sociedades matrilineares, não sei o quê, mas esta questão de que uma mulher não pode sair da casa, de casa, tem que ficar em casa, este é um problema. Então, este é um ganho que eu acho que é muito importante. Mas, ao mesmo tempo, nós temos aqui, eu queria ressaltar aqui a questão de desafio muito grande, porque nós continuamos com uma ferida muito grande, que é a violência contra a mulher. Não é? A violência contra a mulher. Este é um cancro que mancha toda esta conquista que nós dissemos que, bem, quer dizer, nós temos, a mulher participa, mas ao fim do dia é esta mulher que ela é violentada. Mas temos um outro ganho, que é precisamente o reforço da participação da juventude. Hoje, a consciência cidadã que o jovem tem sobre o que deseja que o país seja, não sei o quê, este, para mim, é precisamente um ganho muito importante. Assim como esta questão que muita gente, os atores não estatais, estamos a falar de quê? Da sociedade civil. Esta sociedade civil, que cresce cada dia que passa. Bem, pode discutir a forma com que essa sociedade civil participa, se seria daquela maneira, porque ela é mutante, não é? Muita gente, depois de participar de militar como sociedade civil, passa, então vai para atividade política, partidária. Então, mas pode discutir isso. Mas que há um reforço muito grande, há um crescimento de consciência, este, para mim, é um ganho muito grande. A transformação que nós temos como país é que é o grande desafio. Quais são os mecanismos que podem permitir que o país se transforme nessas frentes todas que eu falei, se transforme num ganho da construção de um país que se abraça, um país que se encontra, um país que se reafirma como uno indivisível, onde o povo, os seus habitantes, sintam como sua pertença.
0: E é quem entende que a unidade nacional está ameaçada. Qual é o seu ponto de vista sobre esta questão?
1: Bem, eu acho que nós não podemos pensar que a unidade nacional é um dado. Não, não podemos pensar isso. Não podemos pensar isso por quê? Porque pensarmos que é um dado, estaríamos a afirmar que já terminamos de construir o nosso país. Não, não terminamos de construir o nosso país. Nós estamos aqui vivos hoje, estamos a construir o país. Amanhã, a outra geração vai continuar a construir o país. Então, a questão da unidade nacional, ela é uma questão que ela tem que ser questionada, tem que ser reafirmada todos os dias. Porque, por um lado, você tem, às vezes, políticos irresponsáveis. Digo irresponsáveis mesmo, porque são políticos que usam a fragilidade, precisamente, desta população que nós temos, para manipular e trazer a ideia de que tem o norte que é desfavorecido, tem o sul que é favorecido, tem o centro que é desfavorecido, tem o norte que é favorecido, tem os machanganas que estão não sei o quê, os bacuas estão assim. Esta, para mim,
0: agitação
1: é uma atitude irresponsável. Irresponsável porque nós não tratamos de reafirmar a sim senhora, a nossa pertença local, porque sim senhora, eu sou de Inhambana, sou falo Xitsua, eu sou misto de Bitonga e Matra, sim senhora, eu pertenço àquela, mas acontece que eu pertenço a um mundo maior. E é daí então que eu entendo que a minha afirmação de moçambicanidade, ela tem uma raiz, que é precisamente o local onde nasci, mas essa raiz não permite que eu diga que eu sou o melhor do que o outro, ou qualquer atitude que ela é feita por

0: divisão dos moçambicanos, não teria alguma mão externa com o objetivo de desestabilizar?
1: Olha, eu acho que tem vários fatores. Tem vários fatores. Tem vários fatores. Um é que, bem, nós vivemos num mundo globalizado, onde os meios de comunicação, tipo as redes, como é que chama?
0: As redes sociais.
1: As redes sociais, eles permitem que a comunicação ela se propague facilmente e que muitas vezes as pessoas vão buscar as experiências dos outros. Como precisamente eu lembro muito bem quando, em 1999, quando era presidente da Comissão Nacional de Eleições, uma jornalista italiana, ela veio precisamente perguntar se eu não achava se Zambézia podia se tornar como um país independente. Eu disse àquela senhora, eu disse, bem, quer dizer, por que Zambézia? Não, porque Zambézia é uma província muito grande que até é maior que o território do. Eu disse, mas nós temos culpa de vocês terem territórios pequenos? Não temos culpa. Então, está a ver, né? Este dado.
0: Há vários fatores.
1: É uma pessoa de fora. Mas por que Zambézia? Você começa a fazer a listagem dos recursos que Zambézia tem. Você pode dizer, por que Nampula? Você passa a listar, não sei o quê. Quer dizer, todas as províncias moçambicanas, todas elas têm recursos. Que muitos países não têm. Então, é lógico, somos um território, somos um país cobiçado. Mas, por outro lado, tem, de fato, as pessoas que acham que podem aceder, no ponto interno, que acham que podem aceder ao governo, a uma governação, acesso a recursos, quando divide. Quando divide, epá, então esses aqueles ali comem mais, então epá, se nós dividirmos aqui, então esse bolo aqui vai passar para você, pega um pedaço, eu pego um pedaço, pego um pedaço. Como se um país fosse um bolo a que tem que ser fatiado.
0: Tentativa de dividir para reinar.
1: Dividir para reinar. Então, isto só está terminando dizer o seguinte, que tem, esses fatores são múltiplos, mas ao mesmo tempo é que hoje, quando a gente olha, tem mais mão externa do que interna. Então, é por isso que, se você olha precisamente na questão do diálogo nacional, inclusive, eu achei precisamente uma boa saída que eles incluíram precisamente um grupo de trabalho, um tema específico sobre reconciliação e unidade nacional, como um fator importante. Reconciliemo-nos, abracemo-nos, construamos o nosso país como único e divisível.
0: Muito obrigado. Vamos abrir as nossas linhas para uma breve interação com o nosso amigo ouvinte, Vitor África.
2: E as nossas linhas já estão abertas, 21 31 77 77 ou então 82 34 77. O estimado ouvinte pode também participar no Café da Manhã através da nossa página do Facebook Jornal da Manhã RM. Vamos atender o nosso primeiro ouvinte que liga-nos já a partir de Congolote, na Matola. Ouvinte Júlio Samson, bom dia.
3: Bom dia, África. Bom dia, Chauque. Bom dia, Reverendo Taimo. Agradecer pela explicação que tem vindo a dar sobre a nossa construção de Moçambique Andade. Mas, para mim, vejo o grande ganho que Moçambique teve com a independência, a questão da unidade nacional. Dr. Mongan foi tido como arquiteto da unidade nacional, mas eu chamaria o presidente Samora Machel Saudou de estratega para a unidade moçambicana, a unidade nacional. Por quê? Porque conseguiu levar pessoas do sul para o norte, norte para o sul, e essas pessoas foram tendo seus netos, bisnetos por aí. Eu sou do Mwene Xinjingiri. Xinjingiri, hoje temos lá Macondes, que já são netos. Então, não há ninguém que pode dizer que você volta a Cabo Delgado, por exemplo. Então, nesse aspecto, para mim, é onde houve grande ganho à unidade nacional. Quanto aos desafios da industrialização, energia, ainda temos tantos. A outra questão que estou a ver, que pode dividir moçambicanos, para mim, não é a questão de unidade nacional, é a questão, sim, política, de partidos políticos que tentam criar problemas no seio dos moçambicanos. Isso do Rovuma Maputo, não na questão de etnias, por aí em diante. Muito obrigado. Júlio Samson, de Congolote, município da Matola. Bom dia. Boas festas.
2: Bom dia, ouvinte Júlio Samson. Temos agora em linha o ouvinte Félix Parruque, que liga-nos a partir de Xeixá, em Gaza. Caro ouvinte, bom dia.
4: Bom dia, Vitor África. Bom dia, Ernesto Aouk. Bom dia, professor Janice. Queremos

0: Eranchi, saudar e felicitar os sindicatos do Rumo Maputo, passando pelo centro, um feliz 25 de junho, dia da independência nacional. Referendo, de facto, fez uma abordagem, uma contextualização do ponto de vista de percurso, daquilo que são os ganhos e os desafios que Moçambique atravessa ao longo destes 51 anos. Mas eu queria que o doutor elaborasse um bocadinho mais em torno da situação atual. Por exemplo, Moçambique tem vários recursos, até porque disse o professor que todas as províncias têm recursos diversos. Não acha, doutor, que aos 51 anos, em função desse recurso que nós temos, Moçambique podia estar num outro nível do ponto de vista de desenvolvimento, tendo em conta o manancial que nós temos, o subsolo, na água, no interior, acima das florestas e tudo mais? Não acha que, doutor, poderíamos estar num outro nível de ponto de desenvolvimento? Um abraço, Félix, para o que achai das mais virilhas de pouco.
1: Agora vamos a Chinon Anquila. Ouvinte Nelson Vasco, bom dia.
2: Bom dia, Vitor África. Bom dia, Ornicha, como moderador. E também bom dia ao grande professor que veio nesta manhã nos abrir um pouco como foi a nossa história, quais são os desafios que nós vamos dar. É muito importante. Professor, o que está acontecendo hoje em dia, outros vossos colegas deixam de dar aula, mobiliza os alunos para a grande porque não tem salário. É o primeiro aspecto que vai acontecer nos dividir, nos perder a nossa história. Os políticos, além de estar a debater o desenvolvimento do nosso país, temos 51 anos, dando o que nós queremos, não. Luta para acabar com a nossa história. Como que vê um professor de um político que diz que a partir de hoje vamos mudar a bandeira, que também outras igrejas estão metidas de nós perder a nossa história? Não há país sem história. O país sem história não há futuro. Muito obrigado, professor. Muito obrigado, ao Vitor África também. Muito obrigado.
1: Muito obrigado, ouvinte Nelson Vasco, pela participação. Vamos agora espreitar a nossa página do Facebook. Temos algumas mensagens. Vamos começar com o ouvinte Lencastre Pacua, da cidade de Maputo, que escreve: cordiais saudações aos profissionais da Rádio Moçambique e aos estimados ouvintes. Na atualidade, a necessidade de promover e consolidar o lema de independência económica deve constituir o pão nosso de cada dia, uma prioridade permanente e presente no cotidiano das esferas social, política, religiosa e económica. Na ótica do convidado, que estratégias podem ser adotadas para fortalecer a consciência coletiva em torno da independência económica e transformar esta visão num compromisso prático e sustentável, capaz de impulsionar o desenvolvimento e a geração de oportunidades e a melhoria das condições de vida dos moçambicanos? Escreve o ouvinte Lencastre Pacua. Temos também a mensagem do ouvinte Pascoal Kwamba, que escreve-nos a partir de Morrumbeni: saudações ao convidado. Gostaria de saber como avalia o acesso da população aos serviços básicos, sobretudo nas zonas rurais, e que papel a juventude deve desempenhar na construção do futuro do país. Temos também a mensagem do ouvinte Samuel Tembo, que escreve-nos a partir de Chimoio: saudações, gostaria de saber do convidado como pode ser avaliado o estágio do desenvolvimento socioeconômico de Moçambique ao longo dos 51 anos da independência nacional, considerando os progressos alcançados e os desafios que ainda persistem. E na nossa página do Facebook temos também a mensagem do ouvinte Isaías Sand, a partir de Moanza, que escreve: gostaria de saber, junto do convidado, qual deve ser o papel de todo o povo moçambicano na preservação da independência nacional, que hoje completa 51 anos. Vamos fechar esta interação com o ouvinte Lázaro Mazuzzi, que está em linha. Bom dia, caro ouvinte.
3: Muito bom dia. Obrigadíssimo. Bom dia, painel. E breve, eu só queria perceber o nosso convidado. O que é que deve fazer para resgatar aquilo que é o espírito, o conceito de patriotismo? Porque o que acontece é que nas últimas duas décadas os valores do patriotismo regrediram muito. Parece que por parte da juventude estão um pouco participativo quando se trata de um assunto que tem a ver com a pátria. Eles até põem essa lei. Há muito materialismo, olhar para o materialismo, sim, em detrimento daquilo que tem a ver com questões mesmo que tem a ver com o desenvolvimento patriótico. Então, queria perceber, quando se trata de algum valor patriótico que tem que se colaborar, ele põe a lei. Então, o que é que deve fazer para incutir, voltarmos a ter aquela juventude mais proativa naquilo que tem a ver com os valores patrióticos? Muito obrigado.
1: Muito obrigado, Ernesto Chau, que fechamos assim o espaço de interação.
4: E passamos a palavra para o nosso convidado para breves comentários sobre esta participação dos nossos ouvintes.
5: Muito obrigado. De facto, os ouvintes estão muito atentos. Eu acho que eles querem que eu dê outro café da manhã por aqui, né? Mas ok, vou fazer assim um apanhado geral. Primeiro, vou começar pela essa questão do patriotismo e os valores patrióticos. Vou ligar sobre, com a questão dos professores e tudo mais. Primeiro, eu acho que nós, muitas vezes, quando falam de 51 anos, acham que 51 anos foi um mar de rosas. Nós temos que contar, nesses 51 anos, quantos anos Moçambique esteve em paz. Isto, para mim, é importante. Para não dizer quantos anos Moçambique esteve em guerra. E este esteve em guerra significa que houve uma grande deterioração do ponto de vista do tecido social, do ponto de vista de valores. Então, isto precisa ser reconstituído. Isto para dizer que, enquanto em 75 todos nós nos mobilizávamos para irmos a Machamba, nos mobilizávamos para varrer a cidade, nos mobilizávamos para nos solidarizar com o outro, hoje, de fato, não fazemos isso. Por quê? Porque a guerra ruiu toda esta base social, toda essa base de solidariedade. E isto vai também na questão daquilo que foi colocado sobre há professores que não dão aulas. Quer dizer, até a gente pode não reivindicar, isso não é problema. Quer dizer, não é problema. Mas acontece que eu reivindico enquanto eu cumpro com o meu dever como professor. Porque eu, como professor, tenho uma responsabilidade. De quê? De formar um cidadão que não seja um cidadão dependente. Quando nós falamos de desenvolvimento económico, estamos a falar de quê? Estamos a falar de cidadãos que devem, em primeiro lugar, saber ler, escrever, ler a ciência e pensar do ponto de vista científico o desenvolvimento econômico. Pensamos do ponto de vista científico tudo o que nós achamos que o país deve transformar. Logo, para que isto aconteça, é necessário que todos nós estejamos juntos. Todos nós sejamos convictos que nós queremos levar o país àquele lugar que nós queremos. Então, quando nós fazemos avaliação do ponto de vista econômico, quer dizer, avaliação é que Moçambique ainda precisa de caminhar muito. Esta é a avaliação. Precisamos caminhar mais. Moçambique precisa, sim, ser um país que tenha coragem de dizer eu isto aqui não quero, eu quero coisa melhor do que o que estou hoje. Sobre a questão das igrejas, é um problema. Se existe uma igreja que participa na deseducação, se a gente pode dizer, patriótica, essa igreja ela não pode existir. Porque o papel da igreja é precisamente formar um cidadão que seja respeitoso com o seu Estado, que seja ativo na construção do seu país, que seja esse cidadão seja ativo na solidariedade. Então, se esta igreja não propaga isto, então esta igreja ela não é igreja. É outra coisa, menos igreja.
4: Estou falando de religião. Falou de igreja e também falou de políticos.
5: Sim, de políticos. Quer dizer, as pessoas, os responsáveis, os que têm voz mais ampliada, que têm acesso à rádio, à televisão e tudo mais, eles não podem usar dessa oportunidade para desinformar, para criar confusão. Devem usar esse espaço para educar as pessoas, saberem ser estar, saberem ser e como estar na sociedade e fazer o que de bem para a construção do país.
4: Muito obrigado, reverendo professor doutor James Taimo. Agradecemos imensamente por partilhar conosco as suas experiências, conhecimento e valiosas reflexões sobre o estágio de desenvolvimento socioeconómico do país no âmbito dos 51 anos da independência nacional. E assim foi o Café da Manhã.
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4: São, neste momento, 8 horas no país.

0: volta, Vitor África, para as notícias.
1: Presidente da República, Daniel Chapo, preside esta manhã na cidade de Maputo a cerimônia central da celebração dos 51 anos da independência nacional. As comemorações terão início com a deposição de uma coroa de flores no monumento aos heróis moçambicanos em homenagem aos compatriotas que sacrificaram as suas vidas pela conquista da independência nacional e pela defesa da soberania do país. Por ocasião da efeméride, o chefe do Estado irá proferir uma comunicação à nação, na qual deverá abordar o significado histórico da data, os desafios e as perspectivas do desenvolvimento nacional, de acordo com o comunicado da Presidência. As celebrações dos 51 anos da independência nacional decorrem este ano sob o lema Celebrando 25 de junho, paz como condição essencial para o progresso nacional. O aumento das infraestruturas escolares e sanitárias, bem como a expansão da rede elétrica para os postos administrativos e localidades, são apontados por cidadãos em Sofala como os maiores ganhos da independência nacional. Os nossos entrevistados destacam também a descoberta de hidrocarbonetos e a reversão da Caora Bassa para Moçambique, como outras conquistas.
2: Houve melhoria significativa. Exemplo, hoje em dia já contamos com muitos institutos de ensino, em que antigamente só tínhamos instituto industrial. Mas hoje temos vários institutos de ensinos técnicos, assim como também de ensinos superiores, que já é um ganho.
3: O país conseguiu formar muitos quadros, também já temos muitas universidades, é um ganho. No mesmo tempo colonial, não tínhamos nenhum sítio que se explorava gás, por exemplo. Hoje temos em Panda, temos em Cabo Delgado.
4: Há avanços, sim, no setor da saúde. Hoje temos muitos hospitais construídos.
5: Ensino superior, só em Sofala. Estamos a falar de acima de 6 universidades, só em Sofala.
1: Cidadãos entrevistados em Sofala e as conquistas alcançadas pelo país desde a proclamação da independência nacional. A Comissão Política da Frelimo descreve o 25 de junho, que hoje se assinala como um marco histórico de grande significado simbólico, na medida em que marca o fim da operação colonial e realização do sonho de uma nação livre, independente e soberana. O posicionamento foi expresso ontem pelo porta-voz da Frelimo, Pedro Guilixi, na conferência de imprensa que sucedeu à realização de mais uma sessão ordinária da Comissão Política.
6: Celebrar o 25 de junho é celebrar a nossa independência, é celebrar a nossa soberania, é celebrar a nossa existência enquanto nação. Uma independência que foi possível graças à bravura dos melhores filhos desta terra, que dedicaram a sua vida, que se dedicaram desde a idade mais tenra para combater de forma enérgica, de forma tenaz, de forma determinante, o colonialismo português.
1: Na sessão de ontem, a Comissão Política da Frelimo encorajou o governo a continuar focado na ação governativa orientada à busca de soluções para os desafios que o país enfrenta. O órgão da Frelimo enaltece a promulgação pelo chefe de Estado da lei que cria o Banco de Desenvolvimento de Moçambique e o decreto que cria a Academia Nacional de Ciências Aeronáuticas. Os parlamentos de Moçambique e do Catar manifestam interesse em reforçar níveis de cooperação bilateral para a promoção da paz e desenvolvimento económico dos dois países. Jornalista Domingos Macalani.
7: O facto foi expresso esta quarta-feira pelos presidentes dos dois parlamentos durante o encontro havido à margem da 20ª sessão da Conferência da União Parlamentar dos Estados-membros da Organização da Cooperação Islâmica, POIC, que termina hoje aqui em Baku, capital do Azerbaijão. A presidente do Parlamento moçambicano, Margarida Dalapa, explica que Qatar é um parceiro estratégico de Moçambique ao nível diplomático e os dois países já cooperam em várias áreas de desenvolvimento. Por sua vez, o presidente do Parlamento do Qatar, Hassan Bil Abdullah Al Ghani, anotou que o estabelecimento da cooperação parlamentar entre os dois países vai contribuir para a segurança e tranquilidade das duas nações e não só. De Baku, no Azerbaijão, para a Rádio Moçambique, Domingos Macalano, uma vez mais, bom dia.
1: Bom dia. E no plano internacional, a região de Caracas, na Venezuela, está em alerta de ocorrência de tsunami após o registro na noite de ontem de um sismo de magnitude 7.1 na escala de Richter. De acordo com o Sistema Geológico dos Estados Unidos, o abalo terá acontecido a uma profundidade de 13.2 quilômetros. Num segmento do tremor de terra, foi emitido um alerta de tsunami numa área de 300 quilômetros do epicentro, e que por isso abrange Porto Rico e as Ilhas Virgens, territórios norte-americanos. Informações preliminares indicam múltiplos feridos em Guatire, no estado de Miranda, devido à ocorrência do sismo. E no desporto, a seleção de futebol da África do Sul qualificou-se esta manhã para os 16avos do Mundial da FIFA 2026, após derrotar a congênere da Coreia do Sul por 1-0. Os Bafana Bafana qualificaram-se com 4 pontos no grupo A. No mesmo grupo passou para a fase seguinte, em primeiro lugar, a seleção do México com 9 pontos após derrotar hoje a República Checa por 3-0. Para o grupo B, a Suíça derrotou ontem o Canadá por 2-1 e garantiu apuramento para a fase seguinte do campeonato com 7 pontos. Canadá também conseguiu apuramento com 4 pontos, os mesmos da Bósnia e Herzegovina, que está em terceiro lugar. No grupo C, o Brasil qualificou-se em primeiro lugar com 7 pontos após derrotar esta madrugada a Escócia por 3-0 com 2 golos do astro Vinícius Júnior. Marrocos, que também qualificou-se no grupo C, mas em segundo lugar com 7 pontos, derrotou esta madrugada o Haiti por 4-2. Hoje, às 22 horas de Moçambique, jogam para a última ronda do grupo E, Curaçao, Costa do Marfim e Equador, Alemanha. Apresentamos as notícias, o próximo bloco, às 9 horas.

É o ponto final desta edição do Jornal da Manhã. Dizemos que o Presidente da República, Daniel Chapo, dirige hoje na cidade de Maputo a cerimónia central da celebração do 51º aniversário da Independência Nacional. E no Café da Manhã falamos do estágio do desenvolvimento socioeconómico do país no âmbito dos 51 anos da Independência. Nosso convidado foi o Reverendo Professor Dr. James Stein. Dissemos também que cidadãos em Xai-Xai, província de Gaza, defendem a transparência e na gestão pública e combate à corrupção como os maiores desafios do país para o alcance da independência económica. Mais de 4 bilhões e 500 mil meticais estão a ser investidos na edificação da primeira fábrica para o processamento de café no distrito de Ibo, em Cabo Delgado.

0: nome de uma vasta equipa que tornou possível esta transmissão, despedem-se Sidónio Pires, que esteve na sonorização, Vitor África nas notícias, Ernesto Chauk na edição e a apresentação. Para si, amigo ouvinte, um abraço do tamanho de Moçambique e festas felizes por ocasião dos 51 anos da independência.
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1: O que é que a vovó está a cozinhar hoje?

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2: Hoje é o dia da nossa independência, hoje é o dia em que, há 51 anos então, ficamos livres de cerca de 500 anos de domínio colonial português. Aliás, por falar desta data, dentro de instantes, o Nkoba vai então nos trazer o resumo daquilo que foi a nossa independência nacional, desta data muito importante, que é o feriado só em Moçambique. Por isso mesmo, vamos recordar aqui ao amigo ouvinte o que é que efetivamente aconteceu nas vésperas daquele dia.
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2: Isto será mesmo para reconhecimento daqueles que gastaram seu suor, gastaram seu sangue em prol da independência do nosso país, tornando assim Moçambique livre, este Moçambique que luta pelo um único objetivo, que é acabar por completo a pobreza absoluta. Este é o objetivo principal atualmente, depois de 10 anos termos este país, através dos seus heróis, terem libertado então o país. Agora a luta mesmo é para acabar com a pobreza.
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2: Só para responder, Grasinta Mashura, no tempo colonial você não estaria aqui, não é? A falar com os microfones da Rádio Moçambique.
1: O Itaola.
2: Esta é uma das respostas. Você não tinha direito até a sua própria identidade. Não tinha direito. Agora já tem direito, pode pisar qualquer sítio onde quiser.
1: Uticola.
2: Pode estudar, já não vai estudar nas escolas missionárias, nas missões, não. Agora você escolhe a universidade que quiser, a escola que quiser. Então, isto é um ganho. Agora a luta mesmo é esta, de acabarmos com este inimigo número um, que é a pobreza, não?
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1: Yeah.

0: Grazinta Manshura, Makatiao Leka, Tupagalinje to Roberto Raimundo. Bom dia.
1: Muito bom dia, João Armando Cova. Saudação extensiva a Grazinta Manshura e Fiolinho Machono. Respondemos a partir do exterior, na Praça 25 de Setembro, onde, portanto, notam-se algumas pessoas que vão a caminho da Praça dos Heróis Moçambicanos, portanto, neste 25 de junho de 2026, que celebram-se os 51 anos da nossa independência, e para conversarmos com a nossa comunidade, os nossos interlocutores, para sabermos as mudanças que a nossa independência trouxe. Notamos que houve muito desenvolvimento em várias áreas, na educação e não só, nas vias de acesso. Hoje é muito fácil importar e exportar as viaturas com facilidade, e encontramos também pessoas que trabalham com viaturas que, de certa forma, podem contar-nos um pouco em direto nesta nossa entrada de como é que olha, depois da nossa independência até cá, o que é que nós tivemos, olhando para hospitais, dentre outros. Está em direto para a Rádio Moçambique. Muito bom dia, o seu nome?
2: Nai José.
1: Exato, Nai José. Depois da nossa independência até cá, como é que olha para aquilo que não tínhamos antes e hoje temos?
2: E alguma coisa está a melhorar. Sim, alguma coisa está a melhorar. Apesar que, a falta de dinheiro para alguns, né? Por exemplo, como nós aqui estamos a trabalhar, a tentar maneira de sobreviver.
1: Mesmo no feriado?
2: Yeah.
1: O que é que ouviu da independência dos mais velhos?
2: Yeah, a independência, eu fui poder perceber aos poucos, né? Que foi um tempo em que muitos de nós, muitos dos mais velhos, tiveram o privilégio de lutar para alcançar o que estamos a viver hoje.
1: Razão pela qual tudo hoje em dia precisa de sacrifícios.
2: Yeah, por isso que estou aqui.
1: Ao povo moçambicano, qual é a mensagem que deixa, sabendo que nada está fácil hoje em dia?
2: Yeah, para o povo moçambicano, eu deixo uma mensagem que é: vamos continuar a trabalhar, esse país é nosso.
1: Ganhos da independência, este país é nosso. Vou tirar simplesmente uma mensagem para o povo moçambicano. Tivemos muitas mudanças. Como é que olha atualmente, do tempo colonial até aqui? O seu nome antes, porém?
3: Eu sou o Poer Slimá.
1: Estou a ir a trabalhar mesmo no dia 25 de junho, que é feriado. Que ganhos esta independência trouxe até aqui?
3: Graças a Deus, não tenho nada de falar muito, mas estou a ver como é que a situação está a piorar, ser difícil. Mas, por enquanto, assim mesmo, vamos lá lutar assim mesmo para ganhar pão dia a dia. E é isso aí, não podemos terminar antes de chegar no final. Exatamente. Agora, assim, por isso, estamos assim a lutar. Exatamente.
1: Muito obrigado. Muito obrigado, meus irmãos, por este curto espaço de tempo. É importante continuarmos a lutar para desenvolver o nosso país. É importante continuarmos a trazer marcas que, de certa forma, podem ilustrar o desenvolvimento do nosso país. No outro ponto, eu volto a entrar mesmo a caminho da Casa da Cultura em direção ao Calçadão e, quiçá, Maringanha, para trazer outros retratos desta grande efeméride que é de extrema importância para o nosso país, o 25 de junho. Para que juntem-se a nós nesta festa. E eu volto daqui a mais um pouco. Até já.
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0: Gracinta Mansura, allo, Roberto yes. Raimondo. Roberto Raimondo?
1: Esatto, João, quanto corpo, segundo o chamado da colega Gracinta para saber como é que está o ambiente.
2: Yeah.
1: Eu passei mesmo aqui ao lado do comando, nota-se que as pessoas estão a descer em massa para a Praça de Heróis. O que é mais curioso que as pessoas, na minha opinião, querem ver é esta marcha bonita que é aceita pela banda militar, esta curiosidade de ver a marcha, o maestro e os instrumentistas desta banda militar. Acredito que é o mais curioso, e nós logramos ou fazemos votos de que possam ocorrer em massa, porque esta prática de irmos à Praça dos Heróis já vem desde os tempos de escola e era obrigatório. Não sei se os colegas do estúdio recordam.
2: Para que um coraneho Roberto Raimondo nem tinha nem era ninguém lá cá. Na hora que o papel acabou lá tinha eu vou ir a manana tirar aí a chuva, olá tuna o viha viha, olá tuna o riria já. Camano locati inquina com manana macelo.
1: É verdade. Olha, o céu hoje por sinal está limpo, não tem nuvens, não há sinal de chuva. Não há sinal de mau tempo, tipicamente para um dia de festa, e temos o céu completamente limpo e o sol já se faz sentir, sinal de que hoje teremos um dia quente.
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1: Epa, nunca se sabe. Se houver aí uma brecha, oportunidade, epa, estou lá. É de atacar.
2: Yeah. João Armando Cova, como eu, Curani Roberto, olá, Nimera Lima, não, Yana, Yana, Uiramena. O Cati, o Yonchulumo, o Rico, Cavo Manano, Pavela, o Popi, o Ratuna, a Mahute, o Latuna, o Irimo, o Manana, Makina, Kumakelomena.
0: Ué, tu com a bola, Jetu, Roberto, o Mundo, Tedoni, o Kundilangalasana, na Andiona, banda militar, em Gulitenga, Tenga, Polota, Vatende, Mandamano, Paco. 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
1: Muito obrigado e até já.
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0: Agradecendo a senhora que não paga no dia tu, João Ernesto Capoca. Alô, Capoca, bom dia.
1: Que dedicaram a sua vida.
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1: Isto foi o resultado de cerca de 10 anos da luta armada de libertação nacional, iniciada então em 1964, e depois foram 10 anos, em 1974 foram assinados os acordos de Lusaka, no dia 7 de setembro precisamente, já hoje, dia de hoje, 25 de junho de 1975, então Samora Machel, como disse aqui em Cova, proclamava a independência nacional, colocando o termo cerca de 500 anos de domínio colonial estrangeiro. Mkova
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1: Mano de Namo, também o Namo, foram então esses partidos que viriam a se juntar, formando uma única frente, a Frente da Libertação de Moçambique,
0: Frelimo,
1: que, enfim, desencadeou então a luta armada da libertação e hoje estamos independentes, não é?
0: Independentes, né, Lopo Frelimo? Unaiti. Unaiti, wa miaka 51. Yatupongela, né, Lopo?

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1: Feda Aníbal
0: Rajabu Saidilad
1: também a Zé Gabriel
0: Roberto Raimundo
1: e finalmente temos a colega Gênida Mandala
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1: E se neste preciso momento, 9 horas 15 minutos, a qualquer momento.
0: Roberto Raimundo, leca um pouco ele. Roberto Raimundo, alô? Roberto Raimundo, bom dia.
2: João Armando Nkova, mais uma vez, muito bom dia. Respondemos a partir da zona da Marginal, no Calçadão, onde estamos a conversar com alguns interlocutores. Muito bom dia. Nós estamos em direto para a Rádio Moçambique, são 51 anos da nossa independência. Não tínhamos unidades sanitárias, não tínhamos escolas. Quais são os ganhos? O que não tínhamos antes, que hoje temos, que ganhos esta independência trouxe para o nosso país?
3: Nossa independência trouxe, não posso dizer que trouxe muito, mas minimizou. Já temos mais ou menos a metade daquilo que a gente
2: mantenha aceitamento. Nós podemos andar livremente, podemos importar carros, podemos ter aquilo que nós tínhamos, que ou queríamos ou sonhávamos, sem ter nenhuma barreira.
4: Temos a barreira sempre para importar carro. Você importa carro a um preço baixo, mas os direitos ainda estão muito em cima. Ainda temos essa dificuldade aí. Podemos ter dinheiro para comprar carro, mas quando chega aqui, o valor está mais em cima do que a própria compra da viatura.
2: Então, a econômica é bicho de cabeça.
4: Muito, muito, muito mal.
2: O que fazer para passar o legado dos mais velhos para os mais novos?
4: É pedir que baixe um pouco os impostos, né? Porque agora ter um carro não é um luxo, é uma necessidade. É uma necessidade, a gente necessita muito. Para fazer qualquer coisa tem que ter viatura. Mesmo para construir, sem carro, você não faz nenhum. Pode comprar terreno para transportar material, tem que ter carro. Então, nós, como juventude, lutamos para ter a viatura primeiro e depois começamos as obras para poder seguir em frente.
2: A questão dos hospitais, as escolas, antigamente tínhamos até terceira, quinta classe, atualmente como é que é?
4: Atualmente, posso dizer que é para minimizar, mas ainda tem que investir mais nas escolas, porque as escolas, os professores estão aí sempre a reclamar por causa dos salários. Então, um trabalhador descontente, com certeza, não vai dar aula como deve ser.
2: O povo moçambicano, qual é a mensagem?
4: Epa, muita força, que a gente não desista, um dia desses vai melhorar.
2: Muito obrigado, ótima caminhada para si. Até a próxima. Olha, antes de terminarmos esta nossa intervenção, permita-me conversar com Bacar Fikir. Bacar, muito bom dia. Interpelei-o a caminho com os meninos nestes 51 anos da independência. O que lhe remete a refletir à volta do desenvolvimento do país? Muito bom dia.
5: Bom dia, obrigado. A caminhar com os meus filhos em relação à data. Há significativamente muito desenvolvimento. Na verdade, na área de educação, nós já vimos a redução na área de alfabetismo. Estamos a ver na UB, as unidades sanitárias estão bem organizadas. Estamos a ver na parte das infraestruturas, estamos a ver que temos estrada, temos muitas obras que nos deixam a desejar. E bem, na área do setor cultural, estamos a ver mesmo há muita promoção da nossa cultura. Estamos a ver na área turística também. Estamos a ver a nossa praia linda que é esta que estamos a degustar agora. E parabenizar alguns países que já temos visto o risco de imigração.
2: Okay.
5: Esta é uma parte que eu estou a ver que é bem positivo.
2: Na arena cultural que lhe toca, muita coisa cresceu.
5: Na verdade, muita coisa cresceu.
2: Porque já não se dança com armas, de verdade.
5: Bem, não se dança com arma, mas a história tem que ficar. Sim, tem que ficar a história, porque as nossas crianças precisam de saber o que na verdade houve antes da independência e depois da independência. Mas em relação à cultura, bem, já temos como apico o nosso patrimônio aqui em Cabo Delgado, já foi declarado, temos Leão, temos Vila. E por que não outras datas nós precisamos promover como o patrimônio? Mesmo embora temos a que é a nossa parte do patrimônio cultural. Vamos falar com o Ibo, que ontem também celebraram os 175 anos. As crianças já sabem. Eu mesmo não sabia quantos anos o Ibo tem, mas eu ontem também recordei que, na verdade, agora está mesmo duas décadas.
6: Bacar, só para fecharmos aqui a conversa, qual é a mensagem que deixa para o povo moçambicano?
5: Olha, a mensagem que eu deixo para o povo moçambicano, unidade nacional, o indivisível. Então, vamos fazer em frente ao desenvolvimento do nosso país. Mesmo embora existe algo, cada pessoa tem seu pensamento, mas todos temos que ter um ponto, um foco em relação ao desenvolvimento. Já que a estatística do analfabetismo agora é reduzida, então vamos continuar. Já estamos a ver que a nível do país temos muitas dificuldades, que já estamos a ter aqui alguns setores de número de causa. Então, este é o desenvolvimento do país.
6: Muito obrigado por esta pausa que deu para falar para os microfones da Rádio Moçambique à volta de alguns desafios do nosso país, do desenvolvimento, dos ganhos e marcos importantes. Eu tenho certeza de que tenha chegado as perfeitas condições de audição, porque deste lado, só para acrescentar que a praia ainda está deserta, a maré muito boa, típica, propícia para o mergulho, e vamos numa outra intervenção ver se conversamos com alguns pescadores, mesmo aqui pela orla marítima, dar-lhe espaço às outras incidências e outros pontos nesta emissão especial. Eu volto numa próxima oportunidade. Até já.
1: Até já, Roberto Raimundo. É verdade, chegaste em ótimas, em perfeitas condições de audição. São neste momento 9 horas e 22 minutos. Já dissemos que a qualquer altura iremos então estabelecer contacto com os nossos colegas em Maputo, que também em Cova estão a cobrir as cerimónias centrais dos 51 anos da independência nacional.
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1: muito uma vez mais bom dia Roberto Raimundo, onde é que te encontras neste momento?
2: Mais uma vez, e neste momento, rumando em direção a Maringanha, tenho uma pausa na praia do Imbe para encontrar algumas pessoas que estão a trabalhar, algumas pessoas que deram uma pausa para o pequeno almoço. Meu senhor, estamos em direto para a Rádio Moçambique. Muito bom dia. Seu nome?
3: Bom dia, eu sou Alfano.
2: Senhor Alfano, eu cheguei e sei de que estão a trabalhar. O que estão a construir?
3: Aqui estamos a construir um restaurante.
2: Hoje celebram-se 51 anos da independência. O que, que nós não tínhamos que hoje não estamos a gozar ou a celebrar? Hospitais, escolas, o que, que não tínhamos?
3: Não sei de perceber.
2: O que, que nós não tínhamos no tempo colonial que hoje, depois da independência, nós temos e estamos a gozar?
3: Hospitais, escolas, posso dizer muitas coisas. Pode.
2: Para aqueles mais jovens, como é que podem dar continuidade com o trabalho dos mais velhos?
3: Sim, para os mais novos, ter uma continuidade, ter mesmo em gostar dos mais velhos, mesmo sendo da escola,
2: estar aqui a trabalhar é um exemplo que dá
3: para... Ah, sim, sim. Estar ali conosco como aquele, que é mais novo. Mesmo ali está a ganhar mesmo um ambiente também, para também indicar uns aos outros lá. São os mais novos que eles.
2: Seu nome?
3: Alfano Ali.
2: Alfano Ali, muito obrigado. E também está a contribuir para o desenvolvimento não só do país. Vamos conversar com um interlocutor que já tivemos a oportunidade de estar juntos. Muito bom dia, em direto para a Rádio Moçambique. Estamos a falar dos 51 anos da nossa independência. Quais são os grandes marcos que, pronto, podemos notar como desenvolvimento, olhando para várias áreas, a educação, a saúde, enfim. Como é que olha para estes 51 anos da independência?
4: Bom dia, muito obrigado. Chamo-me Zacarias Manjado. Olhando para na situação que nos coloca hoje, 50 anos atrás, muita coisa foi feita,

0: financeiro também. É um setor que parece não estar acontecendo muita coisa. Esperamos ver que alguma coisa melhor. Temos a nossa N1, que foi concebida no tempo colonial, até hoje não vimos nenhuma intervenção assim de vulto. É a espinha dorsal para garantir o comércio, garantir o transporte rodoviário. Exatamente. No entanto, há muita coisa a se fazer também nessa área, mas para todos os efeitos, a gente sente, a gente vê que as coisas estão a melhorar.
1: Imortalizar o legado dos combatentes aos mais jovens, aos mais novos atualmente.
0: Acredito que seria divulgar mais. Eu acredito que há muitos jovens que não sabem dizer hoje que data é, qual é a importância da data 2. No entanto, acho que deve divulgar mais nas escolas, começando ainda nas escolas primárias, nas creches, falar-se mais e criar condições de ter-se palestras a nível nacional ou mesmo a nível de distrito.
1: Os debates nas escolas?
0: Os debates nas escolas, sim, é mesmo por isso onde eu ia chegar. Que também tem que haver os debates nas escolas, só falar-se um bocadinho disso e convidar-se algumas figuras que podem, na viva voz, pessoas que viveram esse período todo, para darem aquilo que é a experiência deles.
1: Incluir os combatentes nesse trabalho de divulgação.
0: Incluir os combatentes, digo mais, e deixar os combatentes falarem. Que em algum momento acredito eles que eles já vão com um discurso pré-definido. Então, eles podiam ficar à vontade, poder dizer na verdade o que aconteceu, dizer, ficarem mais à vontade no final do dia.
1: O debate atualmente ronda uma volta da economia atual, dentre outros pontos que estão a desafiar o país. Qual é a mensagem para o povo moçambicano olhando para estes pontos?
0: Bom, olhando para a economia do país, nosso país, infelizmente, depende muito, e para sair da dependência também depende de nós. E o que a gente tem que fazer, aliás, a política onde entra é abrir portas para que os novos empreendedores tenham espaço para poder pôr os seus produtos, pôr os seus negócios, quer dizer, poderem pensar em fazer as coisas, mas não pensar em trabalhar para alguém, porque acredita que a juventude agora, a ideia é eu tenho que estudar para depois de trabalhar e para emprego, mas acho que para a gente sair do fundo do poço que a gente está, é mesmo ser desafiante e procurar soluções no meio que a gente se encontra.
1: Eu queria uma ótima caminhada para ti, não vou roubar mais tempo, acho que o seu dia vai ser mesmo assim, meio relaxado. Ou já tem algum programa mais novo?
0: Bom, um programa como tal, não tenho. Vai ser um dia que converto a relaxar, a caminhar e depois ficar junto da família, a conversar ao redor daquilo que é a data de hoje, conversar um bocado.
1: Então, para si, desejo um ótimo dia. Esses 51 anos possam ser refletidos todos os dias no seu cotidiano.
0: Muito obrigado, igualmente.
1: Muito obrigado, amigo ouvinte. Conversamos com mais um interlocutor. Nós vamos continuar esta caminhada rumando para Maringanha. Neste momento estamos na Praia do MCC.
2: E como é que está a Praia do IME neste momento?
1: Tranquila, está calma, maré cheia. Neste momento eu queria fazer de tudo para conversar com uma ouvinte, uma cidadã que faz o trabalho de excursão, porque neste momento ela está a preparar-se para o processo de excursão, mas na próxima entrada farei a questão de tentar aproximar para ver se é possível contacto a partir mesmo à beira da praia para ver como é que vai ser hoje este trabalho que ela realiza. Mas está uma praia tranquila, diferente do que acontece no final do dia, praia agitada, um movimento desusado, mas neste momento tudo tranquilo, tudo calmo, acreditamos que porque ainda é muito cedo.
2: Exatamente, então voltaremos a entrar em contacto consigo, isso neste momento, 9 horas e 50 minutos, Nkova. Sempre atentos, portanto, ao discurso do chefe de Estado, que já se encontra então na Praça da Independência, para portanto, discursar um discurso então alusivo aos 51 anos.

0: Moçambique e Oreira, Macateu, alô, Feda. Bom dia. Vem para Catechane.
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Grande Silva, Moçambique, nossa terra. 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

0: Construa Moçambique. Esta é então música que o ouvinte se acabou de acompanhar.
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0: É verdade, são 51 anos então da nossa independência nacional. Hoje estamos aqui para festejar feriados em Moçambique, caso não é para menos. Cova, como sempre, a recordar que, a qualquer momento, iremos acompanhar então o discurso do chefe do Estado para a ocasião, para o dia de hoje. Daniel Chapo já se encontra, como dissemos anteriormente, na Praça da Independência, para então discursar, onde neste momento acontecem várias coisas. E também aguardamos, naturalmente, os nossos colegas aqui, que estão posicionados em vários locais. Por exemplo, temos João Ernesto, um KOK.
1: Fé Danibal,
0: E Rajab saí de lá de
1: Zé Gabriel,
0: Roberto Raimundo
1: Gênio da Manda Lapago,
0: e
1: Cristina Primo.
0: Somali Gilberto. Portanto, são os colegas que estão posicionados em vários pontos da província de Cabo Delgado.
1: Mas eu não estou tão golo que estou nelo, nem muito escuculos, como é, né? 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
0: Isto aconteceu em 1964, então, onde foi dado o primeiro tiro no posto administrativo de Ixai, no distrito de Macomia, na província de Cabo Delgado. Era o início, então, da luta armada da libertação nacional no dia 25 de setembro de 1964. Foram 10 anos em cova
1: Vai
0: de
1: enquanto aí
0: luta
1: mo
0: e.
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0: Exatamente, foi às 0 horas então do dia 25 de junho de 1975 que o presidente na altura da República, assim chamou-se,
1: Popular.
0: Popular de Moçambique, proclamava então a independência nacional. Agora é a República de Moçambique, não é? Na altura era a República Popular de Moçambique,
1: Moçambique.
0: agora é a República de Moçambique. Então, este é um pouco, mesmo para recordar ao amigo ouvinte, a nossa história. Aquilo que aconteceu antes da independência. Primeiro tivemos três movimentos que se uniram, formaram um único movimento. Este movimento respondeu cabalmente todas as aspirações dos moçambicanos, que era mesmo a luta para libertar o homem e a terra, não é? E
1: Mas só
0: conseguiu.
1: no Magatel Lego Tugalile, conjunto de anos de luta, Matucoco.

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1: Sim, e neste momento o Presidente da República já está no pódio.
2: Caros representantes dos parceiros de cooperação aqui presentes, senhores representantes de partidos políticos, parlamentares e extraparlamentares, distintos combatentes da luta de libertação nacional aqui presentes, senhores representantes da sociedade civil e da academia, ilustres líderes comunitários, senhores representantes das confissões religiosas, senhoras embaixadoras e embaixadores e representantes de várias organizações de cooperação aqui presentes, caros condecorados, caros amigos da comunicação social, moçambicanas e moçambicanos, caros compatriotas, minhas senhoras e meus senhores. Há datas que pertencem simplesmente ao calendário e há datas que pertencem à alma de um povo. O dia 25 de junho pertence eternamente à alma e à história do povo moçambicano. Hoje, 25 de junho, mais uma vez, a nossa pátria ergue-se em memória, em gratidão e com a esperança nascida de um longo processo de sonho, entrega e determinação para com os desígnios de uma causa. Neste dia sagrado da nossa história coletiva, inclinamos-nos no 51º ano da celebração perante os heróis da libertação nacional, homens e mulheres que, movidos apenas pela coragem, pelo amor à terra e pela sede de dignidade, ousaram enfrentar a opressão para devolver ao povo moçambicano o direito de existir como seres livres. Recordamos que tombaram nas matas os que carregaram o peso da guerra nos ombros, os que conheceram a fome, o exílio, a separação das famílias e a incerteza do amanhã, mas nunca desistiram da esperança de ver nascer uma nação livre, independente e soberana. A estes filhos e filhas de Moçambique, como sempre fizemos, voltamos a dizer hoje, com profundo respeito, o vosso sacrifício não foi em vão. Em nome de todo o povo moçambicano, do Ruvuma ao Maputo, do Zumbo ao Índico e na diáspora, uma vez mais, muito obrigado. Foi do sangue derramado dos combatentes, da firmeza dos camponeses e dos operários, da resistência silenciosa das mães moçambicanas e da determinação da juventude que nasceu a nossa independência nacional e que forjamos a nossa nação. E foi neste momento histórico que um povo inteiro passou a chamar-se com orgulho e dignidade povo moçambicano. Caros compatriotas, a nossa independência nacional não foi somente a conquista de um território, foi a recuperação da nossa humanidade, da nossa afirmação, dos nossos direitos, a vitória da dignidade de um povo sobre a submissão e, sobretudo, a nossa soberania. E aqui queremos render homenagem aos homens e mulheres, os heróis de hoje, que dia após dia, faça sol, faça chuva, vento, frio, combatem ferozmente o terrorismo em alguns distritos da província de Cabo Delgado, demonstrando a sua firmeza na manutenção da soberania, da nossa integridade territorial, pois a nossa independência não pode ser alienada nunca a estes jovens, homens e mulheres, nas matas de Cabo Delgado, que combatem o terrorismo 24 sobre 24 horas, de segunda a segunda, faça sol, faça chuva, faça frio, peço uma grande salva de palmas. Mas também aprendemos ao longo destes mais de 51 anos de caminhada que a independência política, embora indispensável, por si só não basta. Aprendemos que nenhuma nação se torna verdadeiramente soberana, independente e livre se depender eternamente da renda, riqueza e apoio produzidos pelas outras nações. Nenhum povo alcança prosperidade sustentável se importar tudo e produzir pouco para o seu autossustento e para a exportação, que possa gerar divisas para o nosso país. Nenhuma juventude realiza plenamente os seus sonhos sem oportunidades de criar, inovar e transformar os recursos nacionais em prosperidade coletiva para o nosso povo. Hoje, diante das transformações do mundo, das crises económicas globais que estamos a assistir, das tensões geopolíticas globais, das mudanças climáticas, do terrorismo e das desigualdades persistentes, somos chamados como um povo, unidos do Ruvuma ao Maputo, a conquistar uma nova fronteira histórica, a independência económica. Por estas razões, a segunda independência chama-se produção e produtividade. Chama-se trabalho árduo, chama-se disciplina, chama-se patriotismo e nacionalismo económico. Isto quer dizer que o grande desafio do nosso tempo é transformar a liberdade conquistada pelos combatentes em prosperidade concreta para todos os povos moçambicanos, ou melhor, para todo o povo moçambicano, independentemente da sua origem, da sua filiação política, da sua religião ou qualquer outra coisa que possa nos fazer diferente. Queremos de mãos dadas, com todos os moçambicanos, do Ruvuma ao Maputo, do Zumba ao Índico e na diáspora, construir um Moçambique que produza mais alimentos para o seu povo, que industrialize a sua economia, que valorize os seus recursos naturais, daí a nova lei sobre minas, petróleo, gás, indústria extrativa, que valorize os seus recursos naturais, que exporte conhecimento, que gere empregos para a juventude e a mulher moçambicana, que são a maioria do povo moçambicano, e que transforme o enorme potencial nacional em áreas estratégicas que possuímos em bem-estar para o nosso povo. A independência económica exige de nós uma nova mentalidade nacional, uma mentalidade de trabalho árduo, de integridade, de responsabilidade, de competência, de mérito, de responsabilidade coletiva, unidos numa única força. O desenvolvimento não se constrói apenas com discurso, constrói-se com enxadas e máquinas na terra, equipamentos nas fábricas, barcos no mar, ciência nas universidades e instituições públicas e privadas, inovação nos laboratórios e patriotismo no coração de cada cidadão. Outro sim, a independência económica também exige ética e integridade pública, bem como responsabilidade coletiva. Precisamos, por isso, de combater com firmeza todos os males que enfraquecem o Estado e atrasam o desenvolvimento nacional, nomeadamente a corrupção que corrói a confiança, o desvio do mau uso e, sobretudo, o desvio e mau uso do uso de recursos públicos que rouba oportunidades ao nosso povo, a indiferença perante o sofrimento coletivo que enfraquece a nação. Assim, apelamos a todos os moçambicanos para que façam da honestidade, da integridade, do patriotismo, da competência e da responsabilidade valores inegociáveis da nossa vida nacional. Moçambicanas e moçambicanos, caros convidados, a nossa pátria, Moçambique, é uma pátria rica, rica nas pessoas que a compõem, rica em recursos naturais, em diversidade cultural, religiosa, na juventude, na mulher, em inteligência e em esperança. Porém, como dissemos no discurso inaugural, no dia 15 de janeiro de 2025, e hoje repetimos com maior convicção, a maior riqueza de Moçambique não está apenas no subsolo, nem nos rios, nem nos mares. A maior riqueza de Moçambique é o povo moçambicano. A maior riqueza de Moçambique é a resiliência da mulher moçambicana, que acorda antes de amanhecer para sustentar a família, tanto no campo como na cidade. Parabéns, mulher moçambicana. A maior riqueza de Moçambique é a coragem do agricultor que enfrenta a seca, cheias e inundações e continua a semear esperança na terra, lançando sementes. É a persistência do jovem que sonha com um futuro melhor e age. É a dedicação dos professores, médicos, enfermeiros, soldados, polícias, funcionários e agentes públicos, empresários moçambicanos do setor privado, artistas, trabalhadores, líderes comunitários e religiosos, que todos os dias mantêm viva a unidade de uma nação e os países irmãos que aqui se encontram conosco. Uma grande salva de palma para todos. É por isso que acreditamos profundamente no futuro de Moçambique, construído por cada um de nós, que sem metáforas pega na mochila, empunha a arma que tem e continua a construir a nossa dignidade nacional. Caros compatriotas, neste dia de celebração nacional da nossa independência, devemos também reafirmar o valor supremo da unidade nacional. Como sabemos, Moçambique, o nosso melhor pedaço de terra e a nossa liberdade, nasceu da nossa unidade nacional. Este foi, é e continuará a ser o segredo do nosso sucesso. Foi a unidade nacional que derrotou o colonialismo. Foi a unidade nacional que preservou a soberania e integridade nacional. E será a unidade nacional que vencerá os desafios do presente e do futuro. Não podemos permitir que diferenças políticas, regionais, religiosas, étnicas ou sociais nos dividem enquanto um povo. Aliás, antes de qualquer diferença, somos todos filhos da mesma bandeira e da mesma pátria. Somos todos herdeiros da mesma luta e, consequentemente, somos todos responsáveis pelo mesmo destino coletivo. A nossa rica diversidade deve ser uma fonte de força e não de divisão. Do Ruvuma ao Maputo, do Zumba ao Índico, existe apenas um Moçambique e um único povo, uma só pátria, um só destino. Por isso, moçambicanas e moçambicanos, a paz continua a ser a condição essencial para o progresso nacional. Tenho afirmado sempre que não existe desenvolvimento sem estabilidade e harmonia social. Não existe prosperidade onde impera o medo e não existe investimento, emprego, progresso ou crescimento sustentável sem tranquilidade e segurança públicas. Por isso, renovamos hoje, 25 de junho, dia da nossa independência, o nosso compromisso inabalável com a consolidação da paz, da reconciliação nacional e do diálogo permanente entre os moçambicanos e moçambicanas dentro e fora do território nacional. Continuamos firmes e inabaláveis na nossa agenda do diálogo nacional inclusivo, como instrumento fundamental para a consolidação da paz, espaço de convergência dos diversos interesses da sociedade moçambicana e plataforma de inclusão, tolerância, reconciliação e concórdia nacional. Como devem estar a acompanhar, após a conclusão das auscultações realizadas em todo o território nacional e junto da diáspora moçambicana e da sistematização das principais contribuições, o processo entra agora em uma nova etapa, igualmente importante, a fase das audições públicas em função dos principais temas que foram sistematizados, em que os cidadãos terão a oportunidade de discutir as principais preocupações propostas durante a primeira fase, contribuições recolhidas durante as consultações, bem como refletir sobre os diferentes cenários e opções que delas decorrem. Pretendemos que seja um exercício genuinamente participativo, no qual o povo moçambicano não seja apenas ouvido, mas participativamente na construção dos consensos necessários para o futuro deste nosso belo Moçambique. Devemos sempre aprimorar a cultura de tolerância, o respeito mútuo e a convivência pacífica como valores permanentes da nossa democracia. Os desafios que enfrentamos são demasiado grandes para desperdiçarmos energia e tempo em divisões internas como um povo. Precisamos de caminhar juntos, unir inteligências, vontades e capacidades. Precisamos, acima de tudo, de compreender que o adversário do povo moçambicano não é o próprio povo moçambicano. Estamos claros que o nosso verdadeiro adversário é a pobreza, o desemprego, a corrupção, o extremismo violento, o atraso econômico e a resignação perante os problemas. Caros jovens, dirigimos-nos nesta parte de forma especial à juventude moçambicana. O futuro desta pátria repousa nas vossas mãos. A geração da libertação conquistou a independência política. Cabe agora à vossa geração conquistar a independência económica e tecnológica de Moçambique, aumentar as exportações e diminuir as importações. E para isso, só com trabalho árduo. Não permitam que vos roubem os sonhos. Não aceitem a cultura de imediatismo, da violência ou da destruição. Acreditem nos estudos, acreditem no trabalho, na honestidade, na integridade, na responsabilidade, na competência. Acreditem na inovação, acreditem na agricultura moderna, no empreendedorismo, na ciência, na tecnologia e na criatividade nacional. É acima de tudo, queremos dizer que acima de tudo, acreditais em vós mesmos. Moçambique, caros jovens, precisa da vossa energia, da vossa inteligência e da vossa coragem para construir um país mais justo, mais moderno, mais próspero, sem qualquer tipo de manipulação. Moçambicanas e moçambicanos, ao celebrarmos esta data histórica, devemos igualmente renovar a nossa confiança no futuro. Apesar dos desafios endógenos e exógenos, Moçambique continua de pé. Continuamos a construir estradas, escolas, hospitais, energia para o nosso povo e outras infraestruturas. Continuamos a expandir o acesso à água, energia e outros serviços sociais. Continuamos a fortalecer a economia nacional, a lançar as bases com várias reformas que estamos a levar a cabo e a criar condições para maior inclusão social. Sabemos que ainda há muito por fazer. Sabemos que muitos compatriotas continuam a enfrentar dificuldades no seu cotidiano. E é precisamente por isso que devemos trabalhar mais, sem olhar as horas e os dias da semana, produzir mais e melhor e unirmos cada vez mais em torno de um objetivo comum: desenvolver de forma sustentável e inclusiva este nosso Moçambique. O ponto central que deve ser percebido por todos nós é que a independência não é um ponto de chegada, mas sim de partida. Por isso, é uma responsabilidade permanente do povo moçambicano, juntos e unidos, continuarmos a trabalhar para desenvolver esse país. Caros compatriotas, minhas irmãs e meus irmãos aqui presentes, hoje, quando a bandeira nacional sobe aos céus de Moçambique, ela carrega consigo a memória dos nossos heróis, o orgulho do nosso povo e a esperança das futuras gerações. Quando cada faixa da nossa bandeira nos lembre que o preço da liberdade temos que pensar no desenvolvimento. Que cada nota do nosso hino nacional nos recorde a responsabilidade de construir uma pátria digna. Que cada criança moçambicana possa crescer num país de paz, oportunidades e esperança. Neste 25 de junho, façamos um pacto nacional de trabalho, unidade e patriotismo. E que cada cidadão pergunte a si mesmo o que eu posso fazer por Moçambique, este meu país. Digo isso porque o futuro da nossa pátria não será construído apenas pelo governo, pelo parlamento e ainda pelo judiciário. Será construído por todos nós, trabalhadores, operários, camponeses, empresários, professoras, enfermeiros, jovens, mulheres, líderes religiosos, artistas, polícias, militares, funcionários, agentes públicos e por cada moçambicano, independentemente da sua cor, raça, religião, filiação política, origem étnica e de onde quer que se encontre a viver. Moçambicanas e moçambicanos, hoje, como tivemos a oportunidade de testemunhar, em reconhecimento do percurso patriótico, revolucionário, militar e político do Tenente-General Joaquim João Munhepe Muxanga, figura histórica de luta de libertação nacional, destacado dirigente de Forças Populares de Libertação de Moçambique, FLM, na altura, e combatente incansável pela independência nacional, unidade nacional, soberania e defesa da pátria, atribuímos o título honorífico de Herói da República de Moçambique a título póstumo. Igualmente, atribuímos a Ordem Samora Machel do primeiro grau à Associação Geração 8 de Março. Em reconhecimento dos atos excepcionais do patriotismo, coragem, sacrifício e entrega à causa nacional, protagonizados por esta histórica geração, bem como da sua contribuição singular para a consolidação da independência nacional, para a reconstrução do Estado e para o desenvolvimento de Moçambique. Parabéns, Geração 8 de Março. Reconhecemos ainda, pelos seus feitos extraordinários, um total de 688 cidadãos e uma instituição, onde se destacaram 656 condecorados com a Medalha Veterana da Luta à Libertação Nacional, homenageando a geração 25 de setembro de 1964, que criou as condições necessárias para passarmos a ser donos do nosso próprio destino, em liberdade, ao conquistar o bem mais precioso do povo moçambicano, a independência nacional. Que a coragem dos combatentes de luta à libertação nacional e de consolidação da nossa independência continue a inspirar a nossa geração a lutar pelo desenvolvimento inclusivo e sustentável e pela independência econômica, cujos alicerces estamos a lançar juntos, unidos como um povo. Nestas condecorações, gostaria de destacar dois cidadãos. Um nacional e o grupo de cidadãos estrangeiros de um moçambicano que aqui vimos. O jovem, a título póstumo, que Deus o tenha, polícia, que aqui foi condecorado, arriscou a sua vida aqui na praia de Costa do Sol para salvar duas crianças menores que estavam encurralado pelas águas e acabou perdendo a sua própria vida para salvar duas crianças. A estes pilotos que nós vimos aqui e a este nosso irmão que filmou o resgate que aconteceu em Gaza, nas cheias e inundações de 2026, eu e a minha esposa estávamos a sobrevoar Gaza quando vimos 12 cidadãos por cima de uma minibase de transporte coletivo. Não tinham nem regressar, nem como continuar. Confesso-vos que naquele momento o meu coração parou. E eu disse aos pilotos que procuram um espaço seco o mais próximo possível, deixem-nos em terra e venham salvar vidas. Os dois vinagres que vimos aqui, um é pai, outro é filho. E o filho que estava conosco perguntou duas vezes: Presidente, é para lhe deixarmos e virmos salvar vidas? Eu disse sim. E ele encontrou o espaço mais próximo, pousou, rapidamente desmontaram as cadeiras, porque com as cadeiras não seria suficiente o número de pessoas e fazer a operação. Aquele vídeo que viralizou e que todos nós vimos é que este piloto que eu abracei, que ele fez naquele dia, foi pôr em risco a sua própria vida para salvar 12 cidadãos moçambicanos. São pessoas que estavam 48 horas, dois dias, sem matabixar, sem almoçar e sem jantar. E naquele momento, nós não sabíamos que tinha uma criança recém-nascida no meio daquelas 12 pessoas. Só depois do resgate, arriscado, porque ele devia ter um cinto amarrado ao helicóptero para poder fazer aquela operação. Fazer uma operação daquelas sem um cinto amarrado ao helicóptero e com pessoas extremamente desesperadas e aflitas que podiam até puxá-lo. E ele que havia de cair na água, correntes, haviam de levar ao próprio piloto. Mas ele disse que não, presidente, eu vou salvar as pessoas. E porque ainda havia muita gente nos tetos, a seguir eu perguntei a ele se podíamos continuar. Ele disse não, porque isto que eu acabei de fazer pôs em risco a minha própria vida. Temos que ir a Maputo, buscar o equipamento para continuarmos as operações de salvamento. E durante aquele período de cheias e inundações, foram estes nossos irmãos que trabalharam para salvar muita gente que se encontrava pendurada nas árvores, incluindo nos tetos na província de Gaza. Por isso, ao nosso irmão polícia, que Deus o tenha, que perdeu a vida para salvar duas crianças na praia de Costa do Sol, e a estes pilotos, incluindo o fotógrafo e o cameraman, que filmou o resgate arriscado de 12 pessoas por cima da minibase em Gaza, achamos que devíamos atribuir este mérito através da medalha Trabalho. E vamos continuar a reconhecer moçambicanas e moçambicanos estrangeiros que continuam a trabalhar para o bem do nosso povo. Por isso, que o amor à pátria seja mais forte do que o egoísmo, que haja empatia no povo moçambicano e, sobretudo, com o sofrimento do nosso povo. Que a esperança seja mais forte do que o medo, que a unidade nacional seja mais forte do que a divisão, e que juntos saibamos transformar Moçambique numa nação cada vez mais próspera, justa, pacífica e respeitada no concerto das nações. Por isso, viva a independência nacional, viva a nossa unidade nacional, viva o povo moçambicano, viva Moçambique. Muito obrigado a todos e vamos trabalhar.
3: Acompanhamos este discurso do Presidente da República. Breve oportunidade para ouvir alguns dos condecorados aqui. Vamos. E agora o hino nacional.

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1: É verdade, o chefe de Estado então fez o discurso da ocasião das celebrações dos 51 anos da nossa independência nacional, uma independência então que marcou o fim de cerca de 500 anos do domínio colonial estrangeiro sobre o nosso país. Ncova, em 1975, no dia 25 de junho, pelas 0 horas, éramos até uma hora, éramos homens livres, não é?
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1: Isso é neste momento 10 horas e 42 minutos, ainda continuamos à espera, naturalmente, dos nossos colegas que estão posicionados lá do outro lado, até às 11 horas e 30 minutos, na altura em que iremos então fechar espaço de interação com os colegas, dando lugar ao amigo ouvinte também interagir sobre esta data que se reveste de muita importância para o nosso país.
2: Nesta terra que nós moçambicanos lutamos longos anos.
0: Reconstruir Moçambique, Holanda, como é? Sweet balance.
2: Intenção de lutar pela razão para juntos conquistar.

Caro Vinte, bom dia, bem-vindo a mais um período de emissão. Já este é o primeiro turno de emissão em língua portuguesa, referente a este 25 de junho de 2026. Vamos juntos até perto das 15 horas. 12 horas, noticiário em cadeia nacional, melhor dito, noticiário provincial. E o Jornal de Cabo Delgado vai para o ar às 13 horas, antecedido pelo espaço do Jornal da Tarde em cadeia nacional, que vai para o ar às 12 horas e 30 minutos. 14 horas, noticiário. 14 horas e 45 minutos, o programa Rádio Escola. Portanto, esta é a sequência da nossa programação. Na sua companhia, Alfredo Augusto Nauia, na assistência técnica, Nordino Pedro, junto dos microfones. Votos de boa escuta à nossa emissão. E uma vez mais, seja bem-vindo à nossa companhia.

0: 12 horas, 1 minuto, momento para as notícias da província de Cabo Delgado e a apresentação. Juntamos a antena jornalista Florencio Moção. Florencio, boa tarde.
1: Boa tarde, caro ouvinte da Rádio Moçambique. Celebra-se hoje, 25 de junho, o Dia da Independência Nacional, que foi corolar de 10 anos de luta armada contra o colonialismo português. Ao nível da província de Cabo Delgado, a cerimônia central teve lugar na Praça dos Heróis Moçambicanos, na cidade de Pemba, sob orientação do secretário de Estado, Plácido Pereira. A cerimônia compreendeu, além da deposição de coroa de flores na Praça dos Heróis Moçambicanos, a galardoação de 248 veteranos de luta de libertação nacional, discursos políticos e atividades culturais. 240 veteranos de luta de libertação nacional foram galardoados em jeito de reconhecimento pela sua participação na luta pela independência nacional. Os libertadores da pátria foram galardoados com medalhas de veterano de luta de libertação nacional numa cerimônia de Estado no âmbito das celebrações do Dia da Independência Nacional. A cerimônia de entrega das medalhas foi orientada pelo secretário de Estado na província de Cabo Delgado, Plácido Pereira, ato testemunhado pelo governador de Cabo Delgado, Wallis Taoabo, e outros convidados. Mais de 4 milhões e 500 mil meticais estão a ser investidos na edificação do distrito de Uibo, da primeira fábrica de processamento de café na província de Cabo Delgado. Trata-se de uma iniciativa da Associação de Produtores de Café de Uibo, com financiamento de parceiros italianos e do governo moçambicano, cujas obras de construção do empreendimento estão na fase conclusiva, faltando alguns acabamentos e montagem de máquinas para operar em julho próximo. O presidente da Associação dos Produtores de Café da Ilha do Uibo, Abdala Moto, que falou esta quarta-feira à Rádio Moçambique, disse que a fábrica poderá gerar empregos a cerca de 200 famílias que se dedicarão na produção de café, matéria-prima para o seu funcionamento. Continuamos ainda no Uibo para dizermos que a Ilha do Uibo completou ontem 245 anos da sua elevação a esta categoria. Os mais de 2,5 séculos foram celebrados numa altura em que a ilha está mergulhada em vários desafios da sua sobrevivência. Trata-se de erosão costeira, degradação das suas infraestruturas, entre outros constrangimentos que afetam aquela que foi a primeira capital da província de Cabo Delgado. O terrorismo que afeta a província é outro constrangimento que está a travar o desenvolvimento do turismo, uma das principais atividades económicas da ilha do Uibo. Caro ouvinte, estas foram as notícias das 12. O desenvolvimento destas e outras notícias vai acontecer pontualmente às 13 horas no Jornal de Cabo Delgado. Até lá. Votos de continuação de uma boa tarde.
0: Os nossos agradecimentos e continuação de bom trabalho.
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0: de fango e peixe fresco e seco.
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7: Traz os nossos compromissos comerciais. São 12 horas e 20 minutos. E esta continua a ser a sua companhia amiga da Rádio Moçambique, emissor provincial de Cabo Delgado. A sua audiência é bastante gratificante para nós. Continuação de boa escuta, boas festas, de Dia de Independência Nacional, 25 de junho. Não perca as 12 horas e 30 minutos, o Jornal de Tarde em Cadeia Nacional. E vamos fazer um compasso de espera. Já está a participação de Júlia Muito com o tema Mama.

0: Acrovento, em Moçambique, são 12 horas e 30 minutos. O contacto já a seguir com a Antena Nacional para a transmissão do Jornal da Tarde. Boa escuta.
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0: Boa tarde, o presidente da República, Daniel Chapo, reitera que a paz continua a condição essencial para o desenvolvimento do país e, na sequência disso, os moçambicanos devem aprimorar a cultura de tolerância e convivência pacífica.
1: Por isso, que o amor à pátria seja mais forte do que o egoísmo, que haja empatia no povo moçambicano e, sobretudo, com o sofrimento do nosso povo. Que a esperança seja mais forte do que o medo, que a unidade nacional seja mais forte do que a divisão.
0: Aumenta o número de mortos causados pelo surto de ébola na República Democrática do Congo. Arranca hoje a 8ª jornada do Moçambola. São estes os tópicos do Jornal da Tarde de hoje, 25 de junho, dia em que o Moçambique para celebrar os 51 anos da independência nacional. Na edição, a apresentação Orlando Ngoveni, sonorização de Leonardo Matimele. Boa audição. Vamos aos desenvolvimentos. O presidente da República, Daniel Chapo, diz que um dos desafios do país é de transformar a liberdade e independência conquistada pela geração 25 de setembro em ações de produção agrícola e transformação industrial. Segundo o chefe de Estado, os moçambicanos devem ter uma mentalidade caracterizada pelo trabalho árduo, união e espírito de patriotismo. O presidente da República falava hoje na Praça dos Heróis Moçambicanos, na cidade de Maputo, na cerimônia central do Dia da Independência Nacional, cuja cobertura contou com o jornalista Dérito Lipang, que se encontra aqui nos nossos estúdios. Para mais detalhes, boa tarde, Dérito.
2: Muito boa tarde. O presidente da República reitera que a paz é condição essencial para o desenvolvimento do país. Com efeito, Daniel Chapo sublinha que os moçambicanos devem aprimorar a cultura de paz e convivência pacífica. Falando na Praça dos Heróis Moçambicanos, em Maputo, por ocasião da celebração hoje dos 51 anos da independência nacional, o presidente Daniel Chapo alerta na sequência que as diferenças não devem ser um mote para fomentar divisionismos.
1: Não podemos permitir que diferenças políticas, regionais, religiosas, étnicas ou sociais nos dividem enquanto um povo. Aliás, antes de qualquer diferença, somos todos filhos da mesma bandeira e da mesma pátria. Somos todos herdeiros da mesma luta e, consequentemente, somos todos responsáveis pelo mesmo destino coletivo. A nossa rica diversidade deve ser uma fonte de força e não de divisão. Do Ruvuma ao Maputo, do Zumba ao Índico, existe apenas um Moçambique e um único povo, uma só pátria, um só destino. Por isso, a paz continua a ser a condição essencial para o progresso nacional. Tenho afirmado sempre que não existe desenvolvimento sem estabilidade e harmonia social. Não existe prosperidade onde impera o medo e não existe investimento, emprego, progresso ou crescimento sustentável sem tranquilidade e segurança pública. Por isso, renovamos hoje, 25 de junho, dia da nossa independência, o nosso compromisso inabalável com a consolidação da paz, da reconciliação nacional e do diálogo permanente entre os moçambicanos e moçambicanas dentro e fora do território nacional.
2: Por isso mesmo, o presidente da República destaca o diálogo nacional inclusivo como um pilar fundamental para a promoção da inclusão, tolerância e reconciliação nacional.
1: Continuamos firmes e inabaláveis na nossa agenda do diálogo nacional inclusivo, como instrumento fundamental para a consolidação da paz, espaço de convergência dos diversos interesses da sociedade moçambicana e plataforma de inclusão, tolerância, reconciliação e concórdia nacional, como devem estar a acompanhar após a conclusão das auscultações realizadas em todo o território nacional e junto da diáspora moçambicana e da sistematização das principais contribuições. O processo entra agora numa nova etapa, igualmente importante, a fase das audições públicas em função dos principais temas que foram sistematizados, em que os cidadãos terão a oportunidade de discutir as principais preocupações propostas durante a primeira fase, contribuições recolhidas durante as auscultações, bem como refletir sobre os diferentes cenários e opções que delas decorrem. Pretendemos que seja um exercício genuinamente participativo, no qual o povo moçambicano não seja apenas ouvido, mas participativamente na construção dos consensos necessários para o futuro deste nosso belo Moçambique. Devemos sempre aprimorar a cultura de tolerância, o respeito mútuo e a convivência pacífica como valores permanentes da nossa democracia. Os desafios que enfrentamos são demasiado grandes para desperdiçarmos energia e tempo em divisões internas como um povo. Precisamos de caminhar juntos, unir inteligências, vontades e capacidades. Precisamos, acima de tudo, de compreender que o adversário do povo moçambicano não é o próprio povo moçambicano. Estamos claros que o nosso verdadeiro adversário é a pobreza, o desemprego, a corrupção, o extremismo violento, o atraso econômico e a resignação perante os problemas.
2: No seu discurso, o presidente Daniel Chapo indicou que o desenvolvimento do país não será construído apenas pelos poderes executivo, legislativo e judicial, mas sim com o envolvimento de cada segmento da sociedade, num claro chamamento a todos para o processo de desenvolvimento de Moçambique.
1: O futuro da nossa pátria não será construído apenas pelo governo, pelo parlamento e ainda pelo judiciário. Será construído por todos nós, trabalhadores, operários, camponeses, empresários, professoras, enfermeiros, jovens, mulheres, líderes religiosos, artistas, polícias, militares, funcionários, agentes públicos e por cada moçambicano, independentemente da sua cor, raça, religião, filiação política, origem étnica e de onde quer que se encontre a viver.
2: O chefe de Estado responsabiliza o futuro do país, a juventude, e apela ao trabalho árduo para o alcance da independência económica.
0: Exato, foi o jornalista Dérito Lipank que então acompanhou a cerimônia central que marca então as celebrações dos 51 anos da independência nacional na Praça dos Heróis Moçambicanos aqui na cidade de Maputo. Ainda a partir da Praça dos Heróis Moçambicanos, ou seja, daquele ponto, a Rádio Moçambique ouviu outras vozes e Paulino Nhusi apresenta.
3: O antigo presidente da República, Joaquim Chissano, apela aos moçambicanos a continuarem firmes e unidos na consolidação das conquistas que o país tem registado e na luta para o alcance da independência económica. Chissano considera que o país já tem bases sólidas capazes de garantir o progresso socioeconómico nos próximos anos.
4: Que continuemos unidos e olhar para os nossos desejos de ver Moçambique ainda melhor. Há 50 anos sonhávamos com Moçambique, seria difícil de construir porque não tínhamos nada. Hoje partimos de muitas coisas que nós construímos. Temos bases para nos fazer acreditar que nos próximos 50 anos vamos celebrar em condições extraordinariamente melhores. Temos tudo em Moçambique.
3: Por sua vez, o secretário-geral da Frelimo, Shaquille Abubakar, considera que, uma vez alcançada a independência, o país deve focar os esforços na exploração sustentável dos seus recursos.
5: A missão agora é continuar a trabalhar para que os moçambicanos efetivamente possam usufruir das suas riquezas, possamos transformar os nossos recursos em riqueza real para o nosso povo, em que, de facto, a vida, a prosperidade possa ser partilhada entre todos os moçambicanos, independentemente da sua filiação política, a sua religião, e Moçambique possa, de forma definitiva, alcançar a independência econômica que todos nós desejamos.
3: Já o presidente do Partido Podemos, Albino Forquilha, diz estar satisfeito pelo fato de os moçambicanos terem voltado a se unir 50 anos após a independência para refletir sobre os progressos do país através do diálogo nacional inclusivo.
6: Estou muito confiante no diálogo nacional inclusivo, em que cada um de nós é chamado a contribuir para aquilo que de facto nos falta, por forma que os próximos 50 anos não sejam iguais a esses. O quinquênio 2025-2029 é o melhor quinquênio da oposição no período multipartidário, porque nós temos condições para discutir os nossos problemas e ver efetivamente como que resolvemos-los. Todos somos chamados.
3: E o chefe da bancada parlamentar do MDM na Assembleia da República, Fernando Bismarck, considera que a independência nacional deve ser preservada, promovendo a inclusão e o combate às assimetrias regionais.
7: O diálogo político está em curso, vai permitir reformas necessárias para rever essa componente económica, rever a distribuição das riquezas do país, curar um dos grandes males que é a partidarização da administração pública. Penso que, enquanto moçambicanos, temos de promovermos mais inclusão, mais unidade, mais partilha das riquezas que o país dispõe, uma administração pública acessível a todos os moçambicanos sem cor partidária.
3: Reações escolhidas hoje na Praça dos Heróis Moçambicanos em Maputo, na cerimónia central do 25 de junho, Dia da Independência Nacional.
0: Depois da cidade de Maputo, vamos conferir como o dia está sendo passado. Noutros pontos do país, em Gaza, o secretário de Estado diz que a juventude deve focar-se exclusivamente na formação profissional, por forma a assumir o desafio atual de trabalhar para o alcance da independência económica do país. Tudumeru Nyantumbu.
8: Jaime Neto explica que os recursos naturais que abundam um pouco por todo o país só podem ser explorados por uma sociedade capacitada e altamente profissional. Neto falava esta quinta-feira na cidade de Xai-Xai, nas celebrações dos 51 anos da independência nacional.
9: Volvidos os 51 anos da independência, vamos continuar a apostar na formação do homem, principalmente na vertente do saber fazer, para tirarmos proveito das nossas potencialidades naturais. A nossa juventude é chamada a participar ativamente na construção de uma sociedade estável, próspera e unida, uma sociedade nutrida pelos nobres valores da paz, igualdade, justiça social, democracia e amor ao trabalho.
8: Por sua vez, a governadora de Gaza, Margarida Mampanzeno Chongo, afirmou que a almejada independência econômica exige de todos os estratos sociais muita dedicação e empenho.
10: Este desiderado somente só será alcançado com a entrega abnegada de cada um de nós no seu posto ou setor de atividade. O incremento da produção e da produtividade deve continuar a ser a nossa palavra de ordem. A produção de alimentos deve assumir-se como prioridade nacional, por forma a reduzir as exportações, fortalecermos a economia e consolidarmos a tal almejada independência econômica.
8: As cerimônias de celebração dos 51 anos da independência nacional em Gaza foram igualmente marcadas pela condecoração de agentes da Polícia da República de Moçambique e ao Deba Lab, Unidade de Desenvolvimento de Educação Básica. Tirumiru Yantumbo, em Xai-Xai.
0: Já em Nampula, o secretário de Estado disse que a independência econômica é um pressuposto importante e uma exigência estratégica para alavancar o desenvolvimento do país, em particular a província Albano Xavier.
11: Fernando Bemani falava nesta quinta-feira em Nampula nas celebrações alusiva ao 25 de junho, dia da Independência Nacional, cujo ponto mais alto foi a deposição de uma coroa de flores na praça erguida aos heróis moçambicanos. O secretário de Estado de Nampula disse que a província dispõe de um enorme potencial agroecológico, com terras férteis para a produção e culturas alimentares e de rendimento para o consumo, de modo a reduzir importações, apostando no aumento da produção interna.
12: A independência econômica já está. Já estamos aqui, temos escolas, temos sensação. E na minha família, o que eu tenho? Só ter a independência econômica na minha família se eu deixar de depender do outro. Enquanto persistir pedido de sal ao vizinho, óleo ao vizinho, fogo ao vizinho, farinha ao vizinho, ainda não estou independente. A independência econômica nota-se nas famílias. Não é na estrada, não é no seu, mas é nas famílias da nossa província, mas também do nosso distrito, do nosso posto administrativo, da localidade e da nossa família. A independência econômica nos permite escolher o tipo de educação que queremos, o tipo de saúde ideal e de infraestruturas sociais e econômicas para alavancar o desenvolvimento sustentável na nossa província, em particular no país.
11: Ainda hoje, 63 individualidades que se destacaram nas várias esferas de desenvolvimento do país ao longo dos 51 anos da independência nacional foram condecorados na província de Nampula. A cerimônia contou igualmente com a presença do governador de Nampula, Eduardo Abdullah. Albano Xavier, em Nampula.
0: Doze horas e 45 minutos. Este é o Jornal da Tarde da Rádio Moçambique no seu receptor. E lá mais adiante, voltaremos então a falar das celebrações dos 51 anos da Independência Nacional. Assim também iremos então conferir notícias do desporto. Hoje arranca a 8ª jornada do Moçambola. Por ora, vamos à informação que dá conta de que prossegue a visita de trabalho da Presidente da Assembleia da República, Margarida Talapa, a Azerbaijão, país que acolhe a 20ª sessão da Conferência da União Parlamentar dos Estados-Membros da Organização de Cooperação Islâmica, evento que termina esta quinta-feira. Acompanhe esta visita ao nosso enviado especial, Domingos Macalana.
13: A presidente da Assembleia da República destaca que o órgão legislativo vai continuar a apostar no reforço da cooperação bilateral com parlamentos de países amigos para o alcance da almejada independência econômica do país. Margarida Talapa explica que esta estratégia visa promover o desenvolvimento e a sustentabilidade do país, contribuindo desta forma para o alcance da almejada independência econômica. Talapa destaca que o momento atual é crucial para o país, assumindo que encontra-se numa fase determinante na sua trajetória de independência econômica. Neste contexto, a chefe do Parlamento moçambicano sublinha a importância de atrair mais investimentos estrangeiros como uma das principais ações necessárias para impulsionar o crescimento sustentável e a autonomia econômica do país. O compromisso do Parlamento, segundo Margarida Talapa, é criar um ambiente favorável ao investimento, promovendo parcerias estratégicas e fortalecendo os laços com países amigos.
14: Hoje, no mundo que estamos, não há nenhum país que pode estar sozinho. Precisamos de ter ligações de amizade e cooperação para trocas comerciais, trocas de produtos e, naturalmente, para podermos estreitar laços de amizade e cooperação e criarmos mais investimento para o nosso país. O nosso país está numa fase de luta para a independência econômica. Precisamos de criar mais amigos para podermos termos relações com esses países e termos oportunidade para termos mais investidores a irem para o nosso país e, naturalmente, termos mais amizades no Parlamento, assim como o próprio país.
13: Neste momento, a chefe do Parlamento moçambicano

0: fustigou este mês, beneficiam de material de construção disponibilizado por uma companhia que opera no mercado local Pinto Catau.
1: Trata-se de 200 chapas de zinco, pregos, arame de ligação, entre outros, disponibilizados por um agente econômico da cidade de Lixinga, no Niassa. A iniciativa enquadra-se na responsabilidade social da empresa Faniquiço Comercial e visa aliviar o sofrimento das referidas famílias. No ato da entrega, o administrador do distrito de Mwembe, Cássio Mabudo, disse que este gesto chegou numa altura em que estas famílias clamavam pelo material para a reconstrução das suas habitações.
2: Nós vamos também pedir outros amigos e parceiros para fazerem parte e apoiar, porque este material não é suficiente. Como vê, a comunidade aqui veio e é muita gente que precisa deste apoio.
1: As famílias beneficiárias agradecem o apoio e prometeram usar corretamente o material recebido.
3: António Patrício, nós estamos a agradecer.
4: Mariana Albi, essa chapa pelo menos nos dá um pouco. Assim vamos ter também nós outras ideias. Porque coisa de dado, não pode receber com peleto.
1: O mau tempo que se abateu sobre a localidade de Xuanjota, posto administrativo de Xikonono em Mwembe, destruiu parcial ou totalmente cerca de 280 residências, dentre precárias e melhoradas, danificou o teto do centro de saúde local e feriu 9 pessoas, das quais 3 em estado grave. De Lixinga, Pinto Catauá.
0: 20 famílias vítimas de chuva acompanhada de ventos fortes e granizo que fustigou este mês o distrito de Mwembe no Niassa beneficiam de material de construção disponibilizado por uma companhia que opera no mercado local. São neste momento 12 horas e 50 minutos. Arranca hoje a 8ª jornada do Moçambola. Esta é uma notícia a conferir dentro de instantes. Vamos então conferir notícias internacionais. Subiu de 277 para 291 o número de mortos causados pelo surto de ébola declarado a 15 de maio passado na República Democrática do Congo. O país registrou igualmente o aumento de casos confirmados da doença dos anteriores 1.096 infectados para os atuais 1.118. De acordo com as autoridades sanitárias da RDC, um total de 408 doentes estão em isolamento e mais de 100 pessoas já recuperaram da doença. Pelo menos 32 pessoas morreram e outras 700 ficaram feridas em consequência de 2 sismos que atingiram ontem a região central da Venezuela. São dados divulgados na manhã de hoje em conferência de imprensa pela presidente interina do país. A dirigente admitiu que são esperadas mais vítimas mortais à medida que decorrem os esforços de resgate e salvamento. A polícia da Venezuela afirmou que os sismos provocaram o colapso total de pelo menos 5 edifícios em Caracas, 4 deles no leste e o outro nas proximidades do centro da capital do país. Vamos então à notícia do desporto. Arranca hoje a 8ª jornada do Moçambola. Para isso, junta-se a este jornal o jornalista Castro Jorge, do RM Desporto.
5: Boa tarde, nas celebrações destes 51 anos de Moçambique, 23 do canal esportivo da Rádio Moçambique, há muito futebol, com o arranque da 8ª jornada do Moçambola 2026. A partida terá lugar na Maxixe, entre a Ação Esportiva de Vilanculo e Ferro Rovado Maputo, a partir das 14 horas e 45 minutos. Esta ronda prossegue amanhã com mais 3 embates: Ferro Verde Lixinga Costa do Sol, Ferro Verde Beira, Ferro Rovado Nampula e União Desportiva do Songo, Bahia de Pemba. No sábado, a Liga Desportiva de Sofala recebe a visita do Ferro Rovado Nacala e no fecho da ronda, já no domingo, o Xingal de Tete defronta a equipa da Ação Esportiva de Pemba. E no Mundial de Futebol 2026, o 25 de junho marcou a entrada de 2 nações africanas por 16º de final da maior festa do futebol no planeta. A África do Sul, depois de vencer a Coreia do Sul por 1-0, selou o apuramento inesperado, enquanto Marrocos, que já tinha praticamente a situação garantida, conseguiu também qualificar-se por via da vitória sobre o Haiti por 4-2. Atenção que no grupo da África do Sul, o companheiro é o México, que ficou na primeira posição após vencer todos os seus 3 jogos e somando 9 pontos, sendo que o Brasil acompanha a seleção nacional do Marrocos para os 16º de final, por via também da sua vitória por 3-0 diante da Escócia. Hoje arrancam os jogos da última jornada nos grupos D, E e F. E no grupo E, às 22 horas de Maputo, a Costa do Marfim, outra seleção africana, busca selar o seu apuramento no confronto diante de Curaçao, numa jornada que envolve ainda o embate entre Equador e a Alemanha. Os costamarfinenses entram para esta jornada em segundo lugar com 3 pontos e dependem apenas de si para seguir em frente. Basta vencer ou empatar para carimbar o passaporte e ser a terceira da seleção africana a conseguir fazer.

0: No grupo F, os jogos estão marcados para a madrugada de amanhã, à 1 da manhã, Japão, Suécia e Tunísia, Países Baixos. Finalmente, no grupo D, às 4 horas da manhã de amanhã, o Paraguai defronta a Austrália e a Turquia enfrenta os Estados Unidos da América. Boa tarde.
1: Voltemos a conferir informação sobre as celebrações dos 51 anos da independência nacional. O presidente da República, Daniel Chapo, reitera que a paz continua a condição essencial para o desenvolvimento do país e, na sequência disso, os moçambicanos devem aprimorar a cultura de tolerância e convivência pacífica. Já os combatentes da luta de libertação nacional em Manica dizem que o país conheceu grandes avanços ao longo dos 51 anos, mas reconhecem que ainda existem, persistem desafios. Domingos Cadeado.
2: Segundo os veteranos, o terrorismo em alguns distritos da zona norte do país, com destaque para a província de Cabo Delgado, e o recrudescimento de crimes envolvendo jovens, está a retroceder o país em diferentes setores chaves para o desenvolvimento socioeconómico. Lino Vaz e Santos Camacho disseram que o consumo de drogas e bebidas alcoólicas tem levado os jovens a cometer várias atrocidades, perigando a sua vida e das pessoas que os rodeiam.
3: O apelo que eu vou deixar para os jovens é para deixar a droga, deixar as brincadeiras.
4: Hoje Moçambique está muito desenvolvido. Antes não estava assim. Hoje já temos.
2: Combatentes da luta de libertação nacional falando esta quinta-feira em Chimoio, à margem das celebrações dos 51 anos da independência nacional. A partir da cidade de Chimoio, Domingos Cadeado.
1: Em Tete, cidadãos consideram que a província está a registrar avanços significativos após 51 anos de independência do país. Apontam, entre outros, os setores de saúde, educação e infraestruturas, como os que registram melhoramento. Ana Avenida.
5: Aliás, falam de maior conquista, que é a identidade dos moçambicanos. Segundo os nossos interlocutores, estas conquistas resultam do ambiente de paz, o que está a permitir que o governo implemente as ações de desenvolvimento socioeconómico do país.
6: Aqui é a Xareca Bendegue. Agora estamos a viver normalmente, não tem mais outras coisas, só queremos o quê? Paz. A juventude tem que deixar aquele ambiente de derrubar para ele viver bem também.
7: Sou Dom Aleft Julinho. Note que, na verdade, dentro desses 51 anos houve muitos avanços significativos. Estamos a falar em caso de infraestruturas econômicas. Estamos a falar também da parte do desenvolvimento humano, com maior enfoque na juventude a nível de Moçambique. Nós vimos o índice, por exemplo, de empregabilidade cresceu bastante e também o próprio governo, dentro de 50 anos, ele mostrou claramente que está com a juventude, todos os programas também estão virados à juventude.
8: Oreste Bustani.
9: Depois da independência, 90% da população era analfabeta, mas neste momento estamos a ver muita gente já está alfabetizada.
5: Deposição de coroa de flores na Praça da Independência, atividades culturais e recreativas e a condecoração dos que se dedicaram pela independência do país marcam as cerimônias alusivas ao dia 25 de junho na província de Tete. Desta de Tete, Ana Fenila.
1: Outras notas sobre os 51 anos da independência nacional nos chegam a partir da província de Maputo, na voz de Stélio Manhissa.
10: Os governantes são unânimes em reconhecer que há muito a ser feito para justificar os 51 anos da independência. Porém, enquanto existirem moçambicanos que fomentam o desentendimento, será difícil alcançar o desenvolvimento na velocidade que se pretende. Isso mesmo disse o secretário de Estado na província de Maputo, Henrique Bonges.
11: Já nos provou que com confusões o país não anda. Já nos provou que quando estamos unidos vamos chegar longe. E apelar a todos para que entrem neste barco rumo ao desenvolvimento do país e, em particular, rumo ao desenvolvimento da nossa província. Assim vamos construir a nossa província, o nosso país.
10: Já o governador da província de Maputo, Manuel Tule, trouxe ao de cima alguns desafios que ainda prevalecem nesta região do país.
12: A tranquilidade no seio da nossa população, no nosso país. E depois avançarmos rápido, de forma célere, de forma consistente, para a conquista da independência econômica, através do aumento da produção, através da de investimento em infraestruturas estruturantes que possam galvanizar a produção e a produtividade. Também através da formação, através da disponibilização de condições para assistência médica medicamentosa às nossas famílias. Portanto, estes são alguns dos desafios que nós temos neste momento que se materializaram.
10: Ainda no local, o presidente do município da Matola, Júlio Paruque, afirmou que a Edilidade está empenhada em promover ações que acelerem o desenvolvimento.
8: Nós estamos a projetar para os dias 1, 2 e 3 de julho próximo, agora, quarta, quinta e sexta-feira, o nosso fórum econômico. Quer dizer, é um fórum e uma feira empresarial. Queremos expor as oportunidades que a Matola oferece, as potencialidades que a Matola oferece. Queremos convidar mais empresários para investirem na Matola, porque somos um grande mercado e precisamos de investimentos, precisamos de empregos.
10: Edil da Matola, Júlio Paruque, falando esta quinta-feira após a deposição de uma coroa de flores, evento dirigido pelo secretário de Estado na província de Maputo, no âmbito do Dia da Independência que hoje se assinala. Eu sou Stélio Manhissa, da cidade da Matola. Boa tarde.
1: Momentos finais do Jornal da Tarde. Espaço para recordarmos os principais assuntos. O presidente da República, Daniel Chapo, reitera que a paz continua a condição essencial para o desenvolvimento do país e, na sequência disso, os moçambicanos devem aprimorar a cultura de tolerância e convivência pacífica. Aumenta o número de mortos causados pelo surto de ébola na República Democrática do Congo. Arranca hoje a 8ª jornada do Moçambalo. O Jornal da Tarde fica por aqui. Despedem-se Orlando Ngoveni na edição e apresentação e Leonardo Matimer nos cuidados técnicos. Boa tarde.

0: Estivemos em cadeia nacional a transmitir o Jornal da Tarde. Em Moçambique, são 13 horas. Passamos a transmitir o Jornal de Cabo Delgado. Boa escuta.
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1: 248 veteranos da luta armada de libertação nacional foram galardoados em jeito de reconhecimento pela sua participação na luta pela independência de Moçambique. Este é o destaque do Jornal de Cabo Delgado, hoje, dia 25 de junho, dia da independência nacional. A edição é de Florencio Moçá, com a sonorização de Macunguel Júnior. ...248 veteranos de luta de libertação nacional foram galardoados em jeito de reconhecimento pela sua participação na luta pela independência de Moçambique. Os libertadores da pátria foram galardoados com medalhas de veteranos de luta de libertação nacional numa cerimónia de Estado no âmbito das celebrações do 25 de junho, dia da independência nacional. A cerimónia de entrega das medalhas foi orientada pelo secretário de Estado na província de Cabo Delgado, Plácido Pereira, ato testemunhado pelo governador de Cabo Delgado, Valiz Tawabo. Celebra-se hoje o 25 de junho, dia da independência nacional, fruto de 10 anos de luta armada contra o colonialismo português. Ao nível da província, a cerimónia central teve lugar na Praça dos Heróis Moçambicanos, na cidade de Pemba, sob orientação do secretário de Estado na província, Plácido Pereira. A cerimónia compreendeu, além da deposição de coroa de flores na Praça dos Heróis Moçambicanos, a galardoação de 248 veteranos de luta de libertação, discursos políticos e atividades culturais. Mais de 4 milhões de meticais estão a ser aplicados na edificação da primeira fábrica de processamento de café no distrito do Ibo, na província de Cabo Delgado. Trata-se de uma iniciativa da Associação dos Produtores de Café do Ibo, com financiamento de parceiros italianos e do governo moçambicano, cujas obras de construção do empreendimento estão na fase conclusiva, faltando alguns acabamentos e montagem das máquinas para operar em julho próximo. O presidente da Associação dos Produtores de Café do Ibo, Abdala Moto, que falou esta quarta-feira à Rádio Moçambique, disse que a fábrica poderá gerar empregos a cerca de 200 famílias que se dedicam na produção do café, matéria-prima para o seu funcionamento. A Vila do Ibo completou ontem 245 anos de elevação a esta categoria. Os mais de 2,5 séculos foram celebrados numa altura em que a ilha está mergulhada em vários desafios da sua sobrevivência. Trata-se de erosão costeira, degradação das suas infraestruturas, entre outros constrangimentos que afetam aquela que foi a primeira capital provincial de Cabo Delgado. O terrorismo que afeta a província é outro constrangimento que está a travar o desenvolvimento do turismo, uma das principais atividades econômicas da ilha do Ibo. Já dissemos que hoje é o dia da independência. Vamos então respeitar sobre como é que foram as festividades nesta reportagem da jornalista Florinda Fernando.
2: O secretário de Estado, em Cabo Delgado, afirma ser visível o envolvimento dos combatentes da luta de libertação nacional nas ações de combate ao terrorismo e na preservação da unidade nacional. Plácido Pereira falava esta quinta-feira em Pemba, nas celebrações dos 51 anos da independência nacional, marcadas pela condecoração de 248 veteranos da luta de libertação. Na ocasião, o secretário de Estado nesta província destacou que a experiência, patriotismo e os ensinamentos destes heróis continuam a contribuir para o fortalecimento da paz, da coesão social e da defesa da soberania nacional. O dirigente encorajou ainda aos combatentes a prosseguirem com o seu papel de orientadores das novas gerações, transmitindo valores da cidadania e amor à pátria.
3: Esta distinção constitui a expressão coletiva do reconhecimento dos feitos notáveis destes cidadãos nacionais que contribuíram e continuam a contribuir com dedicação e sacrifício ao serviço da nação moçambicana. Assim, queremos exortar aos nossos combatentes para que continuem moldando a visão e conduta da nossa juventude através das ações de educação patriótica, forjando-a para o desenvolvimento. Por outro lado, para que a juventude nunca se esqueça que a independência e a paz exigem vigilância, coragem e unidade.
2: Reconhecimento idêntico foi feito por Vale Getauabo, governador de Cabo Delgado.
4: E este legado dos nossos combatentes seja replicado pela nova geração, pelas gerações vindouras, na luta pela conquista da independência econômica.
2: Entretanto, os condecorados manifestaram satisfação pelo reconhecimento e renovaram o compromisso de continuar a apoiar iniciativas de promoção da paz e estabilidade na província e no país em geral.
5: Ana Raimundo, não me ponga na minha poe, na minha manhã da pata, não me ponga de maros ficar e não me não.
6: Marquiola Ernesto Lembão. Nós vamos continuar a transmitir aos nossos continuadores para que eles sejamos combatentes para libertar este país.
2: Deposição de coroa de flores na Praça dos Heróis Moçambicanos, discursos de ocasião, reconhecimento a 248 combatentes com medalhas de veteranos de luta de libertação nacional e atividades de índole cultural marcaram a celebração dos 51 anos da independência nacional em Cabo Delgado.
1: Ainda sobre as festividades da Praça dos Heróis Moçambicanos, entrevistamos alguns cidadãos que falaram dos frutos da independência nacional passados 51 anos desde que foi proclamada em 1975.
7: Meu nome é Razak Sakur Arani.
8: Sou Razak, hoje celebra-se 51 anos da independência nacional. Na sua opinião, essa independência, que frutos trouxe para os moçambicanos?
7: Trouxe muita paz, muita alegria, muita harmonização. E ao longo de todo esse tempo aqui podemos usufruir e bem. Pese embora tenha existido uma e outras situações, vandalizações e outras, mas acredito que trouxe muita vivacidade pelo povo moçambicano.
8: Para a sua vida pessoal, na sua opinião, o que é que permitiu que talvez conquistasse como fruto da independência?
7: Bom, termos alcançado o nível de escolaridade muito alto para o povo moçambicano foi uma das questões que essa própria independência trouxe-nos. Para além disso, trouxe-nos também muita paz no seio da população. Uniu as três regiões do país. Estamos a falar o norte, o centro e o sul. Enfim, unidade nacional acima de tudo. Foram frutos alcançados por esta paz, que é preciso que seja efetiva.
8: Na sua opinião, o que é que deve ser feito já seguidamente para primeiro consolidar esta nossa independência, assim como irmos fazendo o seguimento daqueles que são os grandes objetivos atuais do país?
7: Amor ao próximo, em primeiro lugar. Continuemos unidos. Os jovens devem levar além aquilo que são os preconceitos do próprio país, não aderindo, não deixaria de falar disso, estou a falar aqui da guerra que está a existir aqui no norte do país. Diria eu, os jovens não podem aderir a essas situações, continuem unidos, amor ao próximo, conforme disse antes. E também o que deve ser levado em conta é que os jovens devem ter aquela capacidade de persuadir um ao outro, deixar de lado aquelas situações de que os vandalistas venham a convencê-los. Deixar de lado, olhar para frente, resgatar as mangas. Acima de tudo, é isto que os jovens devem fazer.
8: Eu queria ouvir de sua palavra dirigida àqueles que tinham na altura oferecer as suas vidas para conquistarmos a independência e hoje, alguns dos quais estão aqui, vão ser reconhecidos. Uma palavra dirigida a eles.
7: Parabenizo-lhes. Parabenizo-lhes mesmo pelos esforços que eles fizeram, com todo amor e carinho que pela pátria que eles tiveram. Vai aí, endereço-lhes os meus parabéns uma vez mais. E hoje, merecidamente, terão que receber esses galardões. Muito obrigado.
8: Muito obrigado. Ficaram aqui as considerações de um dos cidadãos que está aqui na Praça dos Heróis Moçambicanos, onde decorre, tal como dissemos, esta cerimónia de celebração dos 51 anos da independência nacional.
9: Seu nome completo? Meu nome é Atanásio Faustino Chucupenungo. Apelar à juventude para que olhem com muita presença decisão, com muita dedicação, nesta fase em que nos encontramos no combate pela economia e no sentido de podermos depender de nós próprios e não só isto, também permitir que toda a gente possa se beneficiar desta economia de rico país econômico que nós estamos.
10: Estamos numa província onde neste momento é o destino de vários investimentos por causa da descoberta de gás. Na sua opinião,
9: temos que nos empenhar no sentido de aproveitar com muita rigorosidade todos os recursos econômicos que existem cá no país, tanto no mar, assim como no subsolo, de tal forma que sirva de nós próprios para o nosso próprio desenvolvimento.
1: 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Na ilha do Ibo está a ser edificada uma fábrica para processar o café, tal como reporta a seguir o jornalista Cadre Buana.
11: Mais de 4 milhões e 500 mil meticais estão a ser investidos na edificação no distrito de Ibo da primeira fábrica de processamento de café na província de Cabo Delgado. Trata-se de uma iniciativa da Associação dos Produtores de Café de Ibo, com financiamento de parceiros italianos e do governo moçambicano, cujas obras de construção do empreendimento estão na fase conclusiva, faltando alguns acabamentos e montagem das máquinas para operar em julho próximo. O presidente da Associação dos Produtores de Café da Ilha do Ibo, Abdala Moto, que falou esta quarta-feira à Rádio Moçambique, disse que a fábrica poderá gerar empregos a cerca de 200 famílias que se dedicarão na produção de café, matéria-prima para o seu funcionamento.
12: Para este nível em que nós estamos não foi fácil. Começamos em 2013, foi um grande desafio, que hoje em dia nós que estamos a ver aqui no Ibo, que estamos a ver em Quirimba, já estamos muito felizes a ver um empreendimento como este aqui, que vai ajudar futuramente a geração vendedora, porque não é uma coisa que faça deixar agora, é uma coisa que veio para ficar. Portanto, tem uma grande vantagem, porque uma vez o Ibo dedicávamos à pesca, e hoje em dia a pesca deve mais estar a reduzir. Então, muitos jovens estão a se dedicar agora na produção de café, estão a abrir novas machambas em blocos, estão a abrir grandes campos jovens. Então, cada um tem consciência que o café futuramente é que quer ser como a bandeira da ilha do Ibo.
11: O café, que passa a ser produzido e processado em grande escala no Ibo, terá mercado dentro e fora do país.
12: Temos mercados nacionais, onde estamos a mandar café semi-nacional de Maputo, em outras províncias de Moçambique. E também temos ideia de mandar para outros países, mas agora ainda estamos a tratar para documentações, legalização, o que é necessário para que não haja o impedimento ao exportar o nosso café. Temos muita procura, como temos o website da associação, temos o Comitê de Informação da Associação, então ali há muita procura.
11: Abdala Moto, presidente da Associação dos Produtores de Café de Ibo em Cabo Delgado. Cadre Bana, Rádio Moçambique, Ilha de Ibo.
1: Hoje é dia de independência, por ocasião da passagem da efeméride, 248 veteranos da luta de libertação nacional foram galardoados em jeito de reconhecimento pela sua participação na luta pela independência de Moçambique. Este foi o tema de destaque nesta edição, que já está a chegar ao fim. Despedem-se Florencio Moussa e Amakunguel Júnior.
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0: Estivemos a transmitir o Jornal de Cabo Delgado, são 13 horas e 15 minutos. Passamos para a página de informações de interesse geral. Anúncio de concurso público. Está aberto um concurso público para a admissão de um locutor jornalista em língua Chimaconde, portuguesa, para o emissor provincial de Cabo Delgado. São requisitos 12ª classe, domínio da língua portuguesa, domínio da língua Chimaconde, idade compreendida entre 18 a 35 anos, ter conhecimentos de locução, boa voz e dicção. Conhecimentos de jornalismo serão uma vantagem. Noções básicas de inglês, conhecimentos de informática na ótica do utilizador, ser residente na província de Concord, capacidade de trabalhar sob pressão, alto sentido de responsabilidade e profissionalismo. Os interessados poderão submeter as suas candidaturas na secretaria deste emissor provincial durante as horas normais de expediente, dirigida ao delegado do emissor provincial de Cabo Delgado no prazo de 15 dias, a contar a partir da data 24 de junho até 6 de julho do ano em curso. Estivemos a ler um anúncio de concurso público para admissão de um locutor jornalista em língua Chimaconde português no emissor provincial de Cabo Delgado. O Fundo de Garantia de Depósitos, na qualidade de liquidatário da Cooperativa de Crédito das Mulheres de Pemba, sucursal, informa que encontra-se disponível a relação provisória de credores da instituição em liquidação. Os credores e demais interessados podem consultar a referida relação e apresentar reclamações, correções ou impugnações no prazo de 10 dias, contados a partir da data da última publicação do presente aviso. As reclamações deverão ser apresentadas por escrito ao liquidatário, devidamente fundamentadas e acompanhadas de documentação de suporte. A relação provisória de credores encontra-se disponível para consulta junto do liquidatário e na sede da cooperativa. Fim do prazo para a apresentação das reclamações, o processo de liquidação seguirá os termos subsequentes nos termos da lei. Para quaisquer esclarecimentos adicionais, poderá ser contactado o Fundo de Garantia de Depósitos pelos seguintes meios. Telefone 87-940-8822 e 85-940-8822. E-mail fgd@bancomoc.mz. Local de atendimento, filial do Banco de Moçambique, em Pemba. Lemos um anúncio da Cooperativa de Crédito das Mulheres de Pemba.
1: Seja bem-vindo à Hora do Algodão e das Oleaginosas, um programa do Instituto do Algodão e Oleaginosas de Moçambique e a OEM, Instituto Público, que tem como objetivo principal informar aos operadores económicos sobre as principais regras para a comercialização, transporte e o uso de mostruários de classificação de qualidade para algodão e as oleaginosas. É isso, amigo produtor e comerciante de algodão e das oleaginosas. Hoje, vamos falar sobre a introdução das guias eletrónicas para o transporte destes produtos, bem como o uso de mostruários de qualidade durante o processo de compra e venda nos mercados locais. Amigo produtor e comerciante de algodão e oleaginosas, você sabia que o Regulamento para a Cultura do Algodão e o Regulamento para Culturas Oleaginosas estabelecem que a comercialização do algodão e das oleaginosas tem o seu início depois da realização da reunião de negociação dos preços mínimos destas culturas? É isso, amigo. Em Moçambique, a comercialização do algodão, gergelim, soja, girassol e o amendoim só pode iniciar depois do governo definir os preços mínimos a serem praticados na presente campanha 2025-2026. Caro produtor e comerciante de algodão e das oleaginosas, é importante que a comercialização comece só depois da aprovação dos preços mínimos para permitir que o processo de compra e venda do algodão e das oleaginosas decorra de forma organizada, sem especulação de preços em prejuízo para o pequeno produtor. É isso mesmo, amigo produtor e comerciante. Para esta campanha 2025-2026, os preços mínimos fixados para a compra e venda do algodão e de oleaginosas foram os seguintes. Algodão da primeira qualidade, 27 meticais por quilograma, e algodão da segunda qualidade, 19 meticais por quilograma. Gergelim da primeira qualidade, 70 meticais por quilograma, e da segunda qualidade, 63 meticais por quilograma. Soja da primeira qualidade, 30 meticais por quilograma, e da segunda qualidade, 25 meticais por quilograma. Girassol da primeira qualidade, 32 meticais por quilograma, e girassol da segunda qualidade, 28 meticais por quilograma. Caro produtor e operador económico, é importante saber que a venda do algodão caroço e de oleaginosas a preços baixos em relação aos preços mínimos de compra já definidos pelo governo é punível perante a lei, podendo sofrer penalizações, incluindo multas. Vamos agora conversar sobre a introdução de guias eletrónicas para permitir o transporte e a circulação do algodão e das oleaginosas em todo o país. Amigo comerciante e operador de fomento, o Instituto do Algodão e Oleaginosas de Moçambique introduziu, a partir desta campanha de comercialização, a guia eletrónica, que é um documento que deve ser solicitado na plataforma digital do Instituto, que vai permitir que o algodão, o gergelim, soja, girassol e o amendoim sejam movimentados ou transportados do campo para os armazéns, para os terminais de carga, portos ou para outros destinos de forma segura. É isso, caro amigo! Para solicitar as guias eletrónicas, o operador de fomento, comerciante local ou exportador deve estar registado na plataforma digital do Instituto do Algodão e Oleaginosas de Moçambique, de acordo com a classe que pretende operar. Caro ouvinte, é importante saber que cada guia eletrónica solicitada tem a validade de 3 dias e a sua solicitação não tem custos adicionais, ou seja, sempre que o operador económico quiser transportar o seu produto de um ponto para o outro, deve solicitar uma guia eletrónica através da plataforma digital. Caro amigo, sabia que o uso ou apresentação de guias eletrónicas falsas durante o transporte das oleaginosas é punível de acordo com a lei vigente no país? Portanto, meu caro amigo, é importante que faça o uso da guia eletrónica no processo de compra e venda do algodão, gergelim, da soja, do girassol e do amendoim, porque vai permitir identificar a origem do produto, quantificar os volumes produzidos e comercializados, bem como garantir e promover uma comercialização legalizada. Amigo comerciante ou operador de fomento de algodão e das oleaginosas, para terminar a nossa conversa, vamos falar sobre a importância do uso de padrões e mostruários de classificação nos mercados de compra e venda destes produtos. De acordo com o Decreto 37/2015, de 31 de dezembro, e 75/2022, de 30 de dezembro, que aprovam um Regulamento para a Cultura do Algodão e o Regulamento para Culturas Oleaginosas, respectivamente, todo o operador económico deve adquirir os padrões e mostruários de classificação nas delegações do Instituto do Algodão e Oleaginosas antes do início da comercialização. Pois é, caro amigo, o uso de padrões e mostruários de classificação nos mercados ajudam a comparar e classificar o produto no mercado da compra, garantindo que o algodão e as oleaginosas de melhor qualidade recebam o melhor preço mínimo definido pelo governo. Ou seja, é importante sempre assegurar boa qualidade do produto durante a pós-colheita, através da limpeza do produto, eliminando as impurezas como areia, palha, o resto de folhas secas, de modo a garantir que o produto seja classificado como de primeira qualidade. Chegamos ao fim de mais um programa Hora do Algodão e das Oleaginosas, onde falamos sobre a comercialização, as guias eletrónicas para o transporte e a importância do uso de padrões e mostruários de classificação de qualidade do algodão e das oleaginosas nos mercados de compra e venda destes produtos. Estiveram na companhia dos amigos Olga da Glória, que apresentou o programa. A produção esteve a cargo do Instituto do Algodão e Oleaginosas de Moçambique e a OEM, Instituto Público, e a sonorização Estevão Mucavel Júnior. Até ao próximo programa.
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5: Atrás, os nossos compromissos comerciais são 13 horas e 30 minutos em Moçambique. Continuamos a desejar uma tarde tranquila e boas festas. Hoje é 25 de junho, dia da Independência Nacional.

gastronomia cena, interpretação de Imamo Egi. São 3 horas e 37 minutos. Nós contamos a lhe proporcionar música nesta tarde de quinta-feira, 25 de junho, feriado nacional, por ocasião do Dia da Independência. Aproveite a oportunidade para juntar seus amigos, familiares, para um convívio, de verdade, e desejamos que seja um convívio harmonioso. 3 horas e 37 minutos, e a Santa Imama canta Carlos e Lina.

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0: Mas vovó, este peixe tem um gosto bem diferente. 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
1: Eu adicionei um toque especial. Escute com atenção. Primeiro lava as mãos e os alimentos com água limpa. E em seguida põe um peixe de molho em água para recuperar o seu sabor. Não esquece de tapar o peixe para proteger das moscas e da sujidade, tá bom?
0: Sim.
1: E quando o peixe ficar mole, tira da água, corta em pedaços, tempera com limão e deixa de lado.
0: Ok.
1: Numa panela, adiciona um pouco de óleo fortificado, cebola, tomate e alho cortados aos pedaços e deixa refogar durante 5 minutos. Depois põe o arroz lavado, mexe bem e adiciona água.
0: Então a vovó cozinha o arroz no molho.
1: Sim, a cebola, o alho e o tomate adicionam muito sabor ao prato. E continuando, tapa a panela e deixa cozinhar por mais ou menos 15 minutos. Quando faltar pouco para o arroz estar bem cozido, põe o peixe cortado em pedaços, um pouco de sal iodado e deixa cozinhar por mais 5 minutos. Não podes deixar toda a água secar. A receita é boa quando o arroz tem um pouco de molho e o peixe fica ainda mais saboroso.
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0: Notícias a esta hora, apresentadas por Orlando Ngoven. Muito boa tarde.
1: Boa tarde. O Presidente da República reitera que a paz continua a condição essencial para o desenvolvimento do país e, na sequência disso, os moçambicanos devem aprimorar a cultura de tolerância e convivência pacífica. Falando na Praça dos Heróis Moçambicanos, em Maputo, por ocasião das celebrações hoje dos 51 anos da independência nacional, Daniel Chapo alerta que as diferenças não devem ser o motivo para o fomento do divisionismo no país.
2: Não podemos permitir que diferenças políticas, regionais, religiosas, étnicas ou sociais nos dividem enquanto um povo. Aliás, antes de qualquer diferença, somos todos filhos da mesma bandeira e da mesma pátria. Somos todos herdeiros da mesma luta e, consequentemente, somos todos responsáveis pelo mesmo destino coletivo.
1: Na ocasião, o Presidente da República destacou o diálogo nacional inclusivo como pilar fundamental para a promoção da inclusão, tolerância e reconciliação nacional. Já o antigo Presidente da República, Joaquim Chissano, apelou aos moçambicanos para continuarem firmes e unidos na consolidação das conquistas que o país tem registrado e na luta para o alcance da independência econômica. Chissano considera que o país já tem bases sólidas, capazes de garantir o progresso socioeconômico nos próximos anos.
3: Que continuemos unidos e olhar para os nossos desejos de ver Moçambique ainda melhor. Há 50 anos sonhávamos com Moçambique que seria difícil de construir porque não tínhamos nada. Hoje partimos de muitas coisas que nós construímos. Temos bases para nos fazer acreditar que nos próximos 50 anos vamos celebrar em condições extraordinariamente melhores. Temos tudo em Moçambique.
1: Por sua vez, o secretário-geral da Frelimo, Shaquille Abubakar, considera que, uma vez alcançada a independência, o país deve focar-se na exploração sustentável dos seus recursos. Já o presidente do partido Podemos, Albino Forquilha, diz estar satisfeito pelo fato dos moçambicanos terem voltado a se unir para refletir sobre os progressos do país através do diálogo nacional inclusivo.
4: Estou muito confiante no diálogo nacional inclusivo, em que cada um de nós é chamado a contribuir para aquilo que de facto nos falta, por forma que os próximos 50 anos não sejam iguais a esses. O quinquênio 2025-2029 é o melhor quinquênio da oposição no período multipartidário, porque nós temos condições para discutir os nossos problemas e ver efetivamente como que resolvemos-los. Todos somos chamados.
1: E o chefe da bancada parlamentar do MDM na Assembleia da República, Fernando Bismarck, considera que a independência nacional deve ser preservada, promovendo a inclusão e o combate às assimetrias regionais.
5: O diálogo político está em curso, vai permitir reformas necessárias para rever essa componente económica, rever a distribuição das riquezas do país, curar um dos grandes males que é a partidarização da administração pública. Penso que, enquanto moçambicanos, temos de promovermos mais inclusão, mais unidade, mais partilha das riquezas que o país dispõe, uma administração pública acessível a todos os moçambicanos sem cor partidária.
1: Chefe da bancada parlamentar do MDM na Assembleia da República, Fernando Bismarck. Prossegue a visita de trabalho da Presidente da Assembleia da República, Margarida Talapa, a Azerbaijão, país que acolhe a 20ª sessão da Conferência da União Parlamentar dos Estados-Membros da Organização de Cooperação Islâmica, evento que termina esta quinta-feira. Acompanhe esta visita ao nosso enviado especial, Domingos Macalane.
6: A Presidente da Assembleia da República destaca que o órgão legislativo vai continuar a apostar no reforço da cooperação bilateral com parlamentos de países amigos para o alcance da almejada independência econômica do país. Margarida Talapa explica que esta estratégia visa promover o desenvolvimento e a sustentabilidade do país, contribuindo desta forma para o alcance da almejada independência econômica. Neste contexto, a chefe do Parlamento moçambicano sublinha a importância de atrair mais investimentos estrangeiros como uma das principais ações necessárias para impulsionar o crescimento sustentável e a autonomia econômica do país. De Baku, capital do Azerbaijão, para a Rádio Moçambique, Domingos Macalani, boa tarde.
1: Arranca hoje a 8ª jornada do Moçambola. Detalhes por Castro Jorge.
7: A partida terá lugar na Machixe entre a Ação Esportiva de Vilanculo e Ferro Rovado Maputo a partir das 14h45. Esta ronda prossegue amanhã com mais 3 embates: Ferro Verde Lixinga Costa do Sol, Ferro Verde da Beira, Ferro Rovado Nampula e União Desportiva do Songo, Bahia de Pemba. No sábado, a Liga Desportiva de Sofala recebe a visita do Ferro Rovado Nacala e no fecho da ronda, já no domingo, o Xingal de Tete defronta a equipa da Ação Esportiva de Pemba. E no Mundial de Futebol 2026, o 25 de junho marcou a entrada de duas nações africanas por 16 avos de final da maior festa do futebol no planeta. A África do Sul, depois de vencer a Coreia do Sul por 1-0, selou o apuramento inesperado, enquanto Marrocos, que já tinha praticamente a situação garantida, conseguiu também qualificar-se por via da vitória sobre o Haiti por 4-2. Atenção que no grupo da África do Sul, o companheiro é o México, que ficou na primeira posição após vencer todos os seus 3 jogos e somando 9 pontos, sendo que o Brasil acompanha a seleção nacional do Marrocos para os 16 avos de final, por via também da sua vitória por 3-0 diante da Escócia. Hoje arrancam os jogos da última jornada nos grupos D, E e F, e no grupo E, às 22 horas de Maputo, a Costa do Marfim, outra seleção africana, busca selar o seu apuramento no confronto diante de Curaçao, numa jornada que envolve ainda o embate entre Equador e a Alemanha. Os costamarfinenses entram para esta jornada em segundo lugar com 3 pontos e dependem apenas de si para seguir em frente. Basta vencer ou empatar para carimbar o passaporte e ser a terceira da seleção africana a conseguir fazê-lo. No grupo F, os jogos estão marcados para a madrugada de amanhã, à 1h, Japão, Suécia e Tunísia, Países Baixos. Finalmente, no grupo D, às 4h de amanhã, o Paraguai defronta a Austrália e a Turquia enfrenta os Estados Unidos da América.
1: Foram as notícias das 14h, as próximas às 18h.

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2: 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Primeiro lava as mãos e os alimentos com água limpa. E em seguida põe um peixe de molho em água para recuperar o seu sabor. Não esquece de tapar o peixe para proteger das moscas e da sujidade, tá bom?
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1: Ok.
2: 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Depois põe o arroz lavado, mexe bem e adiciona água.
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2: Sim, a cebola, o alho e o tomate adicionam muito sabor ao prato. 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
14: Tratada de 25 minutos, seguimos com outras propostas, o programa Saúde na Comunidade, já a seguir ao seu quadrante receptor.

Muito boa tarde, uma vez mais, ouvinte. Seja bem-vindo a este espaço que cuida da sua saúde. Voltamos a falar de doenças crónicas não transmissíveis, particularmente a obesidade. Como tem sido habitual neste programa, contamos com um técnico de saúde ligado a esta área, o Said Ouattateia, ele que é responsável provincial de doenças crónicas não transmissíveis ao nível da província de Cabo Delgado. Na produção deste programa é o Juninho Machono. Volto já.

0: Sim, a obesidade é uma condição que tem se assistido nos últimos tempos decorrentes, eu diria, do desenvolvimento que o mundo está tendo. Acredito que a obesidade deve ser algo que tem acontecido devido ao desenvolvimento do mundo.
1: Boa tarde. Respondo no âmbito sexual, é o Atateia, responsável de doenças não transmissíveis em Cabo Delgado. E indo diretamente à resposta, dizer que a obesidade, nós, na nossa sociedade, encaramos por duas hemisferas, digamos assim. Uma que achamos que é o bem-estar, mas a outra que é científica e que saúde também apoia, que é uma doença.
0: E o que é obesidade?
1: Sim, é obesidade é o acúmulo excessivo de gordura corporal, né? Que pode prejudicar a saúde. Nós sabemos muito bem que no momento em que a pessoa engorda, não podemos, de alguma forma, a não ser que a pessoa seja, por exemplo, desnutrido, quando começa a engordar, nós podemos ficar satisfeitos, porque estamos a perceber que a pessoa está a melhorar da saúde. É diferente de como a pessoa que está saudável, aparentemente. De repente estamos a ver engordar, não podemos pensar num sentido estético, que a pessoa está a ficar mais fofo. Há muita linguagem que embeleza esse tipo de sistema, mas a saúde sabe muito bem que engordar não é saudável.
0: Mas vemos as nossas mulheres ficam tão felizes quanto mais gordas. Aliás, na sociedade hoje em dia interpreta-se, se a pessoa está gorda é porque está bem. Se está magra é porque está doente. O que é que a ciência diz?
1: É aquilo que eu logo iniciei, que percebemos em duas atmosferas. Na verdade, na comunidade, nas sociedades, ou mesmo nos nossos bairros, principalmente nas mulheres, quando engordam, para eles é o bem-estar, porque são bem tratadas. Até a linguagem é isso, bons tratos, mas não sabemos exatamente se é um bom trato ou é um futuro sofrimento, digamos assim. Porque o organismo, a pessoa deve fazer, nós chamamos de índice da massa corporal. Índice da massa corporal, a pessoa faz no hospital ou, pronto, com um técnico preparado, que sabe fazer os cálculos. Significa, o peso deve ser correspondente à altura da pessoa. Então, quando você já começa a sair fora do parâmetro, você começa a ser sobrepeso, depois vai a obesidade do primeiro grau, segundo e terceiro grau. Nesse momento aí já é um grau, são aquelas pessoas que nem conseguem, pelo menos, caminhar para a casa de banho. Então, mas temos a consciência que tudo disse, mesmo o dinheiro começa por zero, né? Começa por um. Então, no momento em que você começa a engordar, seria uma preocupação, que estou a engordar por quê? E porque, aliás, estou a engordar porque controlar essa obesidade, se é do primeiro grau, segundo ou mesmo terceiro grau. Mas, em suma, queríamos dizer que não é bom que as mulheres deixam se levar ao engordar e serem satisfeitas. Seria uma preocupação. Nós temos acompanhado muitas, como é que é, noticiários internacionais, ver pessoas a gastar bilhões e bilhões para cirurgias, para diminuir o estômago, para diminuir isto aqui. Aquilo porque eles viram do início e pensaram que era normal, as coisas iam melhorar, estão em boas condições. E nós, por questões económicas no nosso país, sabemos muito bem que não temos essas condições. Não temos essas condições.
0: Quem está em risco em ser obeso?
1: Primeiro são os sedentários, as pessoas que compram o canal, ou têm televisão plasma. Muitas das vezes as pessoas gostam mais de se sentar quando são plasmas grandes, sofás. E de facto trabalhamos para ter esses bens, são bens. Mas são prejudicial de alguma forma, porque as pessoas ficam muito tempo sentado e não fazem exercício físico e depois se alimentamos mal, desculpa pela expressão, mas a expressão é essa exatamente, se alimentamos mal porque consumimos mais as coisas industrializadas, o que a própria ciência reprova, e alimentação prejudicável. Você começa a engordar, começa a se fazer de um pouco mais fofucho. E depois começa a ir nos salões para te acompanhar bem a tua beleza, mas no final começa a ter cânceres, começa a ter problemas respiratórios, porque a primeira coisa que fica cansado ou que cansa é o coração. Sim, é o coração. Então, pronto, a pessoa já começa a adquirir outras patologias, começa a ter aquecimento nas pernas, né? Neuropatias, enfim. E pronto,
0: Diabetes.
1: diabetes, hipertensão. Começa a criar-se um círculo de patologias que a causa foi engordar. Então, por isso nós queríamos apelar nesse sentido para contornarmos os nossos confortos, digamos assim. Podemos ter sofá, podemos ter plasma, não é proibido, mas precisamos de caminhar. Precisamos de saber controlar a alimentação.
0: E quando fala da alimentação, que tipo de alimentação que devemos ter para não sermos obesos?
1: A alimentação, nós sabemos muito bem que há hábito alimentar ruim. Estamos a falar do consumo excessivo de coisas processadas, coisas ricas em açúcar, são coisas ruins. Gorduras e sal são coisas ruins. Agora, se nós optarmos em consumir verduras, legumes, vegetais, frutas, essas são coisas saudáveis e que não criam esse risco. Mas mesmo quando a pessoa consome coisas aconselháveis ou alimentação saudável, mas também deve dar o seguimento ao exercício físico, também controlar fatores, aspectos emocionais e sociais. Estamos a falar de ansiedade, depressão, precisa também controlar todas as coisas.
0: Se alguém é obesa, seguindo esses conselhos que está dando, por exemplo, de alimentar-se corretamente em vegetais, tal como através de plantas, vamos dizer assim, depois caminhar ou fazer exercícios, a pessoa pode depois voltar ao peso normal.
1: Por isso eu dizia que é preciso não deixar se levar ao ponto de chegar a uma obesidade grau 3
0: Sim.
1: ou grau 2. Mas o que vem mesmo, a ciência está provado, que quando a pessoa faz exercício físico, queima gordura.
0: Sim.
1: No momento em que você queima gordura, a probabilidade é diminuir um pouco o peso. Nós sabemos muito bem, as pessoas que caminham, os atletas não engordam, não ficam tão gordas. Então, se a pessoa é obeso, não importa o grau, vai caminhando pouco, depois de aconselhamento médico, aconselhamento com nutricionistas, então aquilo tudo juntos, a pessoa vai diminuindo o peso e nós temos muita experiência, muita gente que já passaram disto e hoje gozam de boa saúde, hoje gozam de um peso ideal para nós falamos muito bem que é preciso a pessoa conhecer o seu índice de massa corporal. Então, o teu peso deve ser correspondente à tua altura para evitar esses desequilíbrios e depois cria o excesso de peso, depois começa a criar cânceres. Estamos a falar de cânceres por ser um conjunto de muitas patologias. Estamos a falar de problemas do coração, de rim, enfim.
0: Bom, já estamos praticamente no fim. Não sei se tem mais algo a dizer sobre, obesidade.
1: O que nós podemos perceber mesmo é que há patologias, há doenças que nós mesmos é que chamamos, digamos assim. Por quê? Se nós queremos ficar um pouco mais gordos, mais fofinhos, devemos ter a consciência de que vamos chamar algumas doenças como, por exemplo, a diabetes tipo 2, a hipertensão arterial, doenças cardíacas, problemas respiratórios, apneias de sono,
0: Dificuldades em dormir.
1: exatamente, começa a ter. Dormiu até 23 horas, já não apanha mais sono.
0: Insônia.
1: Insônia, exatamente. Começa a ter já problemas de sonos. E depois começa a ter também alguns cânceres. Outro aspecto é começa a ter baixa autoestima. Porque há pessoas que engordam, depois, por exemplo, vai num supermercado, encontra uma calça que gostou, mas quando tenta experimentar, a calça já é pequena, já começa. Você passa a vida nos alfaiates, porque já no supermercado não tem coisa que você entra. Pode gostar da roupa, mas depois não entras. E depois começa a ter depressão. Há pessoas que ficam muito tempo dentro porque não podem passear, porque o peso deles, senão vão ser. As pessoas vão lhe rir. Começa a ficar disto. E outra coisa é a redução de mobilidade, isso que nós estamos a dizer. Quando a pessoa começa a engordar. Se você passeava, por exemplo, de jingone, ias mais para lá na praia, já não pode ir na praia, porque não tens um fato de banho, um calção que te fecha bem para nadar. Então, pronto, começa a sofrer todas as limitações. Então, nós queríamos aconselhar que engordarmos é bom no sentido de saber como engordar, porque senão vais engordar a ponto de ter essas complicações. Um conselho da parte de saúde é que devemos fazer exercício físico para evitar engordar. Nós só aconselhamos as pessoas a engordar que são desnutridos. Esses é que aconselhamos, até porque há pouco tempo passou alguma informação de a proibição de vendas ou de plant-based, porque aquilo ali é só para desnutridos, que é para pelo menos conseguirem compensar o peso
0: Baixo peso.
1: perdido e depois melhorar o seu estado, e não ao contrário.
0: Muito obrigado. Então, saí de Watateia, responsável provincial de doenças crónicas não transmissíveis ao nível de Cabo Delgado, falando da obesidade, um transtorno que, infelizmente, diria um transtorno alimentar que, infelizmente, tem acompanhado a sociedade atual, não só a moçambicana, mesmo a nível mundial, com alguns países como os Estados Unidos a liderarem como sendo os mais obesos. De seguida, fico esta música.

Com esta música colocamos o ponto final à presente edição do programa Saúde na Comunidade. Recordar que hoje falamos de obesidade. Na produção deste programa esteve eu, Joaninho Machono. Até à próxima.

mostrar o programa Saúde na Comunidade. São 14 horas e 44 minutos. Seguimos com o programa Rádio Escola.

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Olá, amiguinhos. Olá, amiguinhas e todos os ouvintes da nossa rádio. Sejam bem-vindos ao nosso programa Rádio Escola, um projeto com a iniciativa da HELP, em parceria com a Direção Provincial de Educação de Cabo Delgado, o Instituto de Comunicação Social e as rádios comunitárias da província.

0: Hoje vamos ter nosso momento especial de aprendizagem com a disciplina de matemática. Preparem pedrinhas, milho, feijões, carvão ou um pauzinho para contar. O nosso tema de hoje é retas e segmentos de reta. Estão preparados? Então vamos nessa! Mas antes, vamos recordar o que aprendemos no programa passado. Falamos sobre isso mesmo. Aprendemos sobre os números romanos até 100. Vamos corrigir juntos o trabalho de casa. Prestem atenção. O número 10 escreve-se X. O número 20 escreve-se XX. O número 50 escreve-se L. E o número 100 escreve-se C. Muito bem! Parabéns a todos! Palmas para todos! Antes de descobrirmos tudo sobre retas e segmentos de reta, vamos brincar com uma adivinha. Então escutem com muita atenção.
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Muito bem. Digam-me uma coisa. Já viram uma estrada bem longa que parece nunca acabar? Exatamente. Essa estrada que parece não ter fim é como uma reta. A reta é uma linha que não tem começo nem fim. Ela continua sempre e sempre. Agora imagine, só um pedaço dessa estrada, por exemplo. Agora imaginem só um pedaço dessa estrada, por exemplo. Entre duas casas. Será que ainda é uma reta completa? Não. Muito bem. Esse pedaço chama-se segmento de reta. Ou seja, é uma parte da reta que tem início e tem fim. Vamos repetir juntos. Reta não tem início nem fim. Segmento de reta tem início e fim. Palmas! Agora vamos fazer uma pequena atividade. Peguem num pauzinho ou num lápis. Muito bem. Estiquem bem o lápis e imaginem que ele continua até. Isso parece uma. Uma reta. Muito bem. Agora segurem só uma parte do lápis. Entre dois dedos. Isso representa o quê? Um segmento de reta. Muito bem. Vocês estão aprendendo rápido. Palmas para todos. Vamos praticar juntos. Eu faço as perguntas e vocês respondem. Estão preparados? Muito bem, então prestem atenção. Uma linha que não tem fim chama-se reta, muito bem. E uma linha com início e fim chama-se segmento de reta. Muito bem. Estão atentos. Vamos a outro desafio. Imaginem uma corda bem esticada. A corda inteira representa o quê? Uma reta, muito bem. E se pegamos apenas um pedaço dessa corda? É um segmento de reta, muito bem. Então, estão a fazer um excelente trabalho. Hoje aprendemos sobre a reta e o segmento de reta. Repitam comigo bem alto. Reta não tem fim. Segmento de reta tem início e fim. Trabalho para casa. Em casa, pede ajuda aos teus pais ou irmãos. Desenha uma reta. 1. Desenha uma reta. 2. Desenha um segmento de reta. Parabéns! Excelente trabalho, meus amiguinhos e minhas amiguinhas. Estavam comigo o vosso amigo professor Elias Celestino. Continuem treinando muito. E até o próximo episódio da Rádio Escola. Até lá!

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0: 16 horas e 26 minutos em Laponihu, Nimporokala, Rádio Moçambique, emissora Tio Cabo Delgado, estúdio Tio Vapemba. 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
1: O que que a vovó está a cozinhar hoje?

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1: 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Amigo ouvinte, boa tarde, feliz dia da Independência Nacional. Iniciamos este espaço até sensivelmente 21 horas. Estou na companhia de Helena Pitoro e nos próximos minutos, hoje, de uma forma especial, dentro de alguns instantes, vai poder acompanhar o programa Compasso.

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4: as notícias apresentadas por Vitor Rufino. Boa noite.
5: Boa noite, Helena Pitor. Boa noite, ouvinte. O presidente da República reitera que a paz continua sendo a condição essencial para o desenvolvimento do país. E na sequência disso, os moçambicanos devem aprimorar a cultura de tolerância e convivência pacífica. Falando na Praça dos Heróis Moçambicanos em Maputo, por ocasião das celebrações hoje dos 51 anos da independência nacional, Daniel Chapo exortou para o combate a qualquer tentativa de se promover o divisionismo no país.
6: Não podemos permitir que diferenças políticas, regionais, religiosas, étnicas ou sociais nos dividem enquanto um povo. Aliás, antes de qualquer diferença, somos todos filhos da mesma bandeira e da mesma pátria. Somos todos herdeiros da mesma luta e, consequentemente, somos todos responsáveis pelo mesmo destino coletivo. Renovamos hoje, 25 de junho, dia da nossa independência, o nosso compromisso inabalável com a consolidação da paz, da reconciliação nacional e do diálogo permanente entre os moçambicanos e moçambicanas.
5: Na ocasião, o presidente da República destacou o diálogo nacional inclusivo como pilar fundamental para a promoção da inclusão, tolerância e reconciliação nacional. O antigo presidente da República, Joaquim Chissano, apela aos moçambicanos a continuarem firmes e unidos na consolidação das conquistas do país rumo à independência económica. Chissano considera que o país já tem bases sólidas capazes de garantir o progresso socioeconômico nos próximos anos.
7: Que continuemos unidos e a olhar para os nossos desejos de ver Moçambique ainda melhor. Há 50 anos sonhávamos com Moçambique que seria difícil de construir porque não tínhamos nada. Hoje partimos de muitas coisas que nós construímos, temos bases para nos fazer acreditar que nos próximos 50 anos vamos celebrar em condições extraordinariamente melhores. Temos tudo em Moçambique.
5: Antigo presidente da República, Joaquim Chissano, e as condições que o país reúne para alcançar o desenvolvimento. A presidente da Assembleia da República diz que o órgão legislativo vai continuar a apostar no reforço da cooperação bilateral com parlamentos de países amigos em busca de recursos e ideias que contribuam para a independência económica do país. Margarida Talapa sublinha a importância de atrair mais investimento estrangeiro como uma das ações necessárias para impulsionar o crescimento sustentável e a autonomia económica de Moçambique.
8: Hoje, no mundo que estamos, não há nenhum país que pode estar sozinho. Precisamos de ter ligações de amizade e cooperação para trocas comerciais e, naturalmente, para podermos estreitar laços de amizade e cooperação e criarmos mais investimento para o nosso país. O nosso país está numa fase de luta para a independência econômica. Precisamos de criar mais amigos para podermos termos relações com esses países e termos oportunidade para termos mais investidores a irem para o nosso país.
5: A presidente da Assembleia da República, Margarida Talapa, falava em Baku, capital do Azerbaijão, onde participou da 20ª sessão da Conferência da União Parlamentar dos Estados-membros da Organização de Cooperação Islâmica. Na atualidade desportiva, a Associação Desportiva de Vilanculo empatou hoje a zero com o Ferroviário de Maputo na abertura da 8ª jornada do Moçambola 2026. A jornada prossegue esta sexta-feira com os seguintes jogos: União Desportiva do Songo, Bahia de Pemba, Ferroviário de Lixinga, Costa do Sol e Ferroviário da Beira, Ferroviário de Nampula. No sábado, a Liga Desportiva de Sofala recebe o Ferroviário de Nacala às 14 horas e 45 minutos no campo do Ferroviário da Beira. No domingo, para a conclusão da jornada, o Xingal de Tete defronta a Associação Desportiva de Pemba no campo 25 de setembro. O Ferroviário da Beira comanda a prova com 15 pontos, seguido pela Associação Black Bulls de Maputo com 13 pontos. Na atualidade internacional, pelo menos 164 pessoas morreram e 971 ficaram feridas na Venezuela em consequência de dois sismos de magnitude 7.2 e 7.5 na escala de Richter registrado esta quarta-feira. Devido ao impacto do fenómeno natural, dezenas de edifícios ruíram ou ficaram gravemente danificados na região de La Guaira e a norte de Caracas, uma das mais afetadas. Os sismos de quarta-feira estiveram entre os mais fortes a atingir a Venezuela em mais de um século e puderam ser sentidos em toda a região. A polícia queniana dispersou hoje centenas de manifestantes que se concentraram na capital Nairobi e noutras cidades do país pela passagem do segundo ano dos protestos antigovernamentais que resultaram na morte de dezenas de pessoas. Segundo a agência de informação espanhola EFE, pelo menos 9 pessoas que participavam das manifestações foram detidas. Fechamos com a previsão do tempo. A cidade de Pemba poderá registrar amanhã 32 graus Celsius de temperatura máxima, seguida de Tete, com 30 graus. Beira, 28, Maputo, Nampula, Inhambane, Quilimane, 27, Xaixé e Vilanculo, 26, Chimoio, 23 e Lixinga, 20 graus Celsius de temperatura máxima. Apresentamos as notícias das 18 horas, as próximas às 19 horas e 30 minutos, no Jornal da Noite.

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0: 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É hora certa em Moçambique, em toda a República, precisamente 19 horas.
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0: Jornal de Cabo Delgado, na sequência, edição número 2, para hoje, 25 de junho de 2026, 51 anos da independência de Moçambique.
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2: ...248 veteranos da luta armada de libertação nacional foram galardoados em jeito de reconhecimento pela sua participação na luta pela independência de Moçambique. Este é o destaque do Jornal de Cabo Delgado, hoje, dia 25 de junho, dia da independência nacional. A edição é de Florencio Moussa, com a sonorização de Macunguel Júnior. ...248 veteranos de luta de libertação nacional foram galardoados em jeito de reconhecimento pela sua participação na luta pela independência de Moçambique. Os libertadores da pátria foram galardoados com medalhas de veteranos de luta de libertação nacional numa cerimónia de Estado no âmbito das celebrações do 25 de junho, Dia da Independência Nacional. A cerimónia de entrega das medalhas foi orientada pelo secretário de Estado na província de Cabo Delgado, Plácido Pereira, ato testemunhado pelo governador de Cabo Delgado, Valiz Tawabo. Celebra-se hoje o 25 de junho, dia da independência nacional, fruto de 10 anos de luta armada contra o colonialismo português. Ao nível da província, a cerimónia central teve lugar na Praça dos Heróis Moçambicanos, na cidade de Pemba, sob orientação do secretário de Estado na província Plácido Pereira. A cerimónia compreendeu, além da deposição de coroa de flores na Praça dos Heróis Moçambicanos, a galardoação de 248 veteranos de luta de libertação, discursos políticos e atividades culturais. Mais de 4 milhões de meticais estão a ser aplicados na edificação da primeira fábrica de processamento de café no distrito do Ibo, na província de Cabo Delgado. Trata-se de uma iniciativa da Associação dos Produtores de Café do Ibo, com financiamento de parceiros italianos e do governo moçambicano, cujas obras de construção do empreendimento estão na fase conclusiva, faltando alguns acabamentos e montagem das máquinas para operar em julho próximo. O presidente da Associação dos Produtores de Café do Ibo, Abdala Moto, que falou esta quarta-feira à Rádio Moçambique, disse que a fábrica poderá gerar empregos a cerca de 200 famílias que se dedicam na produção do café, matéria-prima para o seu funcionamento. A Vila do Ibo completou ontem 245 anos de elevação a esta categoria. Os mais de 2,5 séculos foram celebrados numa altura em que a ilha está mergulhada em vários desafios da sua sobrevivência. Trata-se de erosão costeira, degradação das suas infraestruturas, entre outros constrangimentos que afetam aquela que foi a primeira capital provincial de Cabo Delgado. O terrorismo que afeta a província é outro constrangimento que está a travar o desenvolvimento do turismo, uma das principais atividades econômicas da ilha do Ibo. Já dissemos que hoje é o dia da independência. Vamos então respeitar sobre como é que foram as festividades nesta reportagem da jornalista Florinda Fernando.
3: O secretário de Estado, em Cabo Delgado, afirma ser visível o envolvimento dos combatentes da luta de libertação nacional nas ações de combate ao terrorismo e na preservação da unidade nacional. Plácido Pereira falava esta quinta-feira em Pemba, nas celebrações dos 51 anos da Independência Nacional, marcadas pela condecoração de 248 veteranos da luta de libertação. Na ocasião, o secretário de Estado nesta província destacou que a experiência, patriotismo e os ensinamentos destes heróis continuam a contribuir para o fortalecimento da paz, da coesão social e da defesa da soberania nacional. O dirigente encorajou ainda aos combatentes a prosseguirem com o seu papel de orientadores das novas gerações, transmitindo valores da cidadania e amor à pátria.
4: Esta distinção constitui a expressão coletiva do reconhecimento dos feitos notáveis destes cidadãos nacionais que contribuíram e continuam a contribuir com dedicação e sacrifício ao serviço da nação moçambicana. Assim, queremos exortar aos nossos combatentes para que continuem moldando a visão e conduta da nossa juventude através das ações de educação patriótica, forjando-a para o desenvolvimento. Por outro lado, para que a juventude nunca se esqueça que a independência e a paz exigem vigilância, coragem e unidade.
3: Reconhecimento idêntico foi feito por Vale Getauabo, governador de Cabo Delgado.
5: E este legado dos nossos combatentes seja replicado pela nova geração, pelas gerações vindouras, na luta pela conquista da independência econômica.
3: Entretanto, os condecorados manifestaram satisfação pelo reconhecimento e renovaram o compromisso de continuar a apoiar iniciativas de promoção da paz e estabilidade na província e no país em geral.
6: Ana Raimundo, não me ponga nem põe, não me manda para pata, não me ponga de mares ficar e não me nango.
7: Marquiola Ernesto Lembão. Nós vamos continuar a transmitir aos nossos continuadores para que eles sejamos combatentes para libertar este país.
3: Deposição de coroa de flores na Praça dos Heróis Moçambicanos, discursos de ocasião, reconhecimento a 248 combatentes com medalhas de veteranos de luta de libertação nacional e atividades de índole cultural marcaram a celebração dos 51 anos da independência nacional em Cabo Delgado.
2: Ainda sobre as festividades da Praça dos Heróis Moçambicanos, entrevistamos alguns cidadãos que falaram dos frutos da independência nacional passados 51 anos desde que foi proclamada em 1975.
8: Meu nome é Razak Sakur Arani.
9: Sou Razak, hoje celebra-se 51 anos da independência nacional. Na sua opinião, essa independência, que frutos trouxe para os moçambicanos?
8: Trouxe muita paz, muita alegria, muita harmonização. E ao longo de todo esse tempo aqui pudemos usufruir e bem. Pese embora tenha existido uma e outras situações, vandalizações, mas acredito que trouxe muita... muita diversidade pelo povo moçambicano.
9: Para a sua vida pessoal, na sua opinião, o que é que permitiu que talvez conquistasse como fruto da independência?
8: Bom, termos alcançado o nível de escolaridade muito alto para o povo moçambicano foi uma das questões que essa própria independência trouxe-nos. E, para além disso, trouxe-nos também muita paz no seio da população. Uniu as três regiões do país. Estamos a falar o norte, o centro e o sul. Enfim, unidade nacional acima de tudo. Foram frutos alcançados por esta paz, que é preciso que seja efetiva.
9: Na sua opinião, o que é que deve ser feito já seguidamente para primeiro consolidar esta nossa independência, assim como irmos fazendo o seguimento daqueles que são os grandes objetivos atuais do país?
8: Amor ao próximo, em primeiro lugar. Continuemos unidos. Os jovens devem levar além aquilo que são os preconceitos do próprio país, não aderindo, não deixaria de falar disso, estou a falar aqui da guerra que está a existir aqui no norte do país, diria eu, os jovens não podem aderir a essas situações, continuem unidos, amor ao próximo, conforme disse antes, e também o que deve ser levado em conta é que os jovens devem ter aquela capacidade de persuadir um ao outro, deixar de lado aquelas situações de que os vandalistas venham a convencê-los. Deixar de lado, olhar para frente, resgatar as mangas, acima de tudo, é isto que os jovens devem fazer.
10: Eu queria ouvir sua palavra dirigida àqueles que tinham na altura oferecer as suas vidas para conquistarmos a independência e hoje, alguns dos quais estão aqui, vão ser reconhecidos. Uma palavra dirigida a eles.
8: Parabenizo-lhes. Parabenizo-lhes mesmo pelos esforços que eles fizeram, com todo o amor e carinho que pela pátria que eles tiveram. Vai aí, endereço-lhes os meus parabéns uma vez mais. E hoje, merecidamente, terão que receber essas suas, esses galardões. Muito obrigado.
10: Muito obrigado. Ficaram aqui as considerações de um dos cidadãos que está aqui na Praça dos Heróis Moçambicanos, onde decorre, tal como dissemos, esta cerimónia de celebração dos 51 anos da independência nacional.
11: Seu nome completo?
12: Meu nome é Atanásio Faustino Chucupeno.

0: e no sentido de podermos depender de nós próprios e não só isto, também permitir que toda a gente possa se beneficiar desta economia de rico país econômico que nós estamos.
1: Estamos numa província onde neste momento é o destino de vários investimentos por causa da descoberta de gás.
0: Temos que nos empenhar no sentido de aproveitar com muita rigorosidade todos os recursos econômicos que existem cá no país, tanto no mar, assim como no subsolo, de tal forma que sirva de nós próprios para o nosso próprio desenvolvimento.
2: Jornal de Cabo Delgado, na ilha do Ibo, está a ser edificada uma fábrica para processar o café, tal como reporta a seguir o jornalista Cadre Buana.
3: Mais de 4 milhões e 500 mil meticais estão a ser investidos na edificação no distrito de Ibo, da primeira fábrica de processamento de café na província de Cabo Delgado. Trata-se de uma iniciativa da Associação dos Produtores de Café de Ibo, com financiamento de parceiros italianos e do governo moçambicano, cujas obras de construção do empreendimento estão na fase conclusiva, faltando alguns acabamentos e montagem das máquinas para operar em julho próximo. O presidente da Associação dos Produtores de Café da Ilha do Ibo, Abdala Moto, que falou esta quarta-feira à Rádio Moçambique, disse que a fábrica poderá gerar empregos a cerca de 200 famílias que se dedicarão na produção de café, matéria-prima para o seu funcionamento.
4: Para este nível em que nós estamos não foi fácil, começamos em 2013, foi um grande desafio, que hoje em dia nós que estamos a ver aqui no Ibo, que estamos a ver em Quirimba, já estamos muito feliz a ver um empreendimento como este aqui, que vai ajudar futuramente a geração vendedora, porque não é uma coisa que vai se deixar agora, é uma coisa que veio para ficar. Portanto, tem uma grande vantagem, porque uma vez o Ibo dedicávamos à pesca, e hoje em dia a pesca cada vez mais está a reduzir. Então, muitos jovens estão a se dedicar agora na produção de café, estão a abrir novas machambas em blocos, estão a abrir grandes campos jovens. Então, cada um tem consciência que o café futuramente é que quer ser como a bandeira da ilha do Ibo.
3: O café, que passa a ser produzido e processado em grande escala no Ibo, terá mercado dentro e fora do país.
4: Temos mercados nacionais, onde estamos a mandar café semi-nacional de Maputo, em outras províncias de Moçambique. E também temos ideia de mandar para outros países, mas agora ainda estamos a tratar para documentações, legalização, o que é necessário para que não haja o impedimento ao exportar o nosso café. Temos muita procura, como temos o site da associação, temos o comitê de informação da associação, então ali há muita procura.
3: Abdala Moto, presidente da Associação dos Produtores de Café de Ibo em Cabo Delgado. Cadre Bana, Rádio Moçambique, Ilha de Ibo.
2: Hoje é dia de independência. Por ocasião da passagem da efeméride, 248 veteranos da luta de libertação nacional foram galardoados em jeito de reconhecimento pela sua participação na luta pela independência de Moçambique. Este foi o tema de destaque nesta edição, que já está a chegar ao fim. Despedem-se Florencio Moussa e Amakunguel Júnior.
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6: Florencio Moussa e a segunda edição do Jornal de Cabo Delgado. É altura para espreitarmos a nossa montra sonora da Rádio Moçambique, emissora provincial de Cabo Delgado. Passamos a apresentar o seguinte anúncio de concurso. Está aberto um concurso público para a admissão de um locutor jornalista em língua chimaconde, português, para o emissor provincial de Cabo Delgado. Requisitos: 12ª classe, domínio de língua portuguesa, domínio de língua chimaconde, idade compreendida entre 18 a 35 anos, ter conhecimento de locução, boa voz e dicção, conhecimento de jornalismo, será uma vantagem, noções básicas de inglês, conhecimento de informática na ótica de utilizador, ser residente onde concorre, capacidade de trabalhar sob pressão, alto sentido de responsabilidade e profissionalismo. Acabamos de apresentar, ou melhor, os interessados poderão submeter as suas candidaturas à secretaria desta estação emissora durante as horas normais de expediente, dirigida ao mesmo senhor delegado do emissor provincial de Cabo Delgado, no prazo de 15 dias, a contar de 24 de junho a 6 de julho do ano em curso. Era o anúncio de vagas da Rádio Moçambique.
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6: 19:19, a cooperativa de crédito das mulheres de Pemba, Sociedade em Liquidação. Passamos a apresentar a seguinte relação provisória de credores. O Fundo de Garantia dos Depósitos, FGD, na qualidade de liquidatário da Cooperativa de Crédito das Mulheres em Pemba, informa que se encontra disponível a relação provisória de credores da instituição em liquidação. Os credores e demais interessados podem consultar a referida relação e apresentar reclamações, correções ou impugnações no prazo de 10 dias, contados a partir da data da última publicação do presente aviso. As reclamações deverão ser apresentadas por escrito ao liquidatário, devidamente fundamentadas e acompanhadas de documentação de suporte. A relação provisória de credores encontra-se disponível para consulta junto do liquidatário e na sede da cooperativa. Fim do prazo para a apresentação das reclamações, o processo de liquidação seguirá os termos subsequentes nos termos da lei. Para qualquer esclarecimento, pode contactar o Fundo de Garantia de Depósitos pelos seguintes contactos: 87-940-8822 ou 85-940-8822 ou pelo e-mail fgd@bancomoc.mz ou a filial do Banco de Moçambique em Pemba. Acabamos de apresentar o anúncio da Cooperativa de Crédito das Mulheres de Pemba. São 19:21, às 19:30 teremos o Jornal da Noite em simultâneo com a Antena Nacional da Rádio Moçambique. Mas para já, continuamos a partilhar consigo a nossa mantra sonora. Até a altura em que teremos o essencial da informação nacional e internacional. 20:00, não deixe de acompanhar o diálogo com Kadri Buana.
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0: Saudações, caro ouvinte. Eis os tópicos do Jornal da Noite. Presidente da República, Daniel Chapo, responsabiliza o futuro do país e a juventude, destacando a necessidade do espírito de pertença e amor à pátria.
1: Caros jovens, o futuro desta pátria repousa nas vossas mãos. A geração da libertação conquistou a independência política. Cabe agora à vossa geração conquistar a independência económica e tecnológica de Moçambique.
0: Presidente da Assembleia da República, Margarida Talapa, avalia positivamente a sua visita de trabalho à República do Azerbaijão no âmbito do aprofundamento das relações de amizade e cooperação. No estrangeiro, pelo menos 164 pessoas morreram e 971 ficaram feridas na Venezuela em consequência de dois sismos de magnitude de 7.2 e 7.5 na escala de Richter, registrado esta quarta-feira. Estes são, entre outros assuntos, para acompanhar na presente edição do Jornal da Noite, hoje, quinta-feira, 25 de junho de 2026, dia em que celebramos 51 anos da nossa independência nacional. Na sua companhia, aqui estamos, João de Chegada na edição e apresentação e Amara Buduia na sonorização. Boa escuta! Presidente da República, Daniel Chapo, responsabiliza o futuro do país à juventude. É um desafio lançado hoje em Maputo, na Praça dos Heróis Moçambicanos, na esteira de celebrações de 51º aniversário da Independência Nacional. Adepto Lipang?
2: Na ocasião, o presidente Daniel Chapo vincou que cabe à juventude conquistar a independência económica, tecnológica e aumentar a produtividade nacional com base no trabalho árduo. O chefe de Estado apelou, sobretudo, para não adesão à violência.
1: Estamos claros que o nosso verdadeiro adversário é a pobreza, o desemprego, a corrupção, o extremismo violento, o atraso económico e a resignação perante os problemas. Caros jovens, o futuro desta pátria repousa nas vossas mãos. A geração da libertação conquistou a independência política. Cabe agora à vossa geração conquistar a independência económica e tecnológica de Moçambique, aumentar as exportações e diminuir as importações. E para isso, só com trabalho árduo. Não permitam que vos roubem os sonhos. Não aceitem a cultura de imediatismo, da violência ou da destruição. Acreditem nos estudos, acreditem no trabalho, na honestidade, na integridade, na responsabilidade, na competência. Acreditem na inovação. Acreditem na agricultura moderna, no empreendedorismo, na ciência, na tecnologia e na criatividade nacional. É, acima de tudo, queremos dizer, acreditais em vós mesmos. Moçambique, caros jovens, precisa da vossa energia, da vossa inteligência, da vossa coragem para construir um país mais justo, mais moderno, mais próspero, sem qualquer tipo de manipulação.
2: Ainda no seu discurso, o presidente da República sublinhou que, apesar das adversidades internas e externas, o governo continua empenhado na criação de condições essenciais e básicas para uma maior inclusão.
1: Moçambique continua de pé. Continuamos a construir estradas, escolas, hospitais, energia para o nosso povo e outras infraestruturas. Continuamos a expandir o acesso à água, energia e outros serviços sociais. Continuamos a fortalecer a economia nacional, a lançar as bases com várias reformas que estamos a levar a cabo e a criar condições para maior inclusão social. Sabemos que ainda há muito por fazer. Sabemos que muitos compatriotas continuam a enfrentar dificuldades no seu cotidiano. E é precisamente por isso que devemos trabalhar mais, sem olhar as horas e os dias da semana, produzir mais e melhor e unirmos cada vez mais em torno de um objetivo comum: desenvolver de forma sustentável e inclusiva este nosso Moçambique. O ponto central que deve ser percebido por todos nós é que a independência não é um ponto de chegada, mas sim de partida. Por isso, é uma responsabilidade permanente do povo moçambicano, juntos e unidos, continuarmos a trabalhar para desenvolver esse país.
2: Entretanto, o presidente Daniel Chapo indicou que o futuro de Moçambique não será apenas construído pelos poderes executivo, legislativo e judicial, mas sim com o envolvimento de cada segmento da sociedade. E as celebrações dos 51 anos da independência nacional foram condecoradas várias individualidades em reconhecimento do seu envolvimento e empenho em várias áreas socioeconómicas, políticas, artístico-culturais, desportiva, entre outras.
0: e a sociedade civil em Gaza defende que os jovens devem encarnar o espírito de pertença para combater os principais desafios da atualidade. Tudmir Yantumbo?
3: Felipe Mahanjani, do Fórum de Organizações Não-Governamentais em Gaza, Fonga, aponta a título de exemplo o desemprego, pobreza e a dependência externa como sendo os males que continuam a condicionar o desenvolvimento socioeconómico do país. O nosso interlocutor falava esta quinta-feira à Rádio Moçambique no quadro das celebrações dos 51 anos de independência nacional.
4: E esta pátria que Deus nos deu, ou a natureza nos deu, somos nós que temos que a servir. Somos nós que temos que desenvolver. Somos nós que temos que defender. Se os jovens estão como estão, nós os velhos estávamos onde? Temos a nossa quota parte. Será que nós educamos bem os jovens? Será que os jovens podem dizer socialmente, politicamente, economicamente, eu me inspiro no fulano? Portanto, nós também, os velhos, temos a nossa quota parte. Portanto, todos nós temos que nos juntar, defender a independência, lutar pelo desenvolvimento econômico, lutar contra a pobreza, lutar contra a corrupção, todos os males que nós temos no país, de modo a que o nosso país continue a desenvolver para o bem de todos nós.
3: Entretanto, Luiz Mulaveia, combatente da luta de libertação nacional, afirma que para lograr sucessos nesta nobre missão, os moçambicanos devem cultivar a paz, união e amor à pátria, valores que foram preponderantes para o alcance da independência nacional.
5: A independência significa grande vitória. De hoje em diante, os jovens devem concentrar-se na independência econômica e deixar de perseguir coisas que não dá. Nós outros já conseguimos. Estamos a tentar a caminhar e ensinar o caminho dos mais novos.
3: Felipe Mahanjani, da sociedade civil, e Luiz Mulaveia, combatente da luta de libertação nacional em Gaza, e a necessidade de se apostar na união e amor à pátria para combater sem tréguas os males que ainda retardam o desenvolvimento socioeconómico do país.
0: Por seu turno, os partidos políticos consideram que as celebrações dos 51 anos da independência nacional devem servir para os moçambicanos refletirem em prol das conquistas alcançadas e como preservá-las. Cláudio Duane.
6: Para os nossos entrevistados, nada deve desviar os moçambicanos daquilo que foram os propósitos da independência nacional alcançada 25 de junho de 1975. Os pronunciamentos foram feitos esta quinta-feira na Praça dos Heróis Moçambicanos em Maputo, nas cerimônias centrais do Dia da Independência Nacional, dirigidas pelo Presidente da República, Daniel Chapo. O secretário-geral do Partido Frelimo, Shaquille Abubakar, disse que os moçambicanos devem continuar a luta e disse que desta vez a luta é pela conquista da independência económica do país.
7: Penso que o camarada presidente tem estado a transmitir. Quando foi da informação sobre o Estado da Nação, o presidente Chapo indicou os caminhos que devemos seguir para alcançar a independência económica. De forma concreta, os grandes projetos devem estar em frequer para os moçambicanos. É um caminho concreto rumo à independência económica. Quando decidimos que as nossas riquezas, os nossos recursos minerais têm que ser transformados no nosso país, têm que ser transformados em Moçambique, é o caminho para a independência econômica. Quando redistribuímos, criando projetos de sustentabilidade a nível local, como Fidel, como Pro-Mulher, estamos a criar condições, estamos a criar bases para que a população, a comunidade, no distrito, na localidade, no posto administrativo, possam encontrar caminhos rumo à independência econômica.
6: Já o presidente do Partido Podemos, Albino Frequilha, diz estar confiante em que, são unidos, os moçambicanos podem conquistar a independência económica e desenvolver o país.
8: Mas fico, por um lado, satisfeito, porque da mesma forma que fizemos em 1964, que o povo se uniu para lutar contra o colonialismo português, em 2025, 50 anos depois, também nos unimos e dissemos que os problemas que temos são estes, e temos que trabalhar no sentido de trazer, digamos, a vida dos moçambicanos, aquilo que nos falta, ou aquilo que nos faltou ao longo dos 50 anos. Por isso que estou muito confiante no diálogo nacional inclusivo, em que cada um de nós é chamado a contribuir para aquilo que de facto nos falta, por forma que os próximos 50 anos não sejam iguais a esses.
6: O chefe da bancada parlamentar do MDM na Assembleia da República, Fernando Bismarck, considera que para a conquista da liberdade económica é preciso acabar com os males que travam o desenvolvimento. Bismarck aponta a corrupção como um desses males.
9: Portanto, é preciso combater, em primeiro lugar, aquilo que tem emperrado a nossa independência, que é a corrupção. O país dispõe de riquezas, recursos suficientes, bem geridos, portanto, teríamos alcançado há muito tempo a independência económica. A independência económica, ela deve ser construída, em primeiro lugar, com um combate sério à corrupção. Portanto, eu penso que se todos nós, enquanto moçambicanos, estivermos engajados numa única causa, que é construirmos o Moçambique de todos e para todos, penso que alcançaremos a independência económica, porque o país tem riquezas, tem a maior riqueza, que é a mão de obra. Portanto, temos uma juventude aguerrida, cada vez mais formada.
6: As cerimónias centrais de celebração dos 51 anos da independência nacional foram marcadas pela condecoração de diferentes personalidades nacionais e estrangeiras que se destacaram no exercício das suas funções.
0: Já o secretário de Estado, Nuniassa Silva Livone, destaca o combate à corrupção e nepotismo como uma das formas de honrar os ideais dos veteranos de luta de libertação nacional. Mércio João.
10: Livone, que falava nas cerimónias provinciais do 25 de junho, realçou a necessidade da juventude inspirar-se nos combatentes da luta de libertação nacional, empenhando-se na nova luta virada ao trabalho a favor da independência económica. O secretário de Estado, Nuniassa, disse ainda que os moçambicanos devem manter-se vigilantes e com atenções reforçadas no combate aos indivíduos que manifestam tendências de desestabilizar o processo de crescimento do país.
11: Gostaria, mais uma vez, de reforçar nosso compromisso como governo na materialização do programa de inserção social dos combatentes da Organização Nacional, dos seus independentes, mas também de continuarmos a aprimorar os apoios aos nossos combatentes. Com olhos postos no processo de preparação dos alicerces rumo ao alcance da almejada independência económica.
10: Secretário de Estado Nuniassa Silva Livone, falando nas cerimónias provinciais dos 51 anos da independência, onde a governadora de Niassa, Judite Massengela, vincou a necessidade do reforço da união na sociedade rumo à soberania económica nacional.
12: Permaneçamos unidos em torno da paz, patriotismo e do trabalho. Foi a unidade nacional que nos conduziu à independência e será ela que nos permitirá vencer os desafios de desenvolvimento.
10: Na província de Niassa, 33 personalidades foram condecoradas, sendo 27 veteranos da luta de libertação nacional e 6 fazedores das artes e cultura. Mércio João, a partir de Lixinga.
0: Voltaremos a falar sobre as celebrações dos 51 anos da nossa independência nacional. Por agora, a Presidente da Assembleia da República, Margarida Talapa, avalia positivamente a sua visita de trabalho à República do Azerbaijão no âmbito do aprofundamento das relações de amizade e cooperação. Talapa diz ter alcançado os principais objetivos da sua deslocação a este país transcontinental, na região de Cáucaso, entre Europa e Ásia. O nosso enviado especial, Domingos Magalhães, com os detalhes.
13: Nesta deslocação, Margarida Talapa participou na 20ª sessão da Conferência da União Parlamentar dos Estados-membros da Organização de Cooperação Islâmica, PUIC, marcando pela primeira vez a presença de um presidente do Parlamento moçambicano no evento. Na sessão, a presidente da Assembleia da República defendeu perante mais de 50 líderes parlamentares da Organização de Cooperação Islâmica uma coexistência pacífica e a solução de dois Estados no conflito entre Israel e a Palestina, manifestando apoio aos esforços da comunidade internacional para acabar com o conflito. A conselheira diplomática da presidente do Parlamento moçambicano, Paulina Abdalla, explica que durante 4 dias da sua visita de trabalho à República do Azerbaijão, Margarida Talapa defendeu ainda uma ação mais interventiva dos parlamentos na promoção do desenvolvimento econômico e sustentável.
14: Esta visita tinha duas componentes principais. A primeira era participar na 20ª sessão da Conferência dos Presidentes da União Parlamentar dos Estados-membros da OCI. A segunda vertente estava relacionada com a manutenção de contactos e encontros bilaterais com os seus homólogos dos parlamentos da OCI que estiveram presentes aqui em Baku e neste quadro manteve encontros bilaterais com sua homóloga do Azerbaijão, assim como com o seu homólogo do Catar, e estes encontros debruçaram-se na profundidade sobre os passos que os parlamentos de Moçambique, e do Catar e do Azerbaijão devem dar com vista ao aprofundamento da cooperação interparlamentar. Tendo alcançado os objetivos que tinham sido traçados, fazemos uma avaliação muito positiva e cabe agora fazer o seguimento daquilo que foram os consensos alcançados ao nível da conferência, assim como nos encontros bilaterais mantidos, para tornar concretos os resultados que saíram aqui da participação da Presidenta em Baku.
13: Baku, a cidade que sediou a 20ª sessão da PUIC e que contou com a presença da Presidente do Parlamento moçambicano no quadro da sua visita de trabalho, é a capital e a maior cidade do Azerbaijão. Localizada no Mar Cáspio, destaca-se por ser a capital nacional mais baixa do mundo, situada a 28 metros abaixo do nível do mar. Conhecida como a Cidade dos Ventos e a Cidade do Fogo, é um importante polo econômico e cultural que une tradição oriental e modernidade futurista. É de Baku, capital do Azerbaijão, para a Rádio Moçambique, Domingos Macalani.
0: O setor dos registros e notariado no distrito de Herat, isto na província de Nampula, mostra-se preocupado devido à falta de transporte para promover campanhas de registro de nascimento gratuito de cidadãos. Albano Xavier.
15: O conservador do Registro Civil Notariado do Distrito de Herat, Abudo Manuel, disse que a falta de transporte aliada a longas distâncias faz com que muitos cidadãos fiquem isentos ou não se beneficiem de um registro. Abudo Manuel informou que o registro de nascimento é um documento indispensável para qualquer cidadão, porque é a partir do mesmo que o indivíduo consegue adquirir vários documentos pessoais que lhe possibilita o seu ingresso no aparelho de Estado. Para mudar a situação, o setor, em coordenação com os vários parceiros, com destaque para Save the Children, que opera naquela região, tem vindo a desdobrar-se em ações de promoção de campanhas de registro de nascimento gratuito nas escolas, hospitais e locais de maior aglomerado populacional.
16: Aqui no distrito de Herat, normalmente, basicamente, já há muitos problemas de registro. Problema, há falta de transporte para entrar no campo e as pessoas também não conseguem para ver onde que encontra-se a conservatória. Precisa mobilização para podermos entrar no terreno para aproveitarmos e fazer registros. Sabe que eu queria deixar para os pais encarregados, só nós não podemos só esperar o governo nos apoiar. Também os encarregados pode também fazer outro reforço para o aluno ter documento, porque já não pode só esperar a campanha de registro gratuito. Enquanto estamos à espera de campanha de registro, e também deve existir também as pessoas interessadas.
15: Conservador do Registro Civil Notariado do Distrito de Herat, Abudo Manuel, e a promoção de campanhas de registro de nascimento gratuito, por forma a permitir que mais cidadãos possuam um documento de identificação civil, uma ação levada a cabo pela organização não-governamental Save the Children. Albano Xavier, em Nampula.
0: Horas e 48 minutos. Retomamos notícias sobre as celebrações do Dia da Independência Nacional. O secretário de Estado na cidade de Maputo defende que a melhor forma de honrar os heróis que lutaram pela independência nacional é através do trabalho unido, com vista a tornar a pátria mais próspera, inclusiva e resiliente. O governante falava hoje em Maputo nas celebrações, ou melhor, na semana de condecoração de diversas entidades nacionais.
17: Vicente Joaquim destacou, por isso, a importância de o povo refletir sobre os desafios que o país enfrenta e agarrar as oportunidades existentes rumo ao desenvolvimento econômico. O governante falava hoje em Maputo na cerimônia de atribuição de títulos honoríficos e condecorações a entidades nacionais da capital do país.
18: As distinções que hoje recebem não constituem apenas uma homenagem ao vosso percurso individual. Elas representam também uma mensagem de esperança e inspiração para as atuais e futuras gerações. É por isso que a atribuição de medalhas foi criada com o objetivo de valorizar a participação consequente na luta de libertação nacional e no engajamento patriótico para a edificação, consolidação e desenvolvimento da República de Moçambique. A qualidade individual dos nossos veteranos da luta de libertação de Moçambique, bem como os nossos concidadãos os distingue dos homens e mulheres comuns. Daí serão merecedores de toda a honra e reconhecimento da parte do Estado moçambicano.
17: Já os cidadãos condecorados reagiram com entusiasmo ao título atribuído e desafiam os jovens da atualidade a adotarem ideais daqueles que lutaram por Moçambique.
19: Chamo Custódia das Dores Isaac Mangiato, que continua a entregar-se à causa nacional. Eu, neste caso, sou médica, sou a primeira psiquiatra moçambicana e trabalhei em vários sítios nas províncias, mas também na Organização Mundial de Saúde. O que eu digo à nova geração é para se empenhar.
20: António vem no mundo. É como a questão deles verem, de fato, que só que já trabalharam, o ganho deles é ser totalmente sem esse caminho. E se eles não seguirem, vão ficar de fora.
17: A cidade de Maputo condecorou, através da atribuição das medalhas de veterano da luta de libertação nacional, 28 cidadãos nacionais, dos quais 22 veteranos de luta de libertação e 6 das áreas da educação e desenvolvimento da pátria, polícia, artes e letras.
0: Joana Mauai, da nossa redação central. E o secretário do Estado na província de Maputo quer proatividade dos combatentes da luta de libertação nacional na disseminação do espírito nacionalista e de pertença. Stélio Manhissa.
21: O secretário de Estado na província de Maputo convida os combatentes da luta de libertação nacional a contribuírem em ações de resgate dos valores morais e cívicos que, segundo o dirigente, tendem a perder-se com o tempo na sociedade. Henrique Bonges, que discursava esta quinta-feira na Matola, província de Maputo, nas cerimónias do Dia da Independência Nacional, apontou a juventude como principal alvo da intervenção dos combatentes. Bonges sugere que sejam implementadas algumas iniciativas outrora aplicadas pelos veteranos da luta de libertação, visando incutir aos jovens o espírito patriótico.
22: Hoje temos outros desafios, que é o comportamento da nossa juventude e de algumas sociedades, segmentos da sociedade. Vocês, combatentes do Instituto Nacional, como fizeram ontem e hoje, são chamados para, em conjunto, pegarmos esta nossa província para trazermos a independência econômica, para trazermos a boa convivência, para trazermos o bom senso para que, de facto, a independência econômica seja atingida com mãos dadas.
21: Mas nem tudo vai mal. Segundo Bonges, há jovens dirigentes, fruto da independência, que dão orgulho ao país.
22: São dirigentes, são os jovens de hoje. Vocês também foram os jovens de ontem. Nos deram o caminho para trazer a independência. Esses jovens, por exemplo, temos aqui na nossa província,

0: Estado em Cabo Delgado afirma ser visível o envolvimento dos combatentes da luta de libertação nacional nas ações de combate ao terrorismo e na preservação da unidade nacional. Plácido Pereira falava esta quinta-feira em Pemba, nas celebrações dos 51 anos da independência nacional, marcadas pela condecoração de 248 veteranos da luta de libertação. Na ocasião, o secretário de Estado nesta província destacou que a experiência, patriotismo e os ensinamentos destes heróis continuam a contribuir para o fortalecimento da paz, da coesão social e da defesa da soberania nacional. O dirigente encorajou ainda aos combatentes a prosseguirem com o seu papel de orientadores das novas gerações, transmitindo valores da cidadania e amor à pátria.
1: Esta distinção constitui a expressão coletiva do reconhecimento dos feitos notáveis destes cidadãos nacionais que contribuíram e continuam a contribuir com dedicação e sacrifício ao serviço da nação moçambicana. Assim, queremos exortar aos nossos combatentes para que continuem moldando a visão e conduta da nossa juventude, para que a juventude nunca se esqueça que a independência e a paz exigem vigilância, coragem e unidade.
0: Reconhecimento idêntico foi feito por Vale Getauabo, governador de Cabo Delgado.
2: Que este legado dos nossos combatentes seja replicado pela nova geração, pelas gerações vindouras, na luta pela conquista da independência econômica.
0: Entretanto, os condecorados manifestaram satisfação pelo reconhecimento e renovaram o compromisso de continuar a apoiar iniciativas de promoção da paz e estabilidade na província e no país em geral.
3: Nós vamos continuar a transmitir aos nossos continuadores para que libertar este país.
0: Deposição de coroa de flores na Praça dos Heróis Moçambicanos, discursos de ocasião, reconhecimento a 248 combatentes com medalhas de veteranos de luta de libertação nacional e atividades de índole cultural marcaram a celebração dos 51 anos da independência nacional em Cabo Delgado. Florinda Fernando, em Pemba.
4: O administrador distrital de Moatiz, Entete, insta a população a transformar o 25 de junho numa data para fortalecimento e superação de todos os desafios. Sérgio Sixpence?
5: Colin Julai, que falava esta quinta-feira na cidade de Moatiz, disse que ao celebrar esta conquista nacional do rompimento das correntes coloniais, cada cidadão deve ser um instrumento de construção da unidade nacional para valorizar aqueles que despenderam a sua juventude para o atual bem-estar. Colin Julai lembrou na ocasião a necessidade de se render uma homenagem merecida aos veteranos, libertadores desta pátria, pois lutaram com coragem, sacrifício e elevado sentido até vencer a opressão, a exploração do homem pelo homem, o racismo e a discriminação e restituírem a dignidade ao povo moçambicano.
6: Queremos terminar a nossa intervenção reafirmando os valores democráticos e o nosso compromisso inabalável com o diálogo nacional como mecanismo essencial para a preservação da paz, coesão nacional. Repudiamos com veemência todas as ações que incitem a violência e o ódio entre o povo.
5: As festividades dos 51 anos de independência nacional no distrito de Moatize foram honradas por uma delegação malawiana. Ao apresentar a sua felicitação pela data, Limbani Heve, em representação do governo do distrito de Mwanza, afirmou que celebrar 51 anos de independência é, acima de tudo, honrar aqueles que tornaram possível a liberdade de que hoje os moçambicanos desfrutam.
7: Let us honor the memory of those who fought for independence by choosing cooperation.
4: Página Internacional por Nelson Mwando.
8: Pelo menos 164 pessoas morreram e 971 ficaram feridas na Venezuela em consequência de dois sismos de magnitude 7.2 e 7.5 na escala de Richter registrado esta quarta-feira. Devido ao impacto do fenómeno natural, dezenas de edifícios ruíram ou ficaram gravemente danificados na região de La Guaira, a norte de Caracas, uma das mais afetadas. Vídeos que circulam nas redes sociais mostram pessoas da região feridas nas ruas e enfrentam um hospital enquanto o número de edifícios que ruíram continuam a aumentar. Os sismos de quarta-feira estiveram entre os mais fortes já

0: atingir a Venezuela em mais de um século e puderam ser sentidos em toda a região e são considerados raros e ganham a denominação de sismos gêmeos por serem acompanhados de 12 abalos próximos, tanto em tempo como distância. Dada a gravidade da situação, o responsável pela coordenação dos assuntos humanitários da ONU anunciou que as Nações Unidas estão totalmente mobilizadas para ajudar a enfrentar as consequências dos sismos que atingiram a Venezuela. A organização já está a coordenar o rápido envio de equipas de busca e salvamento em ambiente urbano de toda a comunidade internacional. Vários países americanos e europeus anunciaram o envio de ajuda para a Venezuela. O primeiro-ministro de Portugal, Luís Montenegro, anunciou que o país europeu já colocou à disposição da Venezuela uma equipa de proteção civil de emergência de 50 elementos para ajudar nas operações de socorro.
1: O tempo, a cidade de Pemba poderá estar amanhã, 32 graus centígrados, temperatura máxima, seguida de Tete, com 30 graus. Beira, 28, Maputo, Nampula, Inhambane, Quilimane, 27, Xaxai e Vilancur, 26, Chimoio, 23, Ilixinga, 20 graus centígrados, temperatura máxima. Termina a edição do Jornal da Noite, despedem-se, João Chegueda e Amara Buduia. Boa noite.

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0: Estimados ouvintes, as nossas cordiais saudações, boa noite e seja bem-vindo a este espaço, o Diálogo. Hoje vamos falar das atividades da Direção Provincial da Juventude, Emprego e Desporto em Cabo Delgado. Este programa hoje não vai ser exatamente nos estúdios da Rádio Moçambique, na cidade de Pemba. Este programa está sendo transmitido fora dos estúdios, aqui na Vila Municipal de Ibos, uma ilha que continua em festa, uma vez que ontem, 24 de julho, completou 265 anos da sua existência. Estamos com o diretor provincial da Juventude e Desporto, em Cabo Delgado, Jonas Abujati, com quem iremos conversar nos próximos 44 minutos, tal como avançamos sobre as atividades da Direção Provincial da Juventude e Desporto. Senhor diretor, seja bem-vindo a este espaço, hoje a partir da Vila de Ibo. Muito boa noite.
1: Boa noite, eu sou Cadribana. Primeiro queremos agradecer e saudar. De fato, hoje é 25 de junho, dia da nossa independência nacional. Depois de ontem termos comemorado 2 séculos e meio da histórica Vila do Ibo, então sempre é um prazer a Direção Provincial ser convidada à Rádio Moçambique, que também está nos 50 anos. Então, tanto parabéns à Rádio Moçambique e queremos vos encorajar o vosso lindo trabalho que temos acompanhado.
0: Muito obrigado, senhor diretor. Portanto, vamos começar exatamente com a nossa conversa. E neste momento, qual a saúde da Direção Provincial da Juventude e Desporto no que diz respeito às suas atividades? Não sei se já estamos no semestre ou ainda estamos a caminho do primeiro semestre em termos destas atividades.
1: Bom, a Direção Provincial da Juventude, Emprego e Desporto, neste momento a saúde é normal. Normal porque, por um lado, todos os dias os dados indicam que diariamente 3 mil cidadãos se tornam jovens. Todos os dias. Quer dizer, hoje, como dia 25 de junho, já temos 3 mil jovens que estão a entrar na vida ativa, que já têm 18 anos. E porque a nossa juventude parte de 15 a 35 anos, então é só imaginar que por dia temos tantos que completam 15 anos, outros 16, 17 e 18. Então são 3 mil cidadãos que se tornam jovens. Então, enquanto nós fizemos uma solução, que se eram 5 e nós já solucionamos 3, achando que eram 2, o dia seguinte já aumenta o número. Por isso, não vamos dizer que está tudo muito maravilhoso, mas a nossa saúde está boa, à medida que estamos quase no semestre, já vamos para o terceiro trimestre. Então, achamos que as nossas atividades, aquilo que temos planificado, estamos num ritmo satisfatório.
0: Muito bem, uma província com muitos jovens, província de Cabo Delgado, mas também com alguns desafios, que está exatamente a forçar o governo para que também faça o sacrifício, visto que a província de Cabo Delgado é exatamente afetada pelo terrorismo desde 2017. Já lá vão muito tempo. Daí que a Direção Provincial da Juventude e Desporto, através do Governo Central, tem adotados ou tem iniciativas que visam apoiar a vários programas juvenis. O que é que se pode dizer em termos desses vários programas para os jovens?
1: Muito bem. Bom, começando essa gênese que muito bem tocou o Cadribana, desde 2017, de fato, a nossa província entrou numa fase que nós todos nós estávamos muito preparados. Eu gostaria de lembrar que antes de 2017, a nossa província, a juventude, estava muito, mas muito bem. Repara que, se for ver os dados, até 2015, muitos jovens de Cabo Delgado já não estava no estado. Estava na Anadarko, estava em outros ambientes, porque, na verdade, sabiam que tinham alguma solução dentro das suas mãos. E era comum vermos jovens nas construções, em várias frentes. Mas quando inicia 2017, de facto, muitas empresas tinham que fechar por conta dessa situação de insurgência. Muitos jovens que tinham seus barcos vieram ser vandalizados, jovens que tinham suas barracas, que tinham suas motorizadas, os que estavam na construção das suas várias infraestruturas também tinham que interromper. Então, isto, de fato, nos regrediu bastante. Mas, quando iniciou o terrorismo, a juventude na província de Cabo Delgado desempenhou um papel muito importante. Muito importante porque foi um momento onde houve esta saída massiva da população, principalmente naquelas zonas onde, no cima da praia, depois foi Kisanga, foi Macomia, eles foram em debandada saindo, recolhendo às zonas mais seguras. Um dos pontos mais importantes que não deve ser esquecido é que foi na companhia do voluntariado. Quando houve esses deslocados, os jovens, nessa província de Cabo Delgado, na altura tínhamos uma recomendação, um apelo do antigo presidente, Sua Excelência Felipe Jacinto Nunes, que ele dizia que precisávamos de criar corrente de solidariedade, soluções locais, problemas locais e soluções locais. Este foi o nosso lema daquela altura. Foi daí que os jovens ajudaram, por exemplo, se for o caso de Shuri, abriram vários centros em Marupa, Nrehili, aquela zona de Catapa, portanto, Miculane, aqui em Anquabe, foram os jovens que abriram e construíram a aldeia Marucane, foram jovens em Metus que abriram aquela aldeia chamada Ungunga, Ntokota. Então, esse todo o trabalho foi feito pelos jovens. Mas não só, foi daí que também a juventude fez uma corrente de solidariedade. Portanto, aqueles jovens que fugiam, outras mamães, cada um tirava uma saia, uma roupa, um calção. Isto fez com que depois encontraram numa casa de um jovem tantos outros. Então, isto é de destacar a nossa juventude. Então, esta foi uma das primeiras atividades que aconteceu e depois coincidiu com um grande desafio do Covid-19. Não é? E o Covid-19 também foi no momento onde a nossa província teve maior vulnerabilidade. É só imaginar um deslocado que vinha de Meluco, por exemplo, de Macomia. Nem tinha dinheiro para comprar uma máscara. Então, a nossa juventude aqui na província de Cabo Delgado fomos praticamente os pioneiros à produção de, através daqueles jovens que estavam passando no FEPLAC, que eram alfaiates, nós mobilizamos esses jovens, foram produzindo várias máscaras e essas máscaras fomos distribuindo, principalmente àquelas outras comunidades. Então, este também é um dado importante que foi bem destacado. O outro dado que também temos que destacar, em 2018 ou 2019, também tínhamos em alguns distritos um foco de cólera. Também era vulnerável, mas também foi a juventude daqui, da província de Cabo Delgado, onde também houve muitas campanhas de distribuição direto de mosquiteira. Já aqui não era ser ativista, todos éramos ativistas, fomos mobilizando, fomos a questão de lavagem das mãos. Então, isso também tenho que destacar para o assunto de terrorismo que me coloca.
0: Muito bem, em relação aos vários programas, o que é que podemos dizer? Temos programas de financiamentos, há iniciativas juvenis para geração de renda e de emprego, temos questões de formação em várias instituições. E, neste momento, o que é que se pode dizer? Iniciando mesmo com os projetos de geração de renda.
1: Bom, a questão de projetos de geração de renda, de facto, a nossa província, com o terrorismo, tivemos muitos desafios. Desafios porque houve um modernismo. Neste período, nós tivemos primeiro o Ministério, tínhamos uma Secretaria de Estado, não é? Secretário do Estado da Juventude e Emprego, agora já é Ministério. Durante este período, houve avanços significativos. Tínhamos primeiro o Fundo de Apoio à Iniciativa Juvenil, o FAIS. Este FAIS, até 2017, o dinheiro era só concorrido assim de forma manual, a pessoa recebia cheque na direção provincial, mas foi bem discutido de que não havia muita transparência, depois havia questão de favoritismo. Então, a partir desse momento, tudo é concorrido via online. Não é? Então, o Fundo de Apoio à Iniciativa Juvenil foi um dos fundos que tanto apoiou. E muitos jovens na nossa província tiveram. O último fundo que nós entregamos foi mesmo o distrito de Meluco e o distrito de MECUF. Portanto, os jovens concorriam, desenhavam seus projetos na área da agricultura, na área de comércio, área de retalho, questão de tecnologias, na área da agricultura, pecuária, todas essas áreas. E eu, até neste momento, há pouco tempo, passei Balama, passei Namuno, fomos vendo aqui no Ibo, depois o jornalista pode confirmar, temos um jovem aqui que tem uma barbearia muito enorme, ao lado também tem sua barraca, foi através do Fundo de Apoio à Iniciativa Juvenis. Mas depois fomos tendo uns outros programas muito importantes. Primeiro, introduziu-se, um dos maiores projetos foi o programa Eu Sou Capaz. O programa Eu Sou Capaz foi aquele programa que ficou implementado em Pemba, MECUF, Metuge, Montepuejo, Xuri e Moeda. E o programa empregou 310 jovens. Portanto, os 310 jovens que foram empregos, portanto, 210 eram mulheres. E nós tínhamos de 30, por exemplo, 30 em MECUF, 30 em Metuge, 90 em Xuri, 78 em Montepuejo, tínhamos 13 em Pemba, depois tínhamos 90 também no distrito de Moeda. O programa Sou Capaz veio também, em algum momento, impactar. Tinha tripla função. Primeiro, a questão de emprego. Esses 310 conseguiram emprego, já tinham bicicleta, tinham seus tablets, isto ajudou bastante. Mas tínhamos também a componente de empoderamento da juventude. Como devem saber, que até nesse momento que estamos a falar, Cabo Delgado, estamos com 61% de índice de pessoas que não sabem ler e escrever. Que os entendidos dizem de índice de analfabetismo, né? Mas eu aprendi do diretor Kim Kardec, diretor provincial de educação, disse que é melhor dizer pessoas que não sabem ler e escrever, porque dizer analfabetismo, quer dizer, o fato de não saber falar português, não te dorme ser analfabeto, não é? Porque também é uma língua como qualquer outra língua, porque aqui em Cabo Delgado há pessoas que sabem escrever em árabe, outros sabem escrever em inglês, então, mas que não sabem ler e escrever a língua portuguesa, que é a língua oficial. Então, nesses 61% do analfabetismo que nós temos já na província de Cabo Delgado, o programa Sou Capaz foi muito determinante. Mobilizamos tantas raparigas, temos muitos rapazes que mobilizamos para a alfabetização de educação de jovens e adultos, fomos distribuindo bicicletas, uniforme escolar, fomos também dando alguns kits de dignidade. Isto, em algum momento, serviu bastante. O outro programa importante aqui é o programa O Acredita. O Acredita, no princípio, o emprega, era um projeto que qualquer primeiro jovem era formado, depois da formação desenhava um seu projeto e tinha um valor fixo de 65 mil meticais. Esses são programas do Ministério da Juventude e Esporte através do Instituto Nacional da Juventude. Mas também temos a compreender de estágios pré-profissionais remunerados. Então o jovem participa de uma formação e depois é aberto concursos. O jovem lá vai concorrer, vai fazer o seu estágio. Por que esse estágio profissional? Porque havia uma tendência. No Estado já se eliminou o assunto de experiência profissional. Não existe no Estado. Então, no Estado, toda vaga que abre, qualquer um pode sair da escola, da sala e entrar. Mas temos que saber que estamos num mundo globalizado, num mundo de liberalismo do comércio. Então, aquelas empresas privadas, como qualquer um, eles querem de uma experiência. Às vezes podem pedir 2, 3 anos de experiência. Então, esses estágios fazem com que este jovem, ao ir estagiar numa empresa, quando é aberto uma outra, ele vai ter uma grande oportunidade. E depois, temos aqui um outro dado importante, é sobre o Acredita, que era de 1 milhão e 500. Pode ver aqui na cidade de Pemba, nós há uma semana atrás estivemos no distrito de Xuri, fomos lá visitar um jovem chamado Viriato, que recebeu 1 milhão e 500 mil, ele abriu, eram só 2 jovens, agora já são 7 jovens, que ele conseguiu empregar mais 5, tinha um caminhão, neste momento já tem 3 carros, abriu um rent-a-car importante, lá mesmo tem uma chamada Sofia, Suzeta, por exemplo, no caso de Xuri, também fomos lá visitar, tem uma sua baraca, onde ele confeccionava alguns bolos, hoje cresceu bastante. Então, esses são alguns programas que lá tivemos. Mas depois, nos últimos momentos, tivemos aqui o Fundo de Apoio a Iniciativas Locais. Este Fundo de Iniciativas Locais, 60% eram para jovens. É verdade que todo jovem, porque como sabe que o último ano foi em 2014, onde havia aquele fundo de 7 milhões. De 2015 para cá, passou quase 10 anos. Então, quando chegou ao fundo, o dinheiro era muito. Temos que dizer a verdade. O era muito. Só que não ultrapassa pelo número, como dissemos, que anualmente são 400 mil jovens que entram na fase ativa do trabalho. Então, apesar do dinheiro, não foi tão equilibrado. Por isso, dessa vez, o Presidente da República, Sua Excelência Daniel Francisco Chapo, duplicou. Cada distrito vai receber mais. Mas, mesmo assim, estamos conscientes, como setor da juventude, que nem todos os jovens vão receber de uma única vez. Mas, pelo menos, por cada aldeia, e isso tem que ser dependido, e parabenizo isso em muitos distritos, o que aconteceu foi uma prioridade. Pelo menos, cada aldeia tinha um jovem que tinha que ter se beneficiado desse fundo. Então, a ideia é para reduzir a distância. Quer dizer, não deve existir uma aldeia onde um jovem deve ser para uma outra aldeia para comprar sal, para comprar prêmios de recarga, para comprar um açúcar. Esse que era o objetivo. Portanto, esses são alguns programas do Estado, para além dos outros programas dos nossos parceiros, como trabalhamos com a IME, a Fundação Azul, a Coendelea, a Nunisa, a Dimongo, Ajuda em Ação, AVC, DER, GCR, tá todos esses nossos parceiros que fizemos um grande trabalho. Tá, nós entendemos que esses programas tiveram um impacto muito importante na nossa província de Cabo Delgado, fez com que, de facto, ligando àquela pergunta que fez sobre a questão do terrorismo, nós acreditamos que esses programas ajudaram bastante a reduzir. Como deve saber, seu jornalista, Cadre Buana, é de que, quando há situação como de terrorismo, todos nós somos chamados a defender a nossa pátria. Mas como é que se defende uma pátria? Cada um defende de acordo com as suas capacidades. Os militares são os únicos autorizados em pegar a arma. Os militares, os polícias, para ir no mato. Agora, eu, como jovem, eu como religioso, eu como desportista, eu como pescador, como é que eu posso ajudar a combater? Também tem várias formas. Colaborando com as forças de defesa, denunciando que está errado, é uma forma. Mas também nós, como direção provincial, não temos as armas, porque não é nossa área. Mas podemos combater o terrorismo. Nós fomos vendo que, desde 2017, houve a situação de recrutamento de alguns jovens, seja de forma consciente ou de forma inconsciente. Mas a verdade tem que ser dita é que, de fato, houve jovens que foram aliciados e se juntaram no terrorismo. Isto aconteceu. Agora, como? E provavelmente muitos desses jovens, se calhar eram inocentes, não sabiam. Porque, por causa da situação de imediatismo, era para... Pronto, senhor Jonas, é para ter um dinheiro aqui, não tem um projeto, vamos em lugar X. Eu às vezes seguia por emoção, mas agora por isso estamos a repetir, a dizer que o emprego não se apanha na rua, tem que ser anunciado oficialmente nas secretarias. Então, como é que podemos isso? Houve um estudo que foi publicado por alguns acadêmicos, diziam que o terrorismo de Cabo Delgado tem nada a ver com a pobreza, o terrorismo de Cabo Delgado tem nada a ver com a exclusão social. Isso é que se dizia nas televisões, os comentaristas. Agora, nós como setor da juventude, emprego e desporto, bom, são estudos, temos que respeitar, mas havia algumas perguntas. Ok, só jovens de Cabo Delgado que são pobres? Será que outras províncias não têm jovens pobres? E o jovem pobre que está em Tete, o jovem pobre que está em Nhambane, também lá se tornou terrorista? Não. Então, por que esse jovem pobre da minha terra, do meu distrito, tem que ser terrorista? Essa era uma pergunta que talvez os acadêmicos também podem responder. Mas não, era questão de exclusão. Ok, o que significa ser exclusão? Exclusão porque havia trator bonitos, eles não são inclusos. Mas tudo bem, esse gás já está sendo explorado? Não. Este petróleo está sendo tratado? Não. Agora, onde é que está a decorrer a exclusão? Tudo bem, então se for esta linha de pensamento que é problema de desemprego, foi aí que foram criados esses tantos programas. E nós acreditamos que muitos jovens, de facto, receberam o programa, reduziu bastante, temos que lá dizer, na verdade, porque nós criamos muitas associações, fomos lá capacitando tantos jovens, os jovens foram receber um programa que não falei aqui, Meu Kit, Meu Emprego, onde o jovem tinha o carpinteiro, o pedreiro, o serralheiro, recebia kit e ele vai se juntar com os outros. E isto temos que aqui elogiar, que houve muitos jovens que se beneficiaram.
0: Exatamente. E podemos dizer que estes programas que o governo tem vindo a implementar, podem ser uma arma principal para que esses jovens não sejam aliciados, para que não sejam vulneráveis a se filiarem àquele movimento?
1: Sim, eu gostei muito da expressão que usaste. É mesmo vulnerável, porque a questão de aliciamento é difícil controlar alguém que não seja aliciado, porque o aliciamento depende de cada um. Eu posso achar que estou bem como funcionário, mas posso não estar satisfeito, talvez, com o salário que eu recebo. Por quê? Porque se calhar estou a ver um outro, é um nível superior, eu sou nível médio, sou funcionário, estou a receber uma parte, 20 mil, ele recebeu 40 mil, e não está satisfeito. Mas vou emprestar as suas palavras de ser vulnerável, porque na verdade aqui na vulnerabilidade é questão mesmo de várias mentiras que é usado. Mas esses programas de facto reduziram bastante a vulnerabilidade de jovens em todos os aspectos, não só para a questão de terrorismo, mesmo na componente de manifestações pós-eleitorais. Reparem que a maior parte dos distritos que tiveram esses programas não houve. Eu vou te dar um exemplo no distrito de Chur. O distrito de Chur, nesse momento, é o distrito que eu chamo mais politizado. Quando iniciou a questão de manifestação pós-eleitorais, eu estava muito receoso com o distrito de Chur, porque, como sabe, o distrito de Chur é o único distrito onde a sua sede tem município que é dirigido com o partido que não está no poder, que é a Frelimo. No distrito de Chur, lá tem vários partidos. Temos, por exemplo, o PAHUM, que está na Assembleia Provincial, a sua sede iniciou em Chur. Então, tem vários partidos. E eu comecei a ver, então, aqui poderá ser muito difícil o seu controle. Mas tem uma coisa importante. Por causa desses programas, de facto, porque Chur, de facto, foi o distrito que mais se beneficiou dos nossos programas, de facto, ninguém entrou, porque mesmo aqueles jovens que são ditos que não são da OJO também, como tem sido que a OJO também é o único que se beneficia, mesmo aqueles jovens dos outros partidos que se beneficiaram de vários programas. Então, ele, esse jovem que sabia que tinha a sua arca de venda de refresco, esse jovem que sabia que estava a fazer a emola, não tinha como deixar a sua emola para depois entrar numa onda e começar a destruir a sua própria emola. Em Montepuez, por exemplo, temos ali o presidente da Liga da Juventude de Anamola, né? De Anamola, ele que se beneficiou, por exemplo, do fundo do Acredita, 65 mil meticais. Ele abriu o seu aviário. Acredito que ele fez muito na mobilização dos outros jovens. Quando ia para destruir, olha, você quer destruir porque a minha barraca. Então, reduziu bastante. E aí, de facto, acreditamos que houve redução de vulnerabilidade, porque este jovem que sabe que já tem uma sua barbearia, por que tem que deixar a minha barbearia e ir viver no mato onde tem muito mosquito, vou dormir no chão e quando aqui para o dia consigo alguma coisa para alimentar meus filhos, alimentar minha esposa, alimentar minha família. Então, de fato, temos que concordar que houve maior índice de redução, houve um impacto direto desses programas sobre tudo na vulnerabilidade para ser aliciado e para fazer outras situações que não são muito aceitáveis na nossa sociedade.
0: Isso para dizer que, claramente, que estes programas, estes fundos que estão sendo disponibilizados pelo governo não têm cores partidárias.
1: Este programa não tem nenhuma cor partidária, como devem saber que, primeiro, não tem como escolher uma cor, porque a maior parte dos nossos programas estão via online. Agora, por exemplo, já foi aberto o programa Prêmio Jovem Criativo. O Prêmio Jovem Criativo, portanto, está aberto e cada um está com o seu telefone. Só basta preencher todos aqueles requisitos que estás a ter. Aí não tem como saber a sua religião, ali não contém religião, não tem um partido, não tem. Só que se quer tu preencheres bem, como eu estava a dizer, eu aqui tenho quase uma lista enorme de várias pessoas, tanto que passaram pelas formações profissionais, que nós entregamos kit, como acabei falando aqui, o presidente da juventude de Anamola, Aliança de Anamola, em Montepuez, é um dos que recebeu este fundo. Aqui em Chura, não digo, são tantos. Aqui em Pemba, pior. Aliás, nós mesmos temos na componente do kit, meu kit, meu emprego, também entregamos alguns kits. O presidente da Liga da Juventude da Renamo, o presidente da Liga da Juventude do MDM, o presidente da Liga da Juventude do PAHUMO, o presidente da Liga da Juventude do Podemos, esses todos nós entregamos uma motorizada, como fosse um kit. Porque o que nós queríamos? queremos que esses líderes jovens alterem esses motorizados que nós conseguimos adquirir como kit e fomos dando ele, é para permitir, primeiro, é que eles façam com que este kit venha servir talvez como meio de sustento. Porque nós entendemos que se o líder como ele, se o líder do Podemos, o líder da Renan, o líder do PAHOM, o líder do Conselho Cristão de Moçambique, o líder do Conselho Islâmico de Moçambique, que nós entregamos, este motorizado que eles podem fazer um seu kit. Então, vão fazer seu taximota, eles vão dinheiro, vão ter muito dinheiro, ao ter esse dinheiro, então vai conversar com outras pessoas. E ele, de facto, vai nos ajudar também a mobilizar os outros. E percebemos que é uma questão de inclusão. Aliás, o nosso governador, Sua Excelência Brigitte Taube, tem sido muito claro nisso. Não pode ser deixado nenhum jovem de trás. O diálogo nacional, inclusive, o nosso presidente da República, sempre a inclusão, que se fala isso. Então, esses líderes foram os exemplos que receberam. Tenho acreditado que mesmo eu, quando vou no distrito há pouco tempo, estava em Xuri, estava em outro distrito, andei com ele e foi uma coisa espetacular que eles lá falaram. Portanto, este dinheiro não tem como escolher o partido político e aqui em Cabo Delgado são tantos outros jovens. Não estou a dizer que todos já receberam, mas boa parte desses jovens não se olha e estão muito bem beneficiados. Acreditamos que muita coisa está acontecendo de melhor para a nossa província de Cabo Delgado.
0: Parte de jovens de Cabo Delgado filiam-se ao movimento terrorista, mas há indicações de que alguns jovens arrependidos voltam face ao perdão dado pelo governo moçambicano. Que sinais, que informações neste momento têm em relação a esses jovens que foram à mata, mas depois regressaram? Há alguma informação? E qual é o tratamento?
1: Bom, depois de Sua Excelência Presidente ter anunciado o perdão para todos, não só para jovens, mas vamos focar em jovens, porque nós quase em Cabo Delgado somos 67% da juventude. Portanto, somos quase 2 milhões de habitantes, então 67% somos não jovens. Então, quando se fala da população de Cabo Delgado, de facto, boa parte se fala da juventude. Então, o nosso Presidente da República, o nosso governo, de facto, criou essa amnistia de perdão de qualquer jovem, porque concordo, quero entender que o nosso governo percebeu que nem todos os jovens que estão lá foram jovens por vontade. Alguns talvez eram raptados, alguns eram aliciados, alguns quando entrassem numa aldeia podiam pegar de forma obrigatória. Então, esse é o entendimento. Então, a esse jovem deste que foi, nós acreditamos que, de facto, vou dar exemplo. Estava falando há pouco tempo, estávamos acima da praia. Acima da praia tem sido um exemplo da nossa província, onde muita gente está a voltar. E o administrador do distrito de Moçambique da Praia, o administrador Cipriano, tem sido um daqueles administradores que, de fato, tem feito o seu trabalho. Ele recebe como pai. Então, as pessoas, qualquer jovem volta. Ao voltar, pode contactar um chefe da aldeia, o próprio administrador, ou uma outra estrutura lá competente. Se tem algum material que está a usar no terrorismo, pode deixar e são apresentados. E quando esses jovens voltam, nós no ano antepassado tínhamos um programa de inserção social, onde estivemos a trabalhar com a Coendeleia, fomos trabalhar com alguns parceiros e fomos lá entregar kits de emprego em Moçimba, Palma, incluindo uma comida, também tínhamos um trabalho este. Então, quando eles voltam, se o jovem que estava no terrorismo volta, era pescador, nós entregamos kit de pesca para continuar a sua própria atividade. Se era celareiro, vai receber os kits de lá. Então, neste momento, todo aquele jovem que por qualquer motivo estava nas matas do terrorismo e ele pretende se arrepender e volta, ele encontra um ambiente da paz. Ele é recebido, se apresenta no seu administrador, ele é consultado, qual área que ele se inclina. Epa, não, eu consigo mais como um comerciante. O governo, através de vários setores, então, ele recebe o kit de emprego, ou recebe o kit de comunidade, vai continuar a fazer a sua atividade normalmente, as pessoas vão perdoar ele, se não estudar, vai ser inserido na escola, temos a alfabetização de educação jovem adulto ou outras circunstâncias. Então, esse é um trabalho que estava sendo feito. Aliás, neste ano, porque gravei uma entrevista da Rádio Moçambique, com a retoma do projeto LNG, de gás lá em Palma, quando o Presidente da República chegou aqui, abriu e lá vamos ter muitas oportunidades. O Fundo de Desenvolvimento Local também haverá uma grande oportunidade. Temos alguns kits sobre ProAzul, que são alguns kits que recebem vários pescadores. Então, essas são nossas oportunidades. Por isso, não há motivo, neste momento, de qualquer jovem que está no terrorismo ter medo. Não, tem que voltar.
0: Senhor Diretor, perdão, estes programas de financiamento, estamos a falar, por exemplo, Fidel, mas outros programas, esses jovens que estiveram no mato, mas arrependeram-se, foram já recebidos no âmbito da inserção social, eles também podem concorrer, vão ser financiados, como se fosse, como qualquer outro jovem.
1: Aliás, até porque há um dado importante. Primeiro, é uma questão de prioridade. É prioritário. Portanto, nós temos esses programas, mas reservamos uma percentagem que para qualquer situação desses jovens. O nosso entendimento, penso que os nossos colegas que ligam à juventude, emprego, esporte, em todos os distritos, já têm essa orientação da nossa parte. Qualquer jovem que vá sobressair qualquer distrito, que seja qualquer distrito, onde for, ele basta se apresentar. Então, nós temos que inserir ele. Pode ser no desporto, seja no emprego. Então, ele é recebido. Quando é recebido, portanto, entrega na sociedade, nós perguntamos qual é a área que ele pretende. Então, nós vamos apoiar ele, porque temos a certeza que viver no mato é viver no mato. No mato, tudo é difícil. Não é? Então, este jovem, ao sair do mato para aqui na sociedade, tem, de fato, já não... Talvez não tenha sua casa, a sua barca talvez já não tenha. Se na verdade era questão de pobreza, então temos que encontrar um mecanismo.
0: Está aí a oportunidade.
1: É uma oportunidade. Se é, não, eu prefiro na Machamba. Nós temos kits agropecuários, vamos ter que arranjar.
0: Nas formações profissionais.
1: Mesmo profissional, podemos levar o FIPLAC, podemos levar qualquer outra formação. Em Montepois, por exemplo, tem um centro de formações profissionais. Aqui temos, por exemplo, a Joyce TV, que está lá. Agora mesmo já vamos ter a Fundação Azul, que vai empregar 4.500 empregos para Palma, que vai trabalhar com a Coendeleia, incluindo Mocimba e Palma. Temos, através do fundo de Adin, que vai estar o Dimongo, Manjanunusa, a zona de Anquabe. E vai também cerca de 4.500 empregos. Agora a Mose Youth, a Mose Facility, abriu estágios profissionais, portanto, para 1.000 jovens que vão estar lá. Então, neste ano é um ano de muita liberdade, é um ano de sucesso para nós, jovens. E nós, como também o programa, o FIDEL, Fundo de Desenvolvimento Local, também vai ser dobrado para cada distrito, teremos muito dinheiro. Eu acredito, esse que já está lá, se for o Prêmio Jovem Criativo, que já está aberto. Então, para nós, qualquer, e aí queria pedir, que qualquer um pai, mãe, amigo, que conheça, que um amigo dê, ou qualquer um que estava no terrorismo e já voltou, se for jovem, mesmo que aquele que não seja jovem, mas que precisa de um ambiente de negócio para sua inserção, nós estamos abertos. É só questão de contactar o administrador, o chefe do posto, o chefe da localidade, o chefe da aldeia, o presidente do CDJ, do Conselho Distrital, ou qualquer líder do partido, seja Renamo, MDM, Anamola, qualquer líder. Então, dizer que, olha, eu me arrependo, já estou aqui. Então, ele vai ser recebido. Ao receber, tem os nossos contactos, aproxima-se, nós vamos criar condições, porque o que nós queremos exatamente é a paz. Porque nós entendemos que, de fato, esses que estão lá também querem o desenvolvimento do país. Eles são moçambicanos, não deixam de ser moçambicanos por serem terroristas. Mas pode ser, tem uma sua percepção deles, que eles entenderam. Mas ao voltarem aqui, então nós temos que receber, porque o nosso governo já perdoa eles, todo mundo se perdoa, e as famílias são assim, quando há confusão sempre tem que se perdoar. Então, respondendo diretamente à sua questão, é que de facto, esses todos que andam a voltar têm oportunidade, têm um amparo, têm um aconchego do nosso lado, e temos aqui condições suficientes para podermos fazer inserção social de todos esses. Se nós não temos presentemente como governo, temos muitos parceiros. E esses 4.500 empregos que vamos criar neste ano para Somosimba e Palma, Anquabe e as zonas adjacentes como Anquabe e Xuri, são deles. Estão voltando todos, nós temos espaço. Não há ninguém que está sendo excluído.
0: Só recordar aos estimados ouvintes e para aquele que sintonizou neste momento a Rádio Moçambique, a emissora provincial de Cabo Delgado. Neste momento estamos no programa O Diálogo. Hoje está a acontecer aqui no distrito de Ibo, na ilha de Ibo. Neste caso, fora dos estúdios da Rádio Moçambique, em Pemba. Ibo está em festa porque ontem assinalou 265 anos desde que foi elevada à categoria de vila. Mas também hoje é dia da Independência Nacional, 25 de junho. Portanto, Ibo está em festa. Senhor diretor, vamos sair já nos programas juvenis e agora não podemos fugir. O desporto. Como é que está o desporto na província de Cabo Delgado? Quais são os programas neste momento que a Direção Provincial da Juventude e Desporto está a levar a cabo? Tal como está a acontecer já nos nossos programas juvenis e o desporto.
1: O desporto na província de Cabo Delgado está conhecendo momentos muito bons. São momentos bons porque é pela primeira vez que a província de Cabo Delgado, já faz muito tempo, quase acima de 20 anos, que não tínhamos duas equipas no Moçambola. E neste ano temos duas equipas no Moçambola, fala do Bahia, de Pemba, e temos o Pembinha, que é a Associação Desportiva de Pemba, que está no Moçambola. E nós, como Direção Provincial da Juventude e Emprego e Desporto, o seu cadre é testemunha disso, estamos a fazer um acompanhamento muito rigoroso. Quando eles vão fora da província, dentro das nossas possibilidades, estamos acompanhando. Lembro-me que com o jornalista Cadre Urbana já fomos na província de Nampula, cidade de Nampula, fomos em Nacala, depois no ano passado estamos em Lixinga, na altura de Pura de Apuramento, e agora vamos fazer o acompanhamento. Então, o desporto a nível nacional, Cabo Delgado, está a se reafirmar, mas também está a decorrer neste momento também o campeonato da segunda divisão. Não é? Temos muitas outras equipas que estão lá a brilhar. E a nível de todos os distritos, com o terrorismo, de fato, houve distritos que reduziu-se bastante. Mas o desporto na província de Cabo Delgado serviu como psicólogos.
0: Mas também a arma para combater este fenómeno.
1: Sim, senhora. O desporto, neste momento, para além desses programas juvenis, o desporto, bom, começo a ter dificuldades, o desporto criou mais coesão. O desporto criou mais coesão, nós tivemos vários campeonatos em Macomia, tivemos vários campeonatos em Moidumbe, Palma, Mocimba, aqui no Ibe já tem uma equipa. Então, o desporto aglutinou bastante, foi uma das atividades que mais impactou, que mais usamos para poder a reconciliação das famílias. Porque tudo é fácil, mas, quer dizer, podemos criar as pontes, podemos construir, as casas também podemos reconstruir, o carro podemos comprar novo, mas a confiança é uma coisa muito importante, que não é tão fácil de hoje para amanhã criar uma confiança. Então, o desporto foi daquele que nós usamos. Então, na província de Cabo Delgado, quase em todos os distritos, nesse momento, se pratica o desporto. Na província de Cabo Delgado, todos os distritos se pratica o desporto, tanto feminino e tanto masculino. E nos últimos momentos também está crescendo algumas modalidades. Nós aqui não temos patinagem. Patinagem é uma das modalidades que está a crescer muito. É uma atividade em ascensão. Em Pemba, Montepuege, Xura, Anquabe e alguns distritos. Mas temos uma outra modalidade que não tínhamos, que é o badminton, que também nós entregamos um certo valor à associação para poder legalizar. E depois, neste ano, iniciamos pela primeira vez tentar a formalização das associações. Foi aí que nós entregamos a Associação de Xure, o Job Mingos, a Associação de Basquete de Montepuege. Queremos que este seja legalizado. Agora, neste momento, estamos a preparar para poder legalização de algumas as outras que lá temos. Neste ano também vamos ter o Campeonato Provincial Recreativo, que será em Balama. Também é um assunto que nós estamos aqui bem preparar. Durante esse período aqui na Ilha de Uíbo, fomos visitar o campo. É maravilhoso. O Estado Municipal, o engenheiro Felipe Jacinto Nunes, é daquele que nos honra bastante. Portanto, está lá com todas as bênçãos e aqui no Uíbo se pratica. Ainda hoje mesmo, nós estivemos na Ilha das Quirimbas, onde fomos entregar o material, porque nós fomos desafiados com o nosso governador, Sua Excelência Valerie Tawabo. Ele está preocupado pelo o número elevado de jovens que estão a praticar através de bolhas feitas de preservativo, de trapo. Então, é possível nós encontrarmos isso, por isso estamos a tentar a lutar a massificação do futebol 11, principalmente. Então, no campo geral, o desporto na província de Cabo Delgado está tendo esses desafios, mas ainda temos grandes desafios em termos de clubes. Temos o clube desportivo de Mocima da Praia, que até agora ainda não está reabilitado. Temos o estádio municipal de Xure, que foi bem erguido, mas eu não sei o que está acontecendo. Eu estava lá na semana passada, fui falar com o presidente do município de Xure e apresentamos a nossa preocupação, porque o nível de conservação, pelo menos eu não gostei. É verdade que o estádio foi vandalizado pelo ciclone Chido, mas tem aquelas coisas que são básicas, a questão de limpeza, a conservação do balneário, as casas que eram para os nossos dirigentes, não estão muito bem conservados. Isto é uma das preocupações. Penso que o presidente assumiu e disse que há de encontrar mecanismos. Temos o campo da Atlético de Montepés, que também clama por uma boa reabilitação em Balama, em Muidumbe, em Palma. O nosso desejo, em Palma, por exemplo, alguns campos estão mais lá para Quitunda, né, que são os melhores campos. Mas o nosso entendimento é que, para além de Quitunda, que é a zona mais próxima de lá, também tivéssemos Ulumbi, Quionga. Então, a questão de infraestruturas desportivas é um desafio, para além da nossa imponente infraestrutura desportiva.
0: É exatamente, senhor diretor, onde queria chegar. Neste momento, o governo da província de Cabo Delgado, o próprio governo central, que é o patrono daquele projeto, o que está a acontecer a esta preocupação?
1: Eu quero acreditar que teremos um dia concluído aquele campo. De fato, passa algum tempo. O nosso desejo é de ver, de fato, aquele, porque é um dos campos que tem todas as dimensões internacionais, que está acima daquele campo, por exemplo, de Zimpeto, em termos das condições.
0: Mas é o maior exatamente da Zona Norte.
1: É o maior da Zona Norte. Mas o nível de execução, seu cadre urbano, está acima de 70%. O que ali falta não é muito. Não está acima de 40%. Porque as infraestruturas estão bem erguidas, os pavilhões existem, todos os campos para tênis, basquete, vôlei, a piscina, tudo está. Então, o que falta? Onde vamos é mais próximo do que onde saímos. Então, quero acreditar que esse é um assunto que eu apresentei no Conselho Coordenador. O nosso ministro, Sua Excelência Kaifadine Manasse, o assunto está a levar muito a sério. Ele, no ano passado, esteve aqui, visitou. Neste ano também volta. Portanto, é um dos assuntos que o nosso ministro assumiu bastante. Tanto que Sua Excelência o ministro Kaifadine Manasse tinha mandatado uma equipe do Fundo de Promoção Desportiva. Estiveram aqui há 4 meses, foram visitar, foram fazendo o levantamento. E nós também estivemos com a Associação Provincial de Futebol. O presidente Frederico apresentou o mesmo assunto. E há um memorando que nós já assinamos neste ano com a Federação Moçambicana de Futebol. Eles se comprometeram em relevar, portanto, pelo menos o campo, né, faltando as outras componentes, como questão de portas, janelas, mas pelo menos a relva, nós já assinamos um memorando de entendimento com a Federação Moçambicana de Futebol. Estamos a aguardar a sua efetivação, mas tivemos alguns outros parceiros que também já chegaram lá, vieram para o pavilhão, que no ano passado também tinha sido demolido por causa do ciclone Chido, uma parte. Também nós tivemos um memorando de entendimento com uma associação Mimosa, uma associação que está a gerir o futsal, e nesse momento já conseguiram reabilitar. Portanto, nesse momento o nosso pavilhão está em condições, o que está a nos faltar é mesmo o restabelecimento de energia, aí já pode-se jogar o vôlei, o basquete, o futsal, entre as outras atividades esportivas que podem ser acolhidas. Portanto, no campo geral, o nosso estado municipal, que de fato todos nós desejamos que se conclua, mas estamos confiantes que, com a força que o nosso ministério, com a força do nosso governador, que está fazendo todo o esforço, praticamente todos os parceiros que passam aqui, o nosso governador nunca se esqueceu do nosso estado, e quero acreditar que aquele estado este mandato que estamos aqui, que vai até 2029, tenho certeza que boa parte vamos ter uma boas notícias. E eu acredito que, de fato, porque todo mundo, tanto membro da Assembleia Provincial, sempre coloca as mesmas questões, tanto nas sessões, e não há ninguém que não está preocupado com aquele. Tanto que mesmo na Assembleia da República temos visto os nossos mandatários do povo, os nossos deputados, em todos os partidos políticos, têm colocado isso. Então, este nível de exigência, temos que haverá sensibilidade e o nosso governo, aqui o comprometimento do nosso presidente Chapo, como temos visto ali com as Mambinhas, está lá a ajudar com a filiação do Mundial. Se o nosso presidente tem, portanto, esta vontade de entregar, por exemplo, um terreno, dar 100 mil meticais aos nossos atletas, esta é a vontade de compromisso do governo. Então, tenho certeza que o mesmo compromisso do governo que tem é o mesmo compromisso que vai ter para a conclusão do nosso complexo desportivo da cidade de Pemba.
0: Senhor diretor, a província de Cabo Delgado fez-se representar, aliás, Cabo Delgado representou através de um atleta de taekwondo, que é o Kaif Assef. O que é que isto significou ao ir na Europa para representar o país? O que é que isto significa para a província de Cabo Delgado?
1: Bom, a presença massiva, até eu digo assim, dos nossos atletas na arena internacional, isso...
0: Temos até já, não sei quais são as informações... As veteranas, as queens de Pemba, as veteranas de basquetebol também já partiram para a Europa.
1: Sim, sim, sim, sim. Este é um grande compromisso de que o Conselho Executivo Provincial, liderado pelo nosso governador, Sua Excelência Valigito Tawabo, está comprometido com o bem-estar da juventude e do desporto na província de Cabo Delgado. Repara que neste nosso mandato há sinais muito significativos sobre o crescimento. Nós, quando tomamos a posse, a primeira preocupação foi mesmo de reunir com todas as associações. E cada associação fomos ouvindo e fomos dando o apoio que for necessário, e principalmente na questão da legalização, e tentamos dar o maior o apoio. E estamos a acreditar que estamos a conseguir atingir os objetivos. Repara que o taekwondo é a primeira vez que está lá o Uzbequistão, o nosso atleta Kaif Osman esteve lá, conseguiu em oitavo lugar. Não olhemos a posição onde ele terminou, mas temos que olhar, portanto, a presença da província de Cabo Delgado.
0: De Moçambique.
1: De Moçambique. Ele foi representar Moçambique.
0: Através de Cabo Delgado.
1: Através de Cabo Delgado. Então, esta representação de levar uma bandeira nacional com um jovem que sai em Cariacó, que sai em Gonane, que sai em Moeda, que sai em Montepuez, para nós é uma grande valia, porque a imagem que é emitida lá fora sobre Cabo Delgado é de que Cabo Delgado está na Zona Norte, está com terrorismo, Cabo Delgado não tem talentos, mas nós não falamos muito. Quando se fala de resiliência em Moçambique, a primeira província que é campeã de resiliência é a nossa província de Cabo Delgado. Somos resilientes, não fugimos dos nossos problemas, assumimos e levamos problemas em oportunidade para poder superação. Depois do Kaif Osman, agora temos os jovens que vão partir na próxima segunda-feira de patinagem. Então, aqui na sexta-feira... Para Angola, vamos nos despedir deles. São dois jovens que vão sair aqui em Cabo Delgado, em Pemba, para ir representando Moçambique a nível de Angola. Eles vão se juntar com o ícone da patinagem, o Donald, onde é Angola, vão partir de Angola para Moçambique. Esses todos estão vir de Cabo Delgado. Temos as nossas veteranas. As nossas veteranas já partiram na segunda-feira, já estão na África do Sul. Então, antes de ontem, na quarta-feira, eles já partiram para na Grécia. Então, essas senhoras, meninas, algumas delas jovens, jovens não são porque são veteranas, essas representam Cabo Delgado, vão levar o basquete, vão levar a nossa cultura, e nós, como província de Cabo Delgado, fomos dando o nosso máximo, garantimos a sua inscrição, fomos lá dando as nossas bandeiras para poder lá, mas eles vão representar Moçambique, não vão representar apenas Cabo Delgado. Portanto, vão levar a bandeira lá em Atenas, na Grécia, lá na Europa, para dizer que nós, Cabo Delgado, existimos. Estamos aqui. Então, para além disto, tivemos pela primeira vez duas ações importantes. A primeira é que, primeiro, até três, o patinagem saiu para Nampula, que foi bem representado. Depois tivemos aqui a seleção sub-16 em feminino.
0: Futebol.
1: Futebol. fora na beira, ganharam, tiveram vitória, que estava lá Niassa, Nampula, Zambésia, Tete, e foram campeão. Voltaram com taça. São meninas nossas daqui. E depois tivemos o basquetebol de Montepoez, de Jirimba, que estiveram na beira. Não tiveram sucesso como desejado, como, por exemplo, primeiro, segundo lugar, não conseguiram, mas a presença pela primeira é do nosso basquete, vindo de um distrito de Montepoez. É espetacular. Estão lá a representar. E agora, com essa preparação de jogos escolares, queremos acreditar, aliás, antes de jogos escolares até, temos a questão de tênis. O tênis, nós não tínhamos em Cabo Delgado, mas agora houve uma formação de tênis, já temos meninos que estão sendo formados em tênis. Neste momento, o nosso presidente da Associação Provincial de Atletismo saiu, nós temos aquilo xadrez neste ano, foi lá, a Sinoia, que é uma das grandes xadrezistas, ela foi uma grande vencedora, voltou, e agora o nosso presidente da Associação de Atletismo está no Maputo.
0: Anaíra Sinoia.
1: Anaíra Sinoia, exatamente, ela representou-nos muito bem, e depois o atletismo, queremos revigorizar o nosso atletismo na província de Cabo Delgado, esses também estão lá no Maputo, numa formação. Então, nós olhamos com uma porta de esperança que melhores momentos vamos ter na província de Cabo Delgado, e agora já estou tendo informações que vamos acolher neste ano, tanto o basquete de um torneio chamado Toshiba, tanto quase a nível nacional, todos vão se concentrar na província de Cabo Delgado. Para além daquele campeonato que tivemos no ano passado, regional, agora vamos acolher...
0: É nacional.
1: Esse é nacional, aqui em Cabo Delgado. O voleibol, tudo indica que também vamos acolher o campeonato nacional aqui em Cabo Delgado, em voleibol. Portanto, há uma esperança maior e nós estamos satisfeitos como setor da juventude e do esporte, principalmente a forma como estamos a colaborar com as associações desportivas, e foi o ponto mais alto que até tivemos, eu digo, um grande prémio, porque o nosso ministro, para a abertura da época desportiva neste ano, o nosso ministro, Sua Excelência Kaifadine Manasse, veio participar aqui na cidade de Pemba, e ele ficou maravilhado, gostou bastante do que ele viu, e tanto é que mesmo o lançamento do campeonato Chapo Chapo, também o nosso ministro esteve aqui em Cabo Delgado, isso para nos dar muita força. Então queremos acreditar que melhores momentos vamos ter no desporto na província de Cabo Delgado.
0: E qual a expectativa das equipas de Cabo Delgado que estão a representar a província no Moçambola 2026? Neste momento, a Ação Desportiva de Pemba com 6 pontos, o Bahia de Pemba e na semana passada a empatar, e com a indicação que à frente haverá melhorias. Quais as expectativas?
1: Bom, antes das expectativas, o nosso governador, governador Varjita Wabo, deu-nos uma orientação muito clara. É sempre manter as equipas de Moçambique. É isso que nós estamos aqui a trabalhar, mas não só aumentar, também queremos lugares cimeiros. Então, primeiro, nós queremos parabenizar a Associação Desportiva de Pemba, que, sendo uma equipa nova, mas tem-nos granjado bastante, e isto com 6 pontos, acreditamos que é possível se aumentar. Tem feito o seu melhor, estando de parabéns. O Bahia.
0: Até porque não é nova, um novo regresso depois de 25 anos.
1: Sim, senhor, um novo regresso, e ela regressou mesmo bem, é muito forte, e isso nos encanta bastante. Então, parabenizamos aqui a Associação.

0: que encontrou, já havia um outro treinador. Então, tenho certeza que agora que já vai arrancar a época de contratações, de transferência de jogadores, aliás, já estamos acompanhando que alguns jogadores já estão
1: Vão
0: entrando,
1: chegando.
0: vão chegando. Então, estamos confiantes que o Bahia vai se recuperar, vai nos surpreender. Então, com essas duas equipas, estamos confiantes que, primeiro, a questão de manutenção, não tenho dúvida, que vão se manter no Moçambola. E aí, a nossa luta nesse momento é de vermos a terceira equipa que há de haver. Penso que estamos acompanhando o que está a acontecer nessa segunda divisão. Há muita felicidade, há muito desporto que está em jogo. Então, a minha expectativa é que o Pembinha, o Bahia, vão se manter no Moçambola e nós, o nosso desejo é de continuar no lugar de Cimeiros. Tem uma coisa boa que agora que estamos a fazer, porque uma das questões era mesmo a questão de claques. Apoiar. Por isso, o Conselho Executivo Provincial, nosso governador, deu este comando para adquirirmos um machibombo de 32 lugares. O que nós desejamos é que, com este machibombo, quando for a jogar aqui, pelo menos nessas províncias mais próximas, também levemos as pessoas de lá,
1: Claques
0: os claques,
1: para puxar
0: para puxar.
1: as equipas de cabo delgado.
0: Sim, senhora, eles merecem. Então, essa é uma das coisas que o nosso governador fez uma ação bem acertada e acreditamos que, com este machibombo,
1: Senhor diretor, desculpe por lhe interromper, mas na verdade é que o tempo já nos fugiu. Olha que o setor da juventude em Emprego Desporto é vasto e neste momento apenas vou lhe dar um minuto para falar dos desafios, porque estamos mesmo na ponta final deste nosso programa, tal como dissemos aos estimados ouvintes que estamos a transmitir a partir da Ilha de Ibo.
0: Bom, em termos de desafios como o setor da juventude, como devem saber, na verdade, nós temos nesse momento muitos jovens estudados. Na nossa província temos jovens com uma alta capacidade. Então, o primeiro desafio, queríamos pedir todos aqueles nossos parceiros que continuam a acreditar. Nós temos o nosso lema, Visite Cabo Delgado. Neste momento, a província de Cabo Delgado está com todas as condições para poder se erguer. Então, queremos convidar todos os nossos parceiros para que continuem a ir nos distritos, continuem a contratar os nossos jovens. Os nossos jovens devem ser dados oportunidade. Nós, a juventude de Cabo Delgado, temos uma capacidade. É preciso ser dado uma oportunidade e queremos que haja muita união das nossas juventudes. Neste momento está a decorrer eleições dos nossos presidentes dos conselhos distritais da juventude, que são eles que aglutinam, que são porta-vozes entre associações e o governo. E pedimos mais uma vez para que haja cooperativas. O que é cooperativa? É que o jovem, o pouco que você conhece, pega o outro. Então, é isso que nós queremos encorajar. Mais uma vez, nós, como o setor da juventude, emprego e desporto, estamos com a juventude, vamos passar a dialogar e, dentro das nossas possibilidades, vamos poder limando, mas temos que apostar na área da agricultura, porque na província de Cabo Delgado temos terras aráveis, temos muita água, é isso que podemos. O resto dos recursos, como o gás, ainda está embaixo, o ouro está embaixo, o rubi está embaixo. Então, isso que está embaixo, podemos não conseguir processar ainda hoje. Essa grafita podemos ter, mas ainda não temos máquina para processar localmente. Mas aquilo que temos capacidade, como a agricultura, como a água, como o sol, como plantações, isso sim podemos fazer e é possível. Muito obrigado.
1: Muito obrigado, Sr. Diretor. E assim termina este programa, o Diálogo. Hoje falamos exatamente da juventude, emprego e desporto. São exatamente os programas ou atividades da Direção Provincial da Juventude, Emprego e Desporto na província de Cabo Delgado. Este programa foi moderado por mim, Cadre Bana, a partir da Ilha de Ibo. Boa noite e boas festas.
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0: 21 horas. Seguimos com a atualização das notícias numa apresentação de Vítor Rufino. Boa noite.
1: Boa noite, Helena Pitor. Boa noite, ouvinte. O presidente da República, Daniel Chapo, responsabiliza o futuro do país à juventude. É um desafio lançado esta quinta-feira em Maputo, na Praça dos Heróis Moçambicanos, na esteira das celebrações do 51º aniversário da Independência Nacional. Na ocasião, o presidente Daniel Chapo vincou que cabe à juventude conquistar a independência económica, tecnológica e aumentar a produtividade nacional com base no trabalho árduo.
2: Estamos claros que o nosso verdadeiro adversário é a pobreza, o desemprego, a corrupção, o extremismo violento, o atraso económico e a resignação perante os problemas. Caros jovens, o futuro desta pátria repousa nas vossas mãos. A geração da libertação conquistou a independência política. Cabe agora à vossa geração conquistar a independência económica e tecnológica de Moçambique, aumentar as exportações e diminuir as importações. E para isso, só com trabalho árduo. Não permitam que vos roubem os sonhos. Não aceitem a cultura de imediatismo, da violência ou da destruição.
1: Ainda no seu discurso, o presidente da República sublinhou que, apesar das adversidades internas e externas, o governo continua empenhado na criação de condições essenciais e básicas para uma maior inclusão. O secretário de Estado, Nuniassa, destaca o combate à corrupção e nepotismo como uma das formas de honrar os ideais dos veteranos da luta de libertação nacional que estiveram na linha da frente da libertação do país. Silva Livoni realçou a necessidade de a juventude inspirar-se nos combatentes da luta de libertação nacional, empenhando-se na luta pela independência económica. Livoni disse ainda que os moçambicanos devem manter-se vigilantes por forma a assegurar a estabilidade económica, política e social do país.
3: Gostaríamos mais uma vez de reforçar o nosso compromisso como governo na materialização do programa de inserção social dos combatentes da luta de libertação nacional, dos seus independentes, mas também de continuarmos a aprimorar os apoios aos nossos combatentes. Com olhos postos no processo de preparação dos alicerces rumo ao alcance da almejada independência económica.
1: O secretário de Estado Nuniassa, Silva Livoni, falava nas cerimónias provinciais dos 51 anos da independência, onde a governadora do Nuniassa, Judith Massengel, vincou a necessidade do reforço da união na sociedade rumo à soberania económica nacional. A presidente da Assembleia da República reitera a importância de se atrair mais investimento estrangeiro para o país, por forma a impulsionar o crescimento sustentável e a autonomia económica de Moçambique. Margarida Talapa diz que, para tal, o órgão legislativo vai continuar a apostar no reforço da cooperação bilateral com parlamentos de países amigos, em busca de recursos e ideias capazes de promover o desenvolvimento do país.
4: Hoje, no mundo que estamos, não há nenhum país que pode estar sozinho. Precisamos de ter ligações de amizade e cooperação para trocas comerciais e, naturalmente, para podermos estreitar laços de amizade e cooperação e criarmos mais investimento para o nosso país. O nosso país está numa fase de luta para a independência económica. Precisamos de criar mais amigos para podermos termos relações com esses países e termos oportunidade para termos mais investidores a irem para o nosso país.
1: A presidente da Assembleia da República, em Baku, capital do Azerbaijão, onde participou da Conferência da União Parlamentar dos Estados-Membros da Organização de Cooperação Islâmica, disse ter alcançado os principais objetivos da sua deslocação. O setor dos registros e notariado no distrito de Herat, na província de Nampula, está sem meios de transporte para promover campanhas de registro de nascimento gratuito de cidadãos. O conservador do registro civil e notariado do distrito de Herat, Abudo Manuel, disse que a falta de transporte aliada a longas distâncias faz com que muitos cidadãos fiquem isentos ou não se beneficiem de um registro.
5: Aqui no distrito de Herat, normalmente há falta de transporte para entrar no campo e as pessoas também não conseguem para ver onde é que encontra-se a conservatória. Precisa mobilização para podermos entrar no terreno para aproveitarmos fazer registros.
1: O conservador do Registro Civil e Notariado do Distrito de Arata, Abud Manuel, e a dificuldade do setor na promoção da campanha de registro de nascimento gratuito. No desporto, a Associação Desportiva de Vilanculo empatou esta quinta-feira 0 com o Ferroviário de Maputo na abertura da 8ª jornada do Moçambola 2026. A jornada prossegue esta sexta-feira com os seguintes jogos: União Desportiva do Songo, Bahia de Pemba, Ferroviário de Lixinga, Costa do Sol, e Ferroviário da Beira, Ferroviário de Nampula. No sábado, a Liga Desportiva de Sofala recebe o Ferroviário de Nacala às 14h45 no campo do Ferroviário da Beira. Domingo, para a conclusão da jornada, o Xingal de Tete defronta a Associação Desportiva de Pemba no campo 25 de setembro. O Ferroviário da Beira comanda a prova com 15 pontos, seguido pela Associação Black Bulls de Maputo com 13 pontos. Na atualidade internacional, os preços de petróleo começam a registrar uma redução no mercado internacional após a retoma do tráfego no Estreito de Hormuz. O preço do petróleo Brent, que chegou a custar 120 dólares o barril, esta quinta-feira estava a ser negociado a um valor de 72 dólares. A Agência Marítima das Nações Unidas tem coordenado a saída segura dos navios comerciais e marinheiros retidos no Estreito de Hormuz. O tráfego é feito de forma gradual, devido à instabilidade do cessar-fogo que culminou com a retoma da travessia do Estreito. Fechamos com a previsão do tempo. A cidade de Pemba poderá registrar esta sexta-feira 32 graus Celsius de temperatura máxima, seguida de Tete com 30 graus. Beira, 28, Maputo, Nampula, Inhambane e Quelimane, 27, Xai-Xai e Vilanculo, 26, Chimoio, 23 e Lixinga, 20 graus centígrados de temperatura máxima. Apresentamos as notícias das 21 horas. As próximas, à 1 hora.

0: estamos perante uma transformação comparável às grandes revoluções que aprendemos na história e moldaram a história da humanidade. Tal como a máquina a vapor definiu a economia industrial e a eletrificação transformou a produção e a vida cotidiana, a revolução digital hoje está a redefinir a forma como aprendemos, a forma como produzimos, a forma como comunicamos, a forma como governamos e criamos riqueza para os nossos povos. Para Moçambique, esta transformação não é apenas uma questão tecnológica, é uma questão de desenvolvimento, de soberania, da independência e de justiça social. Também em Moçambique, nossa pérola do Índico, começa a afirmar-se uma nova geração de inovadores e empreendedores digitais, na sua maioria jovens, cuja criatividade deve ser apoiada e transformada em valor econômico e social do nosso povo.
1: Presidente da República, Daniel Chapo.

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